0: Você curtiu Luan Santana, Dona? Com a participação do Léo Foguete, Panda, Calcinha de Renda, com a participação do Gustavo Lima. Mano Walter, Pancada de Morena, participação do Tarcísio do Acordeon. Nayara e Maraíza, Maiara e Maraíza, vai lá. 9:03, já já. Tem um quadro Sucesso das Antigas. Pra você que está aí do outro lado do rádio, curtindo nossa programação. Volto já já, fica com o Kiko.
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2: Alô, Rubens da Rubedix. Forte abraço ao Rubens e toda a sua família, toda a sua equipe. Um abraço também ao Rinaldo lá na Vila Canã. Tá com o rádio ligado. Alô, Bida, com o Padre Toninho. Forte abraço, um forte abraço também pra Rosildo e Adalva, lá na Coá. Bigode e Del. Também na Coá. Uma boa noite pra vocês, hein? Agradeço o carinho da sintonia. Alô, Jabal. Boa noite ao Jabal no centro da cidade. Albi Edna e Dona Terezinha, também no centro da cidade. Boa noite, obrigado pelo carinho da sintonia. Alô, Bolinha. Pode abraçar o Bolinha. Ligados aqui no mais puro som da cidade.

0: Vamos começando nossa programação. Um abraço também para seu Linário lá no bairro Independente. Um abraço a todos aí na facção do Chiclete. Alô, Chiclete. Viu? E toda a sua equipe, toda a sua família. O Faísa Diz, um abraço para vocês. O Baixinho lá na facção de Zélia. Um abraço também para o Gordinho do Zip, que tá lá com o rádio ligado, curtindo a Torita FM. Gordinho do Zip e toda a sua família. Neide do Almoço, a sua irmã. Neide do Almoço e toda a equipe. Estão lá trabalhando já para o almoço da manhã. Neide e toda a sua equipe. Carol Vaqueira, Júlia, Marcela, Silene. Obrigado mesmo, carinho da sintonia de todos vocês. Hein?
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2: Essa vai para o querido estado.
0: E para você matar a saudade.
2: Minas Gerais, Espírito Santo, Norte e Nordeste.
0: Chega cantando ele, Brasil. Sandro Lúcio.
2: Olá, Brasil, um abraço do Sandro Lúcio.
0: Muito bem. Mete o pé na bunda dele. Agora 9 horas e 11 minutos. 11 passando da

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0: Muito bem, você matou saudade aí, ó. Cidadão Zé Ramalho. É, pois. Quem aumentou o volume foi o Lodânio Iedo no centro da cidade. Josimar Silene no corte e tecido. Também o Henrique Som aumentou o volume curtindo Zé Ramalho. Daniel Publicidade. Azulão. Cassimira e Bildo Canu. Aquela vinhetinha aí de Bildo Canu, dá pedidos aí do Rinar. Olha, você também curtiu Jerry Adriani. Jerry Adriani, Palavras de Carinho. Quem aumentou o volume foi o Lucimar d'Água. Alô, Lucimar d'Água, lá na Coa. Tá com o rádio ligado, curtindo a Torre também. Filme. Valeu, Lucimário. Um abraço ao Garcia, sanfoneiro. Alô, Garcia. Também lá, lá no Coqueiral. A Marlene, que é sim. Marcon, Vitória, um forte abraço pra vocês aí, hein? Você curtiu o José Ribeiro, o Garcia aumentou o volume, hein? Uma Lágrima, quem também aumentou o volume curtindo aí o José Roberto, melhor dizendo, o José Roberto, foi o Bico de Ouro, o Louro de Bila lá no aprontamento Nossa Senhora Aparecida, aumentou o volume. Abraçar o Bico de Ouro, sua esposa Erivone, Padre Paulinho, é o Paulo Júnior, sua esposa Michele, o Cover Vito Fernandes e sua esposa Amanda. E a Fernandes, também meu afilhado Juan. Um forte abraço pra vocês aí no aprontamento Nossa Senhora Aparecida. Aumentou o volume pra curtir aí, José Roberto. Uma Lágrima de 1900 e calça boca de sino essa aí. Eu não era nem nascido. Quem já tinha uns 15 anos nesse tempo, quando o José Roberto gravou essa música Uma Lágrima? Uns 18 anos, né? Quem já tinha uns 18 anos? 18 anos era o Bico de Ouro. O Lourdes de Bila já escutava essa música com 18 anos. Era um sucesso em 1900 e antigamente. Câmbio, Bico de Ouro! Aí o ouvinte do outro lado diz: é o novo?
1: Existe isso.
0: Existe isso. É o novo. Também Sandro Lúcio. Mete o pé na bunda dele. Aqui no som da Torre também vem você matando saudade. O Rinaldo aumentou o volume. Forte abraço ao Rinaldo, a sua mãe Ivonete, lá no Independente, e o seu tio Nenê no centro da cidade. E já já tem a segunda parte. Fica com que.
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0: volta aqui no som da Toritama FM. O som mais puro da cidade. Um abraço a todos aí em toda a região, hein? Alô, Josa, na lavanderia, curtindo a Toritama FM. Forte abraço ao Josa. Todos aí na vaca leiteira. Alô, Val, cabeleireiro. Forte abraço ao meu amigo Val. Eita, Val! E aí, mais uma festa do Bucho Fole, hein? Dia 11 de julho.
1: Preparem-se.
0: Deixa eu mandar um forte abraço. O Rinaldo lá na Vila Canã, que vai aumentar o volume agora pra curtir. É sucesso às antigas, hein? Tá lá com o Bida. Alô, Bida. Tá no Mercadinho Lima. Curtindo a Toritama FM. Também o compadre Toninho. Um abraço. Obrigado pelo carinho da sintonia, hein? Tá na calçada lá na Vila Canã, curtindo um sozinho. E ouvindo a Toritama FM. Fala na Vila Canã. Alô, Lucielma. Boa noite, Lucielma. Também o José Ivan do Churrasquinho. Cícero e a Morena, o padre Zé Antônio, o famoso Zé Pelé. Forte abraço aí a todos da Vila Canã. Alô, Carrapato. Sandro Black, um forte abraço ao Sandro Black, que também tá na Vila Canã. Alô, Vitor do Mercadinho, um forte abraço ao Vitor. Todos vocês aí, hein? Quem tá curtindo a Toritama FM é o Cupira. Alô, Cupira! Rapaz, o Cupira tá lá no aprontamento Nossa Senhora Aparecida. E o Bico de Ouro manda pra você, Cupira. Um capa jegue bem geladinho. O limão já tá lá, né? Vou colocar um copo primeiro pra Cupira. Cupira! Mal que eu. Nem queria. Bota um pra mim também, Bico de Ouro. E o limão? Capa geladinho, Bico de Ouro. Coloca o seu agora, Bico de Ouro, e o de compadre Paulinho. Geladinho, viu?
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0: Aumente o volume, Cupira! Rinaldo na Vila Canã, Bico de Ouro.

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Bairro Independência. Tá lá com a sua aqui, a Júlia, Carol Vaqueira, também a Marcela, o MacGyver, Cleiton, Silene. Eita, turma boa, um forte abraço pra vocês aí. Também quem curtiu Núbia Lafayette foi a Dona Terezinha. No centro da cidade, juntamente com Albi Edna, Gian Giovanni, Amor Demais. O Chiclete aumentou o volume, muito bem. Quem aumentou o volume também foi o Gilberto Cid São João. Alô, Gilberto. Ana Lúcia, na Rua São Soares, aumentou o volume também. Beleza. Amelinha, foi Deus quem fez você. Uma linda canção. As antigas, essa foi do fundo do baú também, hein? Foi Deus quem fez você. Quem aumentou o volume foi o Misso, Dona Luzinete e o Daniel Vaqueiro lá no Mundo Novo. Forte abraço pra vocês. O Everaldo no Nenê, o popular Nenê, também aumentou o volume. Quem aumentou o volume também foi o Minha lá em Barra Mansa, Dema e Nenê. Confiro a Melinha. Reginaldo Rossi, a Idade do Lobo. Cupira aumentou o volume do novo capa-jeito bem geladinho, com limão. Muito bem.

0: Já, já eu tô de volta pra gente fechar com chave de ouro. É rapidinho. Ligeirinho, ligeirinho, perde coisa de bagulho. Fica com Kiko.
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0: muito bem. E esse forró vai ser bom demais lá no Cid São João. Um abraço aí ao vereador doutor. 9h54. Aqui no som da Torre também FM. Vamos fechar com chave de ouro. Mês de junho a gente fecha com um forrozinho. Aquele forrozinho do bom, aquele forrozinho de verdade. Isso mesmo. É Toritama FM.
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0: E até às 10. Canta Garcia Sanfone. Dançar forró é gostoso demais.
2: 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A gente dança shot, forró e baião. 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
0: É artista da

O Apaixonado. Garcia de Biano, é o Garcia Safoneiro, do trio Surpresa do Forró. São João chegou, isso mesmo. E também, dançar forró é gostoso demais. Fechando com chave de ouro, o artista da terra, o Garcia Sanfoneiro. Ele que tá lá no Coqueiral curtindo nossa programação. Forte abraço, Garcia. Toda a sua família. Com o Minas Especial de hoje, tocando um forrozinho do bom, pra gente fechar com chave de ouro. E vamos decolar. Eu vos convido cada um de vocês para entrar aqui dentro do meu peito. Porque onde eu estiver, você estará aqui dentro do meu coração. Desejo a todos uma boa noite. Fique com Deus. E até amanhã, se assim o Criador nos permitir. Amanhã tem jogo da seleção, né? Amanhã tem jogo da seleção brasileira. Amanhã vai estar todo mundo no clima do jogo. Então a gente se ouve, sabe quando? Sábado. Puxa o fole, beleza? Amanhã é sexta-feira. Eu também vou estar na expectativa aí da partida da seleção brasileira. Eita, rapaz, será que o Brasil passa amanhã? Será que o Brasil ganha? Será? Vamos decolar com Kiko. Um bom final de semana para todo mundo. Fiquem com Deus. Pra você, campeão, aquele aperto de mão, e pra você, charmosa, beijo no coração.

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glória seja dada ao nome de Jesus, meus queridos irmãos, a paz do Senhor Jesus. Que satisfação muito grande de podermos estar aqui mais uma vez nesta noite tão abençoada que o Senhor tem nos concedido, de podermos estar aqui juntamente com você para juntos até as 0 horas nós falarmos de Jesus, adorar Ele na beleza de sua santidade. Amém? São 22 horas, mais 34 minutinhos, bastante atrasado, mas graças a Deus chegamos, viu? Hoje é 18 de 6 de 2026. A você que está de data nova hoje, Deus abençoe sua vida, que essa data se repita até Jesus voltar. Salmos 23 para tua meditação, tá bom? E para você que está fazendo feliz vida conjugal, que Deus continue abençoando a sua vida, que essa data memorável se prolongue por muito longos anos com saúde e paz e com as mãos do Senhor estendidas sobre a sua família, não é? Sobre o seu casamento. E queremos deixar o Salmo 128 para a tua meditação, para a meditação de vocês, tá bom? Queremos dizer para você que está no ar o nosso programa Novas de Paz, que é uma realização da Igreja Evangélica Assembleia de Deus, Convenção Abreu e Lima, na direção geral, nosso querido pastor presidente, pastor Roberto José dos Santos Lucena, e na direção local, nosso querido pastor Jaumi Avelino. E você aí do outro lado, que é muito mais importante, que está nos dando carinho da audiência aqui nesta noite, Papai do Céu continue falando ao seu coração para a glória e o louvor do nome de Jesus. E já vamos orar, não é? Vamos orar, vamos falar com o Papai do Céu. Tem muito louvor nesta noite para nós meditarmos e adorarmos ao Senhor na beleza de sua santidade. Amado Deus, querido Pai, no nome de Jesus, queremos te louvar e bendizer o teu santo e excelso nome. Obrigado pelo dia de paz que o Senhor tem nos concedido, por esta noite tão abençoada e por este momento, Senhor, aqui nesse sistema de som, de rádio, ó Deus, para transmitir a tua boa palavra, tua boa e gloriosa palavra. Que nessa noite, meu Senhor, que o Senhor venha continuar falando aos corações através dos louvores da tua palavra, a ministração da palavra, que tudo seja para a glória do teu nome, Jesus. Te rendemos graças por tudo, porque o Senhor, a honra, a glória e o louvor para todo sempre. Pai amado, também te apresentamos as famílias de meu Senhor, que estão nos ouvindo, que estão passando por momentos difíceis, ou talvez não, as famílias enlutadas, meu Senhor, as famílias, ó Deus, aqueles que estão enfermos, aqueles que estão, ó Deus, desesperado e precisando, Senhor, de um socorro de tua parte. Nesta noite, Senhor, nós te pedimos, no nome de Jesus, que tu entres com providências, glorifica o teu nome, para a glória de Jesus, é o que nós te pedimos e já te agradecemos. Amém. E amém, graças a Deus. Queridos, nós vamos ouvir o primeiro louvor nessa noite. Nós vamos ouvir com Fabiana Anastácio, Pai, Eu Confiarei. Medita aí na letra desse louvor, amém? Em nome de Jesus, quero já dedicar esse louvor para nossa querida irmã Lucidalva. Deus abençoe a irmã Lucidalva, a irmã Maria, mãe da nossa querida irmã Adelma. Também oferecemos para o nosso querido irmão Abraão, a sua esposa, a irmã Cida. Também oferecemos também ao nosso querido pastor Jaumi Avelino, sua mãe digna esposa, a irmã Dináurea, e a todos que estão na escuta nesta noite junto conosco. Mandamos também para a nossa irmã Patrícia, ali no Coqueiral. Amém? Deus abençoe Patrícia, Júnior, Bernardo, Zefinha e toda a turma abençoada aí do Coqueiral, em nome de Jesus. Thank you.

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É isso aí, Toritama 104.9. Você tá ligadinho na melhor aqui da cidade de Toritama FM. Na cidade de Toritama, no caso, né? São 22 horas, mais 45 minutinhos. Nós vamos de louvor bonito. Nós vamos ouvir com a irmã Niquésia Santos. A vitória é hoje, não é amanhã, nem depois de amanhã. É hoje, viu? É hoje. É uma indicação da nossa querida irmã Aline, ali no Colorado. Deus abençoe a irmã Aline, ela que oferece para todos que estão na escuta, em nome de Jesus. Queridos, antes, porém, de nós darmos prosseguimento aqui à nossa programação, nós vamos falar aqui dos nossos apoio, não é? 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Nosso querido irmão Pedro Neto, Deus abençoe o nosso amado irmão em nome de Jesus. 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Deus abençoe o nosso querido irmão Rogério Paz,
em nome de Jesus. Vamos de louvor bonito, vamos ouvir aqui com a irmã Niquésia Santos, A Vitória é Hoje. Medita aí na letra deste louvor em nome de Jesus.

Muito bem, nós vamos ouvir com o louvor da sequência, com Valdecir Aguiar, É de Deus. Amém? É um oferecimento do nosso querido irmão Daniel Publicidades, ele que mora ali no Valentim 2, ele oferece aqui para todos que estamos por aqui, oferece para aqueles que estão em casa nos ouvindo, oferece também para o nosso pastor Jaume Avelino, também para todo o povo de Deus da Casa da Bênção, o pastor José Silva, oferece também para minha irmã Wilma, esposo dela, as suas filhas. Deus abençoe Daniel, em nome de Jesus. Vamos de louvor bonito, em nome de Jesus.

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Muito bem, são 23 horas, mais dois minutinhos. Nós vamos ouvir o louvor da sequência com Cassiane. Igreja pequena, aquela igreja abençoada, cheia da graça de Deus, da unção do Senhor para a nossa vida. Não é assim? Em nome de Jesus. É uma das canções mais bonitas, não é? Que existe, da nossa irmã Cassiane. Queremos dedicar esse louvor muito abençoado para todos que estão na escuta, principalmente para aqueles que gostam de hinos antigos, não é? Graças a Deus por isso, para a glória de Jesus. Queridos, às vezes alguém diz assim, mas eu gosto mais daquela igreja pequenininha, essas igrejas grandes não tem graça, não tem unção e aquela coisa toda. Eu já ouvi alguém dizer para mim que não gosta de frequentar templos grandes, não é? Não gosta de frequentar templos grandes, gosta de estar naquelas igrejas mais simples, mais, não é, pequena. E eu tenho um pensamento no tocante a isso, é que quem faz a diferença é nós, aonde nós chegarmos, não é? Seja numa igreja grande ou numa igreja pequena, do mesmo jeito que a gente pode dar lugar numa igreja pequena, a gente pode dar lugar para Jesus numa igreja grande, não é? No prédio maior. Então essa história de dizer assim, Deus só habita no lugar mais simples, é como que estivesse dizendo, né? Deus não está ali nas igrejas grandes, né? Nos prédios maiores. É um pensamento assim muito infantil, né? Mas que nós possamos entender que nós podemos fazer a diferença, que do mesmo jeito que Deus derrama da sua graça numa igreja de porte menor, Ele também derrama a sua graça numa igreja de porte maior. Porque o interessante não é o prédio, se é grande ou se é pequeno, mas a qualidade da adoração daqueles que estão ali reunidos para entregar o seu sacrifício para o Senhor Jesus. Amém? Então, pensa nisso. Você às vezes fica dizendo assim, procura tanto empecilho, né, para não chegar na igreja. Aí diz assim, olha, aquela igreja grande ali, só vai gente rica e aquela coisa toda. Aí você nem vai para uma igreja grande, nem vai para uma igreja um pouco menor, não é? Até porque os motivos, não é? As desculpas são muitas, não é? E às vezes até nisso. Mas eu quero lhe dizer que do mesmo jeito que Deus, ele está em um templo de porte maior, também está num templo de porte menor, não é, no prédio menor. É como eu disse a princípio, né? A qualidade da adoração, se eu for para a igreja, seja ela grande ou pequena, mas eu vou no intuito só de poder adorar, de exaltar e glorificar aquele que vive e reina para todo sempre, não é? Então, eu quis falar isso para você, não é? Não leve em consideração quando alguém chegar, eu gosto de uma igreja pequena, um negócio simples e não sei o quê. Vá adorar ao Senhor, seja no templo grande ou pequeno. O importante é que você, chegando lá, você prestará seu culto de louvor e adoração, não é? No nome de Jesus, amém? Às vezes é só desculpas, não é, irmão? Só desculpa para não ir para a igreja. Vamos ouvir com Cassiane, Igreja Pequena.

posicionar. Mas se você disser assim, não, irmão, nós temos que entender. Jesus chamou a gente para amar, irmão. Jesus é amor. Jesus disse, não julgue para não ser julgado. Criatura, pelo amor de Deus, não cita esse versículo como subterfúgio para a tua inoperância apologética. Porque Jesus não disse isso nesse contexto. Pelo contrário, Jesus disse, olhe, porque eu amo aquele texto de João 12, Jesus dizendo, eu não vim para julgar. Aí as pessoas dizem, olha aí que bênção, posso fazer o que eu quero. Lê o texto todo, bênção. Deixa de ler versículo isolado, porque quem gosta de citar versículo isolado é Satanás. Que é isso, pastor? Está me chamando disso? Não, você não é ele, mas pode estar trabalhando para ele. Sabe por quê? No deserto, ele quis enganar Jesus com o texto isolado. E tem crente querendo citar texto isolado para assegurar as suas decisões, né? Mas é tão lindo quando a gente ouve Jesus falar lá em João 12, não é? Em João 12, versículo 47. Se alguém ouvir as minhas palavras e não crer, eu não julgo. Parece que eu estou vendo Jesus falando isso num retrato pós-modernista, Jesus bem calminho. Porque eu não vim para julgar o mundo. Jesus com luzinhas ao seu redor, sentado no banquinho. Porque eu não vim para julgar o mundo, eu vim para salvar. Aí ele diz, olha aí, está vendo, igreja? Não pode me julgar. Oh, glória, olha o que Jesus disse no verso seguinte. Quem me rejeitar a mim... Agora que ele se levanta do banquinho, apaga as luzes e tira a espada. E não receber as minhas palavras, já tem quem o julgue. A palavra que tenho pregado, essa o há de julgar no último dia. Então tem que se posicionar, irmãos. Nós temos que nos posicionar. Volta lá para o slide, por favor. Então nós cremos que Deus é criador, mantenedor e sustentador de todas as coisas. E nós cremos que Ele intervém na história. Ele altera cursos. Ele altera sentenças. E Deus quer que a gente se relacione bem, é o que ensina a Bíblia. Mas a nossa confissão de fé e prática é apenas a Bíblia. Nós não devemos fazer uso de outras tradições religiosas, porque evidentemente elas não estão assentadas na verdade inerrante da palavra de Deus. Mas esse terceiro ponto, ele é perigosíssimo. E ele está presente nas nossas pregações, está presente nos nossos louvores, nos nossos cultos, de pessoas cujo principal objetivo da vida é ser feliz. Ah, irmã, eu estou sentindo de fazer uma coisa, tomar uma decisão. Duas irmãs se aconselhando na igreja depois do culto. Ah, irmã, o que é que diz o seu coração? Ai, o meu coração diz que é para eu ir, irmã. Então siga seu coração, Zezé. Afinal, o que importa é ser feliz. A vida é curta. Irmão, se você usa esses argumentos, você não foi regenerado ainda. Quem disse que a vida é curta? Para nós não é mais curta, não. É eterna. Tem tanto adolescente aconselhando a outra, siga seu coração. Nunca leu Jeremias 17. Enganoso e

0: sol é essa bombinha que está batendo aí dentro. Enganoso e perverso é o coração do homem. Quem o conhecerá? Pergunta retórica. Ninguém. Crente não segue coração não, irmão. Crente segue o quê? Palavra. Lâmpada para os meus pés é a tua palavra, e luz para o meu caminho. A palavra é farol de neblina, é farol de perto, é farol de longe. Aleluia. Observe que a palavra mostra onde eu piso e ainda onde eu vou pisar. É lâmpada para pé e luz para caminho. Quem está na palavra sabe onde está e sabe ainda para onde vai. Glória! Olha Deus acendendo o farol e dizendo: pisa aqui não que tem embaraço, aqui tem laço, aqui tem tropeço. Vigia, altera a rota, porque eu quero te livrar da queda, para que tu chegue na nova Jerusalém.
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0: um guru, o horóscopo, o alinhamento dos astros. Vai seguindo isso aí, vai seguindo. Vai seguindo para tu ver onde tu termina. Deus não fez a gente para ser feliz. E eu sei que eu não estou frustrando expectativas aqui, porque os irmãos sabem disso. Eu não precisei vir aqui para ensinar isso. Os irmãos sabem. Deus não chamou a gente para ser feliz, chamou a gente para ser santo. O propósito da minha e da sua vida é refletir a santidade de Deus no mundo, refletir a imagem, a glória, a semelhança, o caráter dele. Deus não chamou a gente para dar a volta por cima, para reinar, para conquistar, para viver os sonhos, os ideais. Não, olha, isso aí é tudo invencionice ideológica, de ideologia triunfalista, que entrou em muitas músicas e muitas pregações. E a gente fica às vezes questionando Deus, que não fui chamado para ser tapete, fui chamado para ser cortina, não sou chamado para ser caldo, fui chamado para ser cabeça. Tem uns que não querem nem mais honra, quer a dupla honra. É? E aí a gente vai vendo essas coisas nas nossas músicas e todo mundo chora. Claro, quem é que não vai se emocionar com um negócio desse? Deus dizendo que vai lidar tudo isso. Então, evidentemente, tem que ter muito cuidado, porque o principal objetivo da nossa vida, nós somos criados para expressar a imagem dele. Esse texto que os irmãos escolheram de Filipenses 2, o apóstolo Paulo está dizendo isso à igreja de maneira enfática e sem arrudeio, no verso número 15. Filipenses 2 e 15. Deus não está chamando a gente para ser príncipe dele, rei disso, daquilo. Não. Ele chamou a gente para a gente ser irrepreensível, sinceros, filhos de Deus inculpáveis, no meio de uma geração corrompida e perversa, entre a qual resplandeceis como astro no mundo. Não é o brilho do popstar, né? Não, no brilho da fama. É o brilho da glória de Deus. Então, esse é o padrão da minha vida, o propósito da minha vida. E se eu falho nesse propósito, eu estou falhando com o próprio Deus. Então, isso, irmãos, foi assentado da psicologia freudiana, que quis tirar Deus como ser central da vida e colocar o próprio eu. Freud, e se tem psicólogo aqui, sabe que eu estou falando, e até está sendo transmitido, eu não vou nem falar, porque se não tivesse eu ia falar algo aqui que era até mais forte. Mas os irmãos sabem que a psicologia freudiana, ela termina por ajudar o império do anticristo. Eu não estou aqui desmerecendo a ciência, ela tem a sua valia. E louvado seja Deus por isso, porque foi Deus que criou a ciência, dando ao homem a inteligência. Mas a psicologia freudiana botou Deus lá no quartinho, no canto, num sótão, num escanteio, e ascendeu, elevou o meu eu subjetivo a uma posição de autoridade. É o evangelho da autoexaltação, o culto ao desejo. O que é que Freud ensina? O que é que a Bíblia ensina? Que eu tenho que matar o meu corpo, mortificar a carne, suprimir o meu desejo. O que é que a psicologia freudiana ensina? Não, você tem que botar o desejo para fora. Porque o seu eu, o seu ego, a sua vontade está acima. E o evangelho é algo oposto. Então, quando uma criatura está sentindo, e pergunta, irmão, o que é que eu devo fazer? O que você está sentindo, minha filha? Faça. Esse não é o caminho bíblico. Porque não é o que eu estou sentindo. Aliás, o que eu estou sentindo, irmão, eu não vou nem lhe dizer, porque não agrada a Deus. Mas não é o que eu estou sentindo, é o que Ele quer de mim. Eita, glória a Deus. Hoje você não pode mais pregar o evangelho puro em certos círculos eclesiásticos. A pregação evangélica hoje se tornou a pregação da autoaceitação, o evangelho da autoaceitação. Você tem que se aceitar. Aliás, Deus tem que lhe aceitar. Ele lhe criou, ele sabe que você é assim. Que história! Jesus disse: não, quem quiser andar do meu lado, negue-se a si mesmo. Paulo não ficou na frente do espelho dizendo: bota esse leão que está dentro de você para fora. Paulo perguntou: quem me livrará do
1: do corpo, desta morte, esta carne pecaminosa, este miserável homem que sou. Deus, me livra disso.
0: E não tem como se livrar do dia para a noite. É mortificando, é matando o velho homem dia a dia. É no jejum, é na oração, é na leitura da palavra. Crente vive uma vida de morte diária, para que possa viver a vida eterna com o Senhor Jesus no final. Mas se você não tiver cuidado, você é um deísta, moralista, terapêutico. Não, irmão, eu sou assim. E Jesus me entende. Ele me ama. E não fale mal de mim não, que ele lhe queima. Nós até chamamos ele. Mas só chamamos ele, como diz aí o quarto ponto, quando a gente precisa dele. A gente toma as nossas decisões, não consulta ninguém, só os nossos sentimentos. Quando dá errado, meu pastor, homem de Deus, me aconselhe. Me dê uma orientação. Oh, mas aí você já fez tudo. Deus, ele não quer ser chamado somente para ser resolvedor de problema. Oração não é um balcão de petição. Oração não é listinha de desejo. Não é comanda de pedido para um Deus garçom, não. Oração é relacionamento. Deus quer a gente conversando com ele. O que foi, filho, que viesse pedir? Não, pai, eu não vim pedir nada, eu só vim ficar perto de ti. Eita glória, aleluia. Não sei como um obreiro lá conhecido nosso, que já não orava há tanto tempo, que quando dobrou o joelho para orar em casa, o filho correu perguntando se ele estava passando mal. Está doendo, pai, alguma coisa? O que foi, meu filho? Não, o senhor está orando aí de joelho, alguma dor? Não, meu filho. E há muito de nós assim, que até Deus se surpreende. Olha, coisa boa. É claro que Deus nos surpreende, né, irmão? Isso é força da nossa linguagem. Que Deus nos guarde desse deísmo moralista, terapêutico. E que ele encontre na igreja verdadeiros adoradores, que se submetem à vontade dele, que é boa, perfeita e agradável. Ainda que eu chore, ainda que eu perca, ainda que eu sofra, mas a leve e momentânea tribulação não há de se comparar com o peso eterno de glória que há de ser revelado em nós. Glória a Deus. Passa aí para frente, querido irmão. Temos mais alguma coisa para meditar esta noite nessa escola bíblica, além desses cinco pontos. Temos que ter cuidado com esse caminho de pregação, de falso culto, cujo objetivo é melhorar a autoestima, gerar uma felicidade subjetiva e fazer com que todo mundo se relacione bem. Esses são os principais objetivos dessa religião pós-moderna, que de maneira ideológica quer adentrar sorrateiramente em nosso meio. Precisamos estar com os olhos espirituais abertos, a audição espiritual bem aguçada, para evidentemente se posicionar, porque o nosso Deus nos chamou para o evangelho do sofrimento, o evangelho da renúncia, o evangelho da autonegação. E todos os homens e mulheres de Deus aprenderam, já quando foram chamados por Cristo, que sofreriam por ele, e que só há coroa para quem carrega cruz. Tem gente que aceita Jesus hoje e já quer a coroa da vitória, a coroa para reinar. Não, meu filho, vai chorar um pouquinho, vai sofrer, vai ser humilhado, vai ser perseguido, incompreendido, zombado, ridicularizado, maltratado, mas no final, Cristo sempre chamando: bem-aventurado, bem-aventurado, bem-aventurado. Não preciso nem mandar levantar a mão aqui esta noite. Quem está passando por problema, tem mão que vai pedir emprestado até a mão do outro. Levanta aí por mim também, que eu tenho muitos. Mas pergunta quem está triste com Jesus. Tem alguém? Não. Quem se considera feliz em Cristo, onde está a verdadeira felicidade? Vê, vê se tem alguém que quer abandonar o Senhor. Não, porque quem vem a Cristo pelo que ele é, suporta as lutas desta vida, porque está servindo ao Senhor para ter um relacionamento com ele, para viver com ele, para ser como ele é. Esse é o evangelho que nós cremos. Precisamos de momentos como esse para fortalecer e fundamentar a nossa fé. Eu coloquei aí um quadro de informações que a gente precisa, irmãos, nessa última hora da igreja aqui na terra, fortalecer e fundamentar no tocante ao nosso credo, para as nossas pregações, nossos louvores, e para os trabalhos que nós fazemos a fim de alcançar as pessoas que estão lá fora, né? Toda igreja precisa de uma fundamentação filosófica, teológica e evidencial. Ai meu Deus, vou ter que fazer 4 anos. Não, não precisa. Bíblia, cultos como esse, escola dominical, culto de ensino. Nós temos muita ferramenta boa, muitos canais no YouTube, muita gente boa, né? Não vá logo lá, escolha, selecione o seu pastor, o seu professor da EBD, um obreiro que na igreja é uma referência. Irmão, olha, eu achei esse canal aqui, o que é que acha, né? Às vezes ganha lá um livro de Ellen Golden White sobre... Aí está um livro de escatologia, Glória, eu estava precisando. Calma, cuidado. Chegue para alguém, irmão, o que é que você acha, né? Isso aqui dá, não dá, como é que faz? Para que a gente, evidentemente, não esteja incorporando à nossa fé fábulas que não condizem com a nossa confissão. Mas há 3 áreas aí que o inimigo trabalha e que, evidentemente, nós devemos ter muito cuidado para fortalecer a nossa fé. Eu coloquei no slide, na primeira coluna, destaquei, já falei aqui sobre padrões absolutos morais e sobre a verdade, né? A verdade é absoluta. A nossa fundamentação teológica, evidentemente, essa teologia liberal e neo-ortodoxa não crê em milagres e diz que tudo isso na Bíblia são mitos, e nós precisamos reafirmar cada vez mais o caráter sobrenatural de Deus, e evidentemente entender que Deus trabalha e opera numa esfera espiritual que aparece na esfera material. Mas eu quero, irmãos, destacar nesta noite, na minha breve contribuição, aquela terceira coluna que é a fundamentação evidencial, porque é uma das áreas que o inimigo mais trabalha, principalmente na vida de jovens e adolescentes, quando sai do ensino médio e chega na universidade. O diabo está tão faminto que os seus militantes não estão só no ensino superior, muitos deles já estão até na educação básica. Eles já estão no ensino médio e já estão chegando até na educação infantil. Então nós precisamos cada vez mais fortalecer essa fundamentação apologética em relação às evidências da ressurreição do Senhor Jesus e também de que a Bíblia é a palavra de Deus. Não é? Essas perguntas, os documentos do Novo Testamento são confiáveis, Jesus realmente ressuscitou dentre os mortos, são perguntas que você vai ouvir muito aí fora. Com certeza você já ouviu alguém dizer: não, eu não creio na Bíblia porque a Bíblia é feita por homens. Isso é uma frase, irmão, que você destrói rapidinho. Ah, tá bem. Você toma remédio? Remédio assim feito por farmacêutico? Você lê bula? Não, mas não deveria. Você toma remédio? Você confia no farmacêutico? Sabia que remédio foi feito por homem? Você sabia que a bula lá é assinada por um químico, um farmacêutico? Né? Ah, então você não anda em avião, né? Carro, muito pouco, nem moto. Não, claro que anda, mas foi feito por homem. Aí você destrói esse argumento. Mas claro que o nosso argumento não deve ficar só aí. Isso é um argumento bem assim do dia a dia, né? Porque tem como você vencer certas batalhas apologéticas sem muita coisa. Mas é claro que a gente tem que estar preparado com ferramentas para avançar a argumentação. Eu tenho um colega aqui, um amigo, que é matemático, acadêmico, cristão, fervoroso. E estava no mestrado numa universidade pública e tinha um colega de classe ateu, militante, daquele jeito, irmão, cheinho. Vocês sabem. Aí ficava assim, olha, zombando da fé do irmão. Zombando da fé do irmão, zombando, zombando. Irmão muito inteligente, muito pacato. Uma árvore frondosa do fruto do Espírito. Ele é muito calmo, esse irmão. E o ateu lá, ah, meu Deus, que Deus, que Deus. Até que um dia ele estava tão irado que disse: eu odeio Deus. Aí o nosso querido amigo diácono da igreja disse: ah, então você crê que Deus existe? Não, claro que eu não creio, eu odeio. Mas como é que pode odiar uma coisa que não existe? Você tem até sentimentos em relação a Deus. Destruiu, não precisou de slide, de matemática, não precisou de citar nomes de filósofos. Não, só com uma frase. Outra vez recebi um adolescente no final do culto, lá onde pastorei. Ele se considera ateu, bem novinho ainda, estava no ensino médio. A sua avó é uma mulher de Deus, congrega conosco, e ele veio no final do culto com uma posição, já chegou assim no púlpito assim: quero falar com você. Eu digo: certo, fique aí. Atendi todo mundo, dei um chá de cadeira nele, depois: agora sim, pode vir, senta aqui, minha amada. Ele disse: não, porque é o seguinte, você sabe que eu não creio em Deus, né? Deus para mim não existe. Não, tudo bem. Ele disse: então eu quero fazer só algumas perguntas aqui para analisar o seu credo. Eu digo: certo, claro, fica à vontade, pode fazer a sabatina. Foi 3 perguntas, eu pensei até que ia ser mais. Ele disse: primeiro, essa coisa, e nesse dia eu tinha até pregado, ele pegou com algumas coisas da pregação, ele ficou a pregação todinha assim, 17 anos, balançando a cabeça assim, olhando para mim. Eu disse: esse negócio de que Deus manda, de que Deus ordena, que é a vontade de Deus, é tanta ordem, como é que eu posso amar alguém que só me dá ordens? Aí eu disse, você tem pai? Tenho. Você gosta dele? Gosto. Ah, então acho que seu pai somente faz o que você quer, não é isso? Na sua casa não tem ordem, não tem lei, não tem lei. Não, mas tem a ordem. Eu digo, então você odeia seu pai? Não, eu amo ele. Eu digo, exato. Assim é o amor ao Pai Supremo Deus.
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0: liberdade dentro do aquário. Ele pode olhar para aquele aquário e dizer: eu quero liberdade. No dia que ele sair, ele morre. Liberdade irrestrita gera morte, meu jovenzinho. Não, vamos falar nisso não. Eu tenho outra pergunta, eu digo, diga. Inclusive, ele nunca mais foi no culto, faz um tempão já. Esse negócio de dizer que Deus criou e tudo mais, é tanta lei, é tanta coisa. E eu não entendo isso, porque evidentemente o mundo vive assentado na aleatoriedade. Eu disse: qual é a disciplina que você mais gosta? Acho que você está no ensino médio, estou no terceiro ano, gosto físico. Eu digo: oh, coisa boa. Então você sabe que pelo menos nós temos aí uma série de quase 20 constantes universais, leis fixas que organizam a Terra. Se a gente mudasse algumas casas decimais dessas leis fixas, a gente não estava nem aqui conversando, não é? Ele disse: é verdade, mas não vamos falar nesse assunto não, de ciência não. Eu disse: não, você que começou. Outra pergunta: esse negócio de Deus é mistério, Deus é mistério. Para que eu me relacionar com Deus que é só mistério? Eu digo: não, ele não é só mistério. Você sabe qual é o último livro da Bíblia, irmão? Ele disse: Apocalipse. Eu disse: tu sabe o que significa a palavra Apocalipse? Não. Eu disse: revelação. Deus encerrou o cano dizendo: muito mais que ele revela do que ele esconde. Olha, eu vou-me embora, outro dia a gente conversa. E ele foi. Então veja, não precisou de slide, de cálculos, de nada. Se você conviver bem com Deus e com a palavra de Deus, ele vai te usar para defender a fé. Glória ao nome de Jesus. Mas é claro que se nós pudermos estudar um pouco mais e nos apoderarmos de recursos, a gente evidentemente defende a fé, como disse o apóstolo Pedro, explicando com mansidão a razão da nossa esperança. E quando a gente chega na faculdade, na escola, não, porque a Bíblia é um livro antiquado, ultrapassado, foi feito por homens, e a Bíblia é cheia de erros, nunca leram a Bíblia, mas eles advogam e militam esta causa. Aí você pode entrar antes da Bíblia na esfera da história ou da filosofia, que nos ciclos acadêmicos são amplamente aceitos. Você diz assim: amigo, você já ouviu falar na obra de Ilíada, de Homero? Uma das grandes obras do mundo ocidental, né? Coloca aí, amado, por gentileza. Homero, esse primeiro busto aí, escreveu Ilíada, que é uma poesia grega fantástica e tremenda. Hoje essa geração não conseguiria produzir nenhuma estrofe daquela. Quando você pega a quantidade de cópias de Ilíada, não chega nem a 2000, são 1850. E entre a cópia original, a composição original, a escrita, manuscrito original, e as primeiras cópias mais antigas, nós temos um intervalo de entre 400 e 500 anos, entre a composição original e as primeiras cópias, que naquele tempo não tinha xerox. Quando nós vamos para Platão e Aristóteles, que são reverenciados aqui no mundo ocidental, assentaram a nossa filosofia, nós temos 1000 anos de diferença entre a composição original e as primeiras cópias. Mas ninguém questiona a veracidade do que Platão e Aristóteles falou. Você já viu alguém falando na faculdade ou na escola? Não. Agora vamos para o Novo Testamento, por gentileza. Novo Testamento, eu não estou falando da Bíblia toda, só Novo Testamento, só de manuscritos do grego, fora as outras línguas próximas, só do grego, nós temos quase 6 mil manuscritos. Se a gente for somar as outras línguas, são quase 25 mil manuscritos só do Novo Testamento. E o intervalo entre a composição original e as primeiras cópias, em torno de 50 anos. Então é mais fácil acreditar numa obra que tem 1000 anos de intervalo entre uma cópia e outra, ou uma que tem só 50 anos. Mas isso aí a Globo não mostra. Bota aí o próximo slide. Essa foto aí é um papiro de João 18, o manuscrito mais antigo do Novo Testamento encontrado. A Bíblia é cheia de erros, nunca leu. Pega aí 3 frases. Você ganhou 10 milhões de reais. Tu ganhaste 10 milhões de reais. Um irmão mineiro, 6 ganharam 10 milhões de reais. As 3 frases são iguais. No tocante à mensagem, mas diferentes na composição. Se nós pegarmos a 3ª frase e a 2ª, elas só possuem 5 letras iguais. De 27 caracteres, a terceira frase, ela só tem 5 caracteres iguais a, ou 5 letras iguais à frase 2. 19% de igualdade. Mas a mensagem nas três é a mesma. Os erros que eles falam são translocações de palavras. Não, é de letras. Às vezes o escriba esqueceu de botar uma letra, ou duplicou uma letra, ou mudou uma letra de lugar, de maneira que a frase, a composição original não muda. Mas essas pessoas nunca leram e levantam a bandeira de que a Bíblia é um livro ultrapassado, cheio de erros e que evidentemente foi feito por homens. Aí nós vamos para as obras do hinduísmo, Mahabharata. Softwares. Pegaram esses manuscritos e compararam eles para ver o índice de precisão, 90%. Ilíada de Homero, reverenciado no mundo ocidental, 95%. Eu trago aqui só três eruditos de Novo Testamento, eruditos de grego, só três, usando os mesmos softwares. Encontraram 99,75%, 98,33%. Ou o H.T. Robertson, que é muito usado nas nossas faculdades, encontrou 99,99% de precisão, de igualdade em todos os manuscritos do Novo Testamento. Isso aqui não vai ter documentário na Globo, mas a gente está aqui para aprender isso. Quando o professor disser, não, a Bíblia é feita por homens, não, a Bíblia é a palavra inspirada pelo Espírito Santo de Deus, é a revelação do Pai, é a fonte de vida, e nós cremos nela, e pregamos, e praticamos, porque encontramos nela a razão da nossa existência. Louvado seja o nome do Senhor Jesus. Que o Senhor nos guarde, que o Senhor levante uma geração que esteja animada para batalhar pela fé, não dizendo palavra de efeito, show Satanás, está repreendido. Não, Deus não chamou a gente para isso. Dá uma cortada de laço, o diabo não respeita isso. Nós vamos vencer é com a espada do Espírito, não batendo o exemplar da Bíblia na cabeça de ninguém, mas abrindo a palavra, explicando a palavra e deixando que o Espírito Santo de Deus convença o homem do pecado, da justiça e do juízo. Como é que a gente faz para vencer quem está desanimado? Palavra. Quando Jesus encontrou os discípulos no caminho de Emaús, eles se chatearam dizendo que Jesus não lia jornal. Você não leu as notícias não? Você não abriu o zap? Só se fala da morte do Nazareno? Hoje é o terceiro dia e nada. Ele vivia dizendo que ia ressuscitar, tadinho. Fez tantas obras, mas agora, até agora nada. És por acaso desinformado? Jesus devolveu, porque esse Jesus que os pós-modernos mostram, carregando o cinto de pelúcia de coração, só fazendo beijinho para a pessoa, não. Jesus, irmão, de vez em quando dava uma marretada na cabeça para rachar mesmo. Como eles disseram que Jesus era desinformado do jornal? Aí Jesus disse, vocês são desinformados de Bíblia. Nécios e retardados de entendimento, porque Jesus falou de um jeito assim, né? Mas disse, tardios de entendimento de coração. Vocês não sabem de Bíblia não. Vocês dizem que eu não sei do jornal e vocês não sabem de Bíblia, mas eu vou dar uma aula de Bíblia agora, até Maús, bora. Eu vou passear com vocês na lei e nos profetas. Não cortou laço, não cantou corinho de fogo, não puxou espada flamejante, mas quando, aleluia, chegou na bifurcação do caminho, aquele que eles disseram, és um desinformado, agora disseram, é perigoso ir embora, é melhor ficar mais um pouco. Eita, aleluia. A palavra de Deus gera vida. A palavra de Deus aquece o coração. A palavra de Deus arranca a cegueira. Abre a tua mão aí e recebe a autoridade da palavra. Deus vai te usar para aquecer vida. Deus vai te usar para aquecer coração frio dentro da tua casa. O diabo pensa que congelou o entendimento, mas na tua boca está uma palavra fervorosa. No teu coração está uma palavra viva. E Deus vai libertar corações. Deus vai libertar entendimentos para a glória do nome dele. Aleluia! Glória a Deus! Deixe para falar do campeonato, do seriado, outro dia. Aproveite a oportunidade para falar da palavra transformadora. Aleluia! Felipe estava em casa, o Senhor mandou para ele um áudio no zap dele e uma localização. Vai para ali, faixa de Gaza. Tem um particular com alguém lá e eu vou te usar. Tá aí a localização. Transportou ele para lá. Quando ele chegou, vinha a carruagem de um alto oficial da rainha Candace. O oficial na carruagem e Felipe no Expresso Canelinha, mas cheio do Espírito. Fez aquela pergunta que um grande autor transformou em título de livro: entendes tu o que lês? Aí o eunuco disse: não, porque não tem ninguém para me explicar.
1: Não tinha, varão. Cheguei agora. Aula, aleluia, de discipulado. Então sobe aqui na carruagem, me dá essa aula. Eu comprei esse chaveirinho, era um souvenir, irmão. Era uma lembrancinha da viagem, mas virou lição de EBD. Eu tô lendo aqui esse mistério, não tô entendendo. Ah, isso aí é uma profecia messiânica. Deixa eu te explicar isso aí. O profeta falou e Deus cumpriu, aleluia. É Jesus. A conversa foi tão boa, aleluia,
0: que gerou um efeito, porque hoje o irmão vem para a EBD, vem para a doutrina, faz o discipulado, refaz, aí você depois de 20 anos, irmão, quer se batizar, eu não estou preparado ainda. Irmão, vai ter batismo, quem quer dar profissão de fé? O Espírito Santo não tocou no meu coração ainda. Então tu está morto, criatura. Porque quando nós lemos Atos, a confissão de fé estava intrinsecamente ligada a batismo. Não tem esse negócio de não estou preparado, me preparar. 20 anos depois eu me batizo. Não. Aí o eunuco deu uma lição de fé para muitos de nós. Não foi Felipe que disse: olha, o batismo é daqui a 15 dias, venha, viu? Ficou atrás dele. Não, só estou vendo água ali. O que é que falta para eu ser batizado? Disse: mais nada. Tu tem fé. Foi para Jerusalém como turista, voltou como evangelista. Aleluia! A palavra transforma, irmãos. Vamos nos fortalecer nesta palavra, porque Deus vai nos usar para transformar corações que estão ao nosso redor. Fique de pé, eu quero fazer uma oração para você nesta noite.

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determinei. Muito bem, louvado seja o nome de Jesus pela boa palavra que o nosso pastor irmão Renato Torres deixou para nós aqui nesta noite. Já são 23 horas mais 55 minutinhos. Nós já vamos encerrar nossa programação Novas de Paz, agradecendo a você aí do outro lado que esteve aí conosco, nos ajudando, cultuando junto conosco. Que a mão de Deus continue estendida sobre a sua vida, sobre a vida de toda a sua família, em nome de Jesus. Prometendo, querendo Deus, né? Se Deus permitir, segunda-feira estaremos aqui mais uma vez. Queremos agradecer ao Senhor, nosso Deus, também ao nosso pastor Jaume Avelino, pela confiança de podermos estar aqui. Lembrando os irmãos que sábado agora nós estaremos ali na nossa igreja Apolo, no culto de Santa Ceia, sábado agora, viu? E você é o nosso convidado todo especial, tá bom? Você e toda a sua família. Vamos orar? Agradecendo ao Senhor por tudo, amém? Querido Deus, maravilhoso e excelso Pai, te louvamos, te agradecemos por esta noite tão abençoada, por estes momentos que passamos na tua presença, Senhor, juntamente com a tua igreja. Muito obrigado, Pai, pela tua presença. Muito obrigado por ter falado conosco através da tua palavra. Muito obrigado por tudo, Pai. Leva-nos em paz para os nossos lares e nos dê o restante de noite na tua presença e um fim de semana abençoado na tua presença. É o que nós te pedimos e já te agradecemos em nome de Jesus. Amém. Irmãos, fiquem todos na paz e um bom final de semana para todos.

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0: Já, cavaleiro.
1: Oswaldo Montenegro.
0: Muito obrigado, mano. Uma honra.
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Muito obrigado.

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0: Beleza. Agora a gente vai apresentar o primeiro convidado, né? Convidado muito especial, o meu convidado, Moraes Moreira.
1: Cento e quatro.

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2: Vamos começar pela sala de rebolo. Vamos embora, esse menino.
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0: Agora, 6:05, 6:05. Muito bom dia a você que está ouvindo aqui a nossa programação, a programação da Toritama FM 104,9. A partir de agora, a Rota 104, onde você fica aí bem informado pelo condicionário policial, não só em Toritama, mas também em toda a região. Hoje, sexta-feira, hoje dia 19 de junho de 2026. A todos vocês um ótimo dia, papai do céu, abençoe a todos. Muito obrigado pelo carinho, pela audiência de todos. Até às 7 horas, junto aí com Adielson Galvão, Ademilton Silva e outros colegas repórteres, deixa você aí bem informado do que acontece na área policial. Vamos trazer aqui os destaques do programa de hoje. Daqui a pouquinho, o repórter policial Adielson Galvão chega trazendo informações de que a equipe da delegacia de Bezerros prendeu elemento por tráfico de droga. Daqui a pouquinho, detalhes, foi lá em Bezerros, né? Daqui a pouquinho, todas as informações. Vamos trazer informações também que mulher morreu em uma colisão de trânsito. Esse fato aconteceu na cidade de Bom Conselho. Daqui a pouquinho, detalhes aqui na Turma FM, é que Polícia Civil prendeu homem com mandado de prisão em Barra de Guabiraba. E vamos trazer informações também aqui, a Polícia Civil prendeu homicida em Caruaru. E vamos trazer informações também, homicídio que aconteceu já hoje pela madrugada lá em Santa Cruz do Capibaribe. Daqui a pouco a gente chega trazendo informações, trazendo detalhes aqui no Rota 104. Aí 6:07, programa Rota 104 aí, onde você fica bem informado aí de segunda a sexta-feira, das 6 até as 7 da manhã. Um abraço aqui ao pessoal que está ouvindo a nossa programação, pessoal aqui do centro da cidade, pessoal da Coab, Independente, Planalto, Coqueiral, Novo Coqueiral, pessoal que está aí nos ouvindo aí, onde quer que vocês estejam, a gente agradece o carinho de todos, pessoal do bairro de Fazenda Velha, a você do Príncipe da Paz, pessoal do Deus é Fiel, pessoal ali do Colorado, muito obrigado a todos, loteamento de Antão, Vale de Silva, 123, Nova Betel, muito obrigado, mas muito obrigado mesmo por estar ouvindo aqui a nossa programação. Meu amigo Ivan Moura, rapaz, tá ligado aqui na nossa programação, valeu, grande Ivan Moura. Rapaz, torcedor aí do Náutico, tá ligado aqui na boa. É, por falar no Náutico, o Sport jogou ontem, né, rapaz? O Sport jogou ontem e empatou, levou o gol aí, já nos descontos, né? Último minuto do jogo, levou um gol, sofreu um empate, o Sport. Um abraço aí a todos aí que estão nos ouvindo, tá ligado aqui na nossa programação. E falar de futebol, né? Hoje tem jogo da Seleção Brasileira. Seleção Brasileira e a Seleção de Haiti, né? Portanto, hoje, jogo da Copa do Mundo, jogo da Seleção Brasileira, rapaz. Né? Essa seleção, né, que vai jogar com o Brasil. O ano passado, jogou contra a equipe que jogou com a Alemanha, né? Essa semana. A Alemanha ganhou de 7-1, não foi? 7-1. Essa seleção que vai jogar com o Brasil perdeu para a seleção que levou 7 da Alemanha, perdeu por 5-1 o ano passado, né? 2025. Portanto, essa seleção, né? O Brasil tem que ganhar, né? Tem que ganhar, empatou o primeiro jogo. Essa seleção, gente, vamos falar a verdade, seleção muito fraca. Essa seleção vai enfrentar a seleção brasileira. O Brasil também que não vem jogando futebol, não vem jogando um bom futebol, mas vamos torcer que o Brasil ganhe, é isso? Agora 6:09, 6:09, vamos trazer aqui a primeira matéria com o repórter Adielson Galvão, onde ele chega trazendo informações aqui, que é daqui, rapaz, mulher morreu em uma colisão de trânsito, isso aconteceu na cidade de Bom Conselho. Vamos aos detalhes com o repórter Adielson Galvão. Adielson, traz detalhes aqui no Rota 104, é com você, Adielson Galvão. Cadê aqui o Adielson para trazer informações? Aqui no
1: um funcionário público morreu num trágico acidente que aconteceu na PE-218 na área rural lá da cidade de Bom Conselho. A vítima, Fernando Soares de Lima, tinha 67 anos de idade. Ele trabalhava na prefeitura lá de Terezinha, estava guiando uma motocicleta e nesse trecho que fica próximo lá do S de Catarina, acabou colidindo lá numa picape estrada, né? Eu tô aqui com o Elton, que é genro da vítima, né? Veio para cá pro IML de Caruaru guardar a liberação do corpo do sogro. O Elton, ele guiava essa motocicleta, estava indo para onde, amigo?
2: Ele estava retornando para a residência dele.
1: Ele foi para Bom Conselho. Sim. E estava voltando para Terezinha, foi isso?
2: Isso, sim, senhor.
1: Ô, cara, e eu imagino que 67 anos, ele pilotava moto, né? Havia décadas.
2: Sim, senhor. Acredito que um motociclista exímio. Ele não era uma pessoa de estar andando em alta velocidade, andava sempre de forma segura, né?
1: É, mas aí o trânsito a gente divide, né, com outros condutores, e é o risco, né, que nós corremos simplesmente por não estarmos sozinhos na pista, né?
2: Sim, senhor.
1: E você esteve lá no local?
2: Sim, assim que eu fui, um amigo meu, quando viu o acidente, que ele passou, acho que 1 minuto, 2 minutos depois, ele me chamou e, aliás, entrou em contato comigo avisando que meu sogro havia se acidentado. Aí ele tem um parente dele que é médico, que estava com ele no momento do veículo. Aí deu os primeiros socorros ao meu sogro.
1: Ô, cara, e qual era a função dele lá na prefeitura de Terezinha?
2: Eu não sei informar bem ao senhor, entendeu? Ele fazia lá, eu não sei se serviços gerais, alguma coisa do tipo. Ele fazia sempre o deslocamento para as outras cidades para resolver alguma coisa da prefeitura.
1: E o fato, né, já de estar numa idade de se aposentar, mas ele continuava na ativa, gostava do que fazia, né?
2: Sim, senhor.
1: Deixou quantos filhos, o Elton?
2: Ele deixou uma filha e 2 netos.
1: O sepultamento vai ser lá em Terezinha mesmo?
2: Sim, senhor.
1: Nosso sentimento de pesar toda a família, viu, amigo?
2: Muito obrigado.
1: Aí, né, gente, corpo da vítima, seu Fernando Soares de Lima, 67 anos de idade, encaminhado aqui para o IML de Caruaru.
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0: Agora já são 6 horas mais 12 minutos, 6:12. Bom dia aqui ao nosso amigo Zé da Prata, né? Tá ouvindo aqui a nossa Turitama FM, grande Zé da Prata, ligado aqui na Turitama FM, 104,9, bora Zé, ligado aqui na Turitama FM, deixa eu ver mais por aqui quem tá nos ouvindo, tá ligado aqui na boa, o Galego, rapaz, o Galego lá na Vila Canã, também tá nos ouvindo, tá ligado aqui na Turitama FM, a Potência Galego, ligado aqui, ficando aí bem informado do que acontece na área policial, deixa eu ver aqui a Rosa, tá nos ouvindo lá na Vila Canã, meu amigo Rato, tá ligado aqui na boa, valeu grande Rato, sempre ouvindo aqui a nossa Turitama FM, a gente agradece, grande aos amigos, né? Abraçar todos os amigos aí na Vila Canã. Tive mais por aqui, meu amigo Joab aí na Canã, valeu Joab, ligado aqui na sua 104,9. 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Meu amigo está nos ouvindo aqui, meu amigo Silvânio Dietão. A Potência Silvânio está ligado aqui na boa. Valeu, Silvânio. Meu amigo também, o Deca Laje, Lula de Bila Laje, está nos ouvindo, está ligado aqui na boa. Deixa eu ver por aqui, Valdedim, está ligado aqui na Turitama FM. 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
0: Agora já são 6 horas 14 minutos, 6:14. Quem tá ouvindo também lá na Vila Cana é a dona Nena, rapaz. Isso, dona Nena de mercado, um restaurante aí. Se quer comprar leite, rapaz, leite aí de gado, né? Leite aí, leite de vaca. 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São 6h15, 6 horas mais 15 minutos. 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Às 6h16, 6 horas 16 minutos. 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Deixa eu ver mais por aqui quem está nos ouvindo. Está ligado aqui na nossa Toritama FM. 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Um abraço aqui, meu amigo Quito Branco, também está nos ouvindo, está ligado aqui na sua 104,9 aí em Fazenda Velha. Meu amigo 10, também temos aí o Pedro Neto, aí da Lavandaria São Cristóvão. Um abraço a todos vocês. Seu João também está nos ouvindo, aí, seu João. Obrigado mesmo a todos aí. E o pessoal, mais uma vez, vou dizer o pessoal que trabalha aí com Quito Branco aí na Travete, ouvindo na sua 104,9. São 6h17, meu amigo Rato, a Potência Rato, ligado aqui lá na Vila Canã. Valeu, Potência, sempre ouvindo aqui a nossa programação. E hoje tem jogo da seleção, né, Rato? Hoje tem jogo da seleção, rapaz, à noite, né? Seleção brasileira aí pela Copa do Mundo, o Brasil tem que ganhar, gente. Porque se não ganhar com uma seleção daquela aí, fica difícil, né? Vamos torcer aí pela seleção brasileira. São 6 horas 18 minutos, 6h18. Você pode ficar à vontade do jeito. Manda mensagem pra gente via WhatsApp 9807-5711. 9807-5711. É o nosso número aqui do WhatsApp, ligado 24 horas. Quem está nos ouvindo aqui também é a Jacira. Está ouvindo a gente lá na Coab. Valeu, Jacira. Ligado aqui na melhor. Também o nosso amigo aí, Negão do Bar. Ele, sua esposa, está nos ouvindo. A gente agradece a audiência aí. O Ailton também. Deixa eu ver mais por aqui, meu amigo Viola, aí das bicicletas, sempre nos ouvindo, sempre ligado aqui na Totema FM, ele, o Thiago, todo o pessoal trabalha com ele, um ótimo dia. Vamos trazer aqui o repórter Adelson Galvão mais uma vez, trazendo informações aqui na sua 104,9. Cadê aqui, rapaz? O Adelson Galvão. Deixa eu ver por aqui. Daqui a pouquinho o Adelson volta, é isso. Vamos trazer aqui, que tivemos aí um homicídio, certo? Tivemos aí um homicídio em Santa Cruz do Capibaribe. Já hoje pela manhã, rapaz, já hoje pela, ou seja, pela madrugada, né? Pela madrugada, tivemos aí um homicídio onde um homem foi assassinado. O nosso colega J. Lima esteve no local, certo? Para trazer informações, ou seja, colhendo informações. Cadê aqui o J para trazer informações? Aqui na sua 104,9, o grande repórter policial, J. Lima, para trazer informações aqui sobre esse. Cadê aqui, rapaz? Cadê aqui a matéria do Jota Lima? Ele esteve lá no local para trazer informações aqui na sua 104,9, tá certo? Cadê aqui a matéria aqui com o repórter policial Jota Lima, grande Jota, para trazer informações aqui na Toritama FM 104,9. Jota, traz informações aí sobre esse crime de morte já hoje pela madrugada. Cadê aqui o Jota? Um pronto aqui pelo, né, pelo WhatsApp mesmo, certo? Vamos aqui com o Jota para trazer informações sobre esse crime de morte já hoje pela madrugada em Santa Cruz do Capibaribe. Cadê aqui? A internet não está ajudando a gente, mas a gente vai fazendo tudo aqui para trazer essa informação. Jota, que esteve ao vivo lá, né? Ao vivo aí. No local onde aconteceu esse crime de morte, lá em Santa Cruz do Capibaribe. Jota, traz informações aqui no programa Rota 104.
4: Olá, você que acompanha Jota Lima agora no Instagram. 1h50, já é madrugada de sexta-feira. Eu estou aqui na rua Olavo Bilac, no bairro Coab, em Santa Cruz do Caparibe, local que aconteceu um homicídio. Um homem identificado como Flávio Antônio de Souza Santos, vulgo Rato, de 41 anos de idade, foi assassinado a facadas, exatamente nessa localidade. Segundo informações de algumas testemunhas, ele estava nessa motocicleta, uma Biz de cor vermelha, com placa PFD4F16. Segundo informações, essa moto pertence ao pai do Rato. Ele estava na moto do pai, quando possivelmente discutiu com um indivíduo aqui em via pública. Possivelmente aconteceu uma luta corporal entre o Rato e esse indivíduo, que até o momento não teve o nome informado. Só observa aqui que tem um pedaço ou cabo de uma faca, né? Tá suja de sangue. Aqui a motocicleta Biz, no meio da rua. Ali um capacete, também sujo de sangue. Você que está acompanhando aqui na página J Lima Agora. E ali o cadáver. Inclusive, um detalhe de chamar a atenção é que a faca ficou cravada na boca do Flávio. Segundo informações de alguns parentes, inclusive um tio dele que esteve aqui no local, confirmou que ele tinha passagem pela polícia, era ex-presidiário e morava no sítio Pindurão dos Ramos, na zona rural de Santa Cruz do Capibaribe. No local, Polícia Militar do 24º BPM, realizando isolamento da área do crime, aguardando a chegada da Polícia Civil e do Instituto de Criminalística, que vem para realizar o levantamento cadavérico e, posteriormente, o corpo ser encaminhado para o IML na cidade de Caruaru. Você está acompanhando em tempo real mais detalhes nesta sexta.
0: Valeu, grande J. Lima, trazendo informações aqui sobre esse crime de morte já hoje pela madrugada lá na cidade de Santa Cruz do Capibaribe, rapaz. Crime de morte, um homem foi assassinado a facadas. Valeu, Jota, aí pelas informações aqui na sua 104,9. Agora já são 6:23, 6:23. 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Rapaz, tá ouvindo aqui a nossa programação. 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

0: aqui na sua 104,9, valeu. 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Bom dia aqui nosso amigo seu Duda, tá nos ouvindo, tá ligado aqui na nossa programação, seu Duda do Mercadinho, ali em Fazenda Velha, ele e sua esposa sempre nos ouvindo, sempre ligado aqui, a gente agradece. Também quem tá nos ouvindo aqui, meu amigo aí do Mercadinho, rapaz, do Mercadinho Santa Luzia, lá no Deus é Fiel, na Travessa Surubim, nosso amigo Daildo, tá nos ouvindo. 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Quem tá nos ouvindo aqui também, nosso amigo Gordo. 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São 6h24, 6h24. Deixa eu ver mais por aqui quem tá nos ouvindo, tá ligado aqui na boa, tá ligado aqui na melhor, nosso amigo Nilson, é o Nilson aí de Lava Jato, ligado aqui na boa, meu amigo Gerard, aí no Alto da Saudade, aí no bairro do Independente, valeu Gerard, ligado aqui, e a gente agradece o carinho, a audiência de todos. 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Um abraço ao meu amigo Léo, tá nos ouvindo, tá ligado aqui na nossa programação. 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São 6h25, vamos trazer aqui o repórter Adilson Galvão, onde ele chega trazendo informações, trazendo detalhes, é que a Polícia Civil prendeu homem com mandado de prisão em Barra de Guabiraba. Adilson chega trazendo informações, trazendo detalhes. Adilson, é com você.
1: Policiais da 102ª Circunscrição Policial, Delegacia de Polícia de Barra de Guabiraba, deram cumprimento nesta quinta-feira a um mandado de prisão por quebra de medida protetiva lá em Barra de Guabiraba, né? Doutor Bruno Gabriel, delegado titular lá da cidade, né? Foi quem comandou essa ação, doutor. Ele tinha como, pelo menos, obrigação, né? Ele se manter distante da ex-companheira, mas aí ele acabou descumprindo e aí gerou esse mandado de prisão expedido pelo juiz lá da cidade, delegado.
2: Pois bem, boa tarde, né? No dia de hoje, temos cumprimento a esse mandado de prisão. É necessário também informar que trata-se de mais um ciclo completo, né, da nossa delegacia de Barra de Guabiraba.
1: Quando o senhor fala ciclo completo, é porque vocês iniciaram a investigação e agora o ciclo se completa justamente com a prisão do agressor.
2: Perfeito. Né? Então a gente teve a comparecer na nossa delegacia a vítima, a oportunidade em que ela narrou que queria ser separado da pessoa do investigado ali, né, do preso no dia de hoje. Né, e ele ali inconformado teria comparecido na sua residência por volta de 9h30 da noite, tentado forçar ali, reatar com ela, e de posse de um canivete passou ali a ter uma certa, uma pequena discussão com ela, e no momento ali de desespero ele pegou, né, de excesso, perdão, ele pegou o canivete, colocou no próprio pescoço e disse que se ela não voltasse iria se matar. Ela assustada, chamou seu irmão e colocaram ele ali para fora, né? Em razão desse fato, ela compareceu na delegacia de polícia, né, narrando tal fato, nessa tal situação, e requereu medidas protetivas de urgência, as quais foram decretadas, né? E intimado tanto a pessoa da vítima quanto a pessoa do investigado. Diante de tal situação, cerca de 15 dias depois, ele pulou o muro, né, o portão ali, o pequeno muro que tem ali na residência da vítima. Entrou dentro do quarto dela enquanto ela estava dormindo, puxou ela pelo pé, né, momento em que ela teria dito: o que você está fazendo aqui? Ele falou: não, eu vim te dar um dinheiro. E ela falou: não quero dinheiro, por favor, vamos voltar. E ele, insistindo muito, né, passou a realmente perseguir a vítima, né, e com essa atitude, nesse momento ela acabou conseguindo fazer com que ele deixasse a residência. Em razão de tal descumprimento dessa medida protetiva, né, e de tal fato, inclusive com a violação de domicílio, ela compareceu da nossa delegacia de Barra de Guabiraba, né, para narrar esse segundo episódio, descumprimento de medida protetiva. E com isso, diante da situação, fizemos a representação junto ao Poder Judiciário, compareceu com a Guarda do Ministério Público, e foi decretada em medida de prisão preventiva, né, da pessoa de Edson. Foram trazidos ele aqui para a delegacia, para a carceragem da 14ª Delegacia Seccional de Caruaru, local onde ele aguarda para vir custódia no dia de amanhã.

0: Lembrando que a nossa delegacia começou, fez o atendimento inicial dessa mulher em situação de violência doméstica e familiar.
1: Apesar de não ser uma delegacia especializada de Maria da Penha, né? Delegacia da Mulher, no entanto, vocês trataram o caso com muito zelo, né?
0: Perfeito. A gente tem conseguido levar realmente esse trabalho, né? Em que pese não ser uma delegacia especializada, somos ali, né? Fazemos ali um atendimento generalista com diversas situações, mas a gente tem tentado empreender esforços, né? Visando reprimir esses crimes de violência doméstica contra a mulher que tem assolado o nosso estado de Pernambuco, mas a Polícia Civil e demais forças de segurança têm se mostrado fortes, empenhados, né? Visando reprimir esses crimes. E graças a Deus a gente conseguiu levar o detetive mais nesse trabalho, né? Encerrando assim, né, esse ciclo de atendimento, né, em defesa das nossas mulheres no nosso estado de Pernambuco.
1: Ô, doutor, o senhor, delegado de Barro de Guabiraba, que também acumula a delegacia lá de Altinho, ou seja, para as mulheres, tanto de Barra quanto de Altinho, elas estão bem protegidas pela Polícia Civil. O senhor tem realmente levado essa proteção com muito afinco.
0: Perfeito. As nossas equipes, né, não só de Barra, de Altinho, de toda a Polícia Civil, tem empreendido inúmeros esforços visando erradicar esses crimes aí, e a gente não está tolerando, a gente não tolera, né, violência contra as nossas mulheres no estado de Pernambuco.
1: Obrigado, delegado Dr. Bruno Gabriel, né, está aí, portanto, Edson José de Souza, 35 anos de idade, preso e foi trazido aqui para Caruaru para ser apresentado na audiência de custódia.
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3: Agora já são 6:30, 6:30. Bom dia aqui a nosso amigo Nino, rapaz, o Nino do Brega, tá ouvindo aqui a Toritama FM, também a, deixa eu ver aqui, a Maria, é, rapaz, Maria, o pessoal trabalha lá com o nosso amigo Nego, ouvindo aqui a Toritama FM, 104,9, a Fátima, um abraço a todos vocês aí que estão nos ouvindo, tá ligado aqui na sua 104,9, a gente agradece, nosso amigo Lodibira Lache, tá ligado aqui na boa, meu amigo Júnior, rapaz, é o Júnior aí, no bairro Independente, ele e sua esposa Brasina tá nos ouvindo, tá ligado aqui na nossa 104,9, a gente agradece. Valeu, Potência Gerard, aí no Alto da Saudade, muita gente boa aí ouvindo a gente aí no Alto da Saudade, no bairro Independente, e a gente só tem a agradecer a audiência de todos. 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Um abraço ao nosso amigo Dentes, está nos ouvindo, está ligado aqui na Torre também, foi uma gente da Graça, Grande Dentes, meu amigo Big, também o nosso amigo Grau e seu Duda, também a sua esposa, está ouvindo aqui a nossa Torre também FM, lá no bairro de Fazenda Velha, ligado aqui na sua 104,9, o Hulk do Lanche, também está nos ouvindo, valeu, ouvindo a Torre Tama FM 104,9. Lá na Vila Canã, o nosso amigo Vitor aí do mercado, sempre nos ouvindo, sempre ligado aqui na melhor. Cício Mototáxi, a Potência Cício Mototáxi, também está nos ouvindo. Valeu, grande Cício. Às 6:32. Deixa eu ver aqui, bom dia até, meu amigo. Estou ligado no programa, meu amigo Gerard, a Potência Gerard, lá no Alto da Saudade, tá certo? Potência. Eu vi aqui o pessoal que está ouvindo a Torre também FM, pessoal do loteamento Valentim Silva 123 Nova Betel. Obrigado a todos aí dos loteamentos, ligado aqui na melhor. O Galego, lá na Vila Canã, também está nos ouvindo. Valeu, Galego. E também o nosso amigo aqui, rapaz, o Baixinho do Papa Légua, está nos ouvindo, está ligado aqui na boa. Valeu, Baixinho. Lembrando mais uma vez que vem aí mais uma festa da equipe do Papa Légua, dia 29, isso dia 29 de agosto. Mais um aniversário da equipe do Papa Légua de Fazenda Velha. São 24 anos de existência da equipe do Papa Légua, 4 atrações já confirmadas aí para a super festa do Papa Légua. Bom dia, meu amigo Leléo, o presidente, vice-presidente aí, o Zé Careca, meu amigo Dada também, diretor, Zé Gordinho, meu amigo Bordado. Um abraço a todos vocês, tá bom? A gente vai um pequeno bloco de apoio cultural. Na volta a gente traz mais informações, broncas que aconteceu em toda a região. Você fica sabendo tudo aqui na sua 104,9, aqui na Toritama FM. Você fica aí bem informado. São 6:34, 6:34. 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
3: Agora já são 6 horas mais 41 minutos, 6h41. Um abraço ao pessoal que tá ligado aqui, gente. O pessoal da creche tá nos ouvindo, tá ligado aqui na boa, lá na creche do Antão, né? O pessoal tá ligado aqui na sua 104,9 e a gente agradece. Valeu, um abraço a todos vocês aí. Tá ligado aqui na sua Toritama FM, nosso amigo Cício, Moda Táxi, mais uma vez, bom dia. Sempre ligado aqui na melhor. Pessoal ali da Traveto, nosso amigo Quito Branco em Fazenda Velha, valeu. Deixa eu ver mais por aqui, nosso amigo Zezinho Cabeça Branca, também que está nos ouvindo lá no bairro de Fazenda Velha, valeu Zezinho. Zezinho Cabeça Branca ali do bairro Restaurante, ali na Rua das Almas, sempre nos ouvindo, sempre ligado aqui na boa. 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Um abraço a Dona Nena, tá nos ouvindo, tá ligado aqui na boeira. 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Aí 6 horas mais 43 minutos, 6h43. Deixa eu ver mais por aqui quem tá nos ouvindo, tá ligado aqui na boa. Rapaz, a Potência Silvânio, ligado aqui na sua 104,9. Valeu, meu amigo Silvânio, ligado aqui na sua Toritama FM, a gente agradece. Obrigado mesmo. Mais uma vez, bom dia aqui, meu amigo Rato, aí na Vila Canã, Rato Galego também, Vandinha, tá certo? Um abraço a todo o pessoal, bom amigo aí da Canã, Canã parte alta, parte baixa, o pessoal sempre nos ouvindo. 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Agora 6h44.
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0: Agora já são 6:51, 6:51. E aqui, mais uma vez aqui, o pessoal está nos ouvindo lá no Independente. Um abraço a todo o pessoal aí do Independente. Nossa amiga dos Portões está nos ouvindo. Grande Zé dos Portões, meu amigo João Boquinha, sempre nos ouvindo, sempre ligado aqui na boa. Também o nosso amigo Júnior e a sua esposa Brazina, ouvindo aqui a sua 104,9. Abraço aqui o nosso amigo aí do Mercadinho, rapaz, Mercadinho Santa Luzia, lá no bairro Deus é Fiel. O nosso amigo aí, tá ligado aqui na Toritama FM. O pessoal estão lá trabalhando e ouvindo aqui a Toritama FM no Mercadinho Santa Luzia, aí na Travessa Surubim, rapaz, no bairro Deus é Fiel. Lembrando que toda semana temos aí promoções de mercadoria aí no mercado Santa Luzia, na Travessa Surubim, no bairro Deus é Fiel. Um abraço grande daí dos Cocos, tá ligado aqui na Toritama FM 104,9. Valeu. Deixa eu ver mais por aqui quem tá nos ouvindo. Tá ligado aqui no bolo, nosso amigo Léo, aí da Casa do Bode. 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Valeu, Potência Léo, ligado aqui, e a gente agradece, não é isso? Meu amigo Gordo do Sogos também está nos ouvindo, para comprar fogos, é com o nosso amigo Gordo, lá em Fazenda Velha, camisa da Seleção Brasileira, bandeira, hoje tem jogo da Seleção e você vai lá comprar a bandeira, comprar a sua camisa, lá com o nosso amigo Gordo, em Fazenda Velha, tá bom? Abraço ao nosso amigo que está nos ouvindo aí, o nosso amigo Ribeiro, ali em Fazenda Velha também está nos ouvindo, Beto Pachanca, seu Duda do Mercado, sua esposa, está ouvindo a todos também, a gente agradece. Vamos trazer aqui o repórter Adielson Galvão, trazendo mais informações aqui na Toritama FM. Cadê aqui, rapaz? É que mulher foi presa furtando lá no Parque 18 de Maio em Caruaru. Vamos aos detalhes com o repórter Adielson Galvão. Adielson, é com você.
1: Policiais do 1º Biesp prenderam uma mulher furtando na feira da moda do Parque 18 de Maio aqui em Caruaru. A acusada, a Gessiane Raíssa Nóbrega, tem 29 anos de idade, mora em Campina Grande, na Paraíba. Ela, inclusive, está usando tornozeleira eletrônica, né? E veio para cá, para Caruaru, acompanhada de outras ladras e acabou furtando algumas camisas do Brasil, como também algumas mamadeiras, né? O cidadão que está aqui do meu lado, ele foi a vítima, amigo. Você tem uma loja, que é uma loja de variedades lá no Parque 18 de Maio, é isso?
2: Tem uma loja de mercadoria de bebê, artigos de recém-nascido. E fui informado que ela tinha roubado dois pacotes de mamadeiras.
1: Ah, então não foram duas mamadeiras. O pessoal ali estava expondo as mamadeiras apenas como distinção do que ela estava furtando. Ela furtou as caixas de mamadeiras.
2: Não, furtou só duas mamadeiras.
1: Duas mamadeiras, ok.
2: Isso, dois pacotes. São um kit de mamadeira. Duas mamadeiras, ela furtou dois kits.
1: Agora eu obtive ali a informação com os policiais militares, de que ela teria já furtado em várias lojas, vários bancos lá na região. O pessoal, inclusive, tem várias filmagens.
2: Isso, ela... Só agora à tarde ela já tinha roubado mais em dois estabelecimentos vizinhos.
1: Só lá no teu setor?
2: Isso, só lá no meu setor. Fora as outras conversas que já tem de vários assaltos que ela faz em Caruaru.
1: Você tem câmera também no seu estabelecimento?
2: Tem, mas não pegou nitidamente ela não, roubando não.
1: Pô, amigo, tem que ter um cuidado danado, principalmente nos dias de feira, né?
2: Isso, a gente tem que ter o cuidado. Além de querer atender bem os clientes, tem que estar olhando, infelizmente, as ladronas que... No dia de feira, principalmente, elas vêm mais.
1: Rapaz, e ela, inclusive, chegou aqui na delegacia, né? Ela deu outro nome, né? Mentiu. E aí, quando os policiais foram verificar, descobriram que havia um mandado de prisão contra ela?
2: Isso. Os policiais afirmaram que ela já é de Campina Grande e que está respondendo com a tornozeleira.
1: Inclusive, ela foi pega furtando lá na feira da Sulanca, em Santa Cruz do Capibaribe.
2: Eu acredito que ela já vem com esse costume já há algum tempo.
1: Ladra fina não pode ver nada que quer levar.
2: Isso. Deu um vacilo, perde a mercadoria.
1: Tu és sulanqueira há quantos anos?
2: Faz 20 anos que eu estou na feira.
1: E dessa forma consegue gerar empregos e o sustento da família também.
2: Isso,
1: né?
2: A gente trabalha muito, né? E tem que cuidar, né, de não levar o que a gente trabalha tanto.
1: Obrigado, meu irmão, pelas informações. Olha, a propósito, a Gessiane Raíssa Nóbrega, 29 anos de idade, foi autuada em flagrante pelo crime de furto, que inclusive ela poderia ser beneficiada com o arbitramento da fiança. No entanto, como os policiais constataram que havia esse mandado de prisão contra ela, amanhã será apresentada na audiência de custódia, mulher que é lá de Campina Grande, na Paraíba. Inclusive, a prisão foi realizada pelo Sargento Muniz, pelo Cabo Kleber, também pelo Cabo Cardoso e o Soldado Thieres, né, policiais do 1º BESP, que neste momento foram ao IML para levá-la, né, justamente para ser submetida ao exame traumatológico. Depois será trazido de volta aqui para a delegacia de plantão, onde passará a noite na carceragem e amanhã será apresentada na audiência de custódia.
0: É, Bronca, hein? Às 6 horas mais 56 minutos, 6h56. Portanto, essa mulher, né, foi pra Caruaru, lá de Campina Grande, tá lá furtando camisa da seleção. Tava roubando, eu vou dizer mesmo. Olha, esse é o ladrão, né? O classe miserável, né? A polícia aproveitou, né? As boas vendas aí, né? Com certeza tava um movimento muito grande. Pessoal vendendo lá as camisas da seleção e ela se aproveitando e roubando camisa da seleção. Ele curtiu o jogo, mas ela vai curtir o jogo. Curtiu o jogo é no presídio. Deu rim pra ela. Deu bronca. Agora 6h57, 6 horas e 57 minutos. Um abraço aqui ao nosso amigo Denis, trabalhando e ouvindo aqui a nossa programação. Valeu, Denis. E também o nosso amigo Niada, né? Niada tá em casa se recuperando aí, né, de uma cirurgia. Grande Niada, figura espetacular, bom ser humano, a potência aí. Niada, Pai do Céu aí. Abençoe e saúde aí para o nosso amigo Niada, que está se recuperando de uma cirurgia. Grande Niada, valeu. Meu amigo Joab, Maria de Nozinho, está nos ouvindo, está ligado aqui na boa, valeu, muito obrigado. Daqui a pouco eu escuto os áudios de vocês que mandaram aqui, viu? Com certeza muita gente aqui mandando um áudio aqui, falando aí da mulher que estava roubando camisa da seleção ontem lá em Caruaru, vou dizer, viu? Muito ladrão. Saiu aquela turma lá, né, de ladrão, de ladra lá de Campina Grande, vem roubar aqui em Pernambuco. Caruaru, Toritama, Santa Cruz, dia de feira, meu filho, é bocada. Agora 6h58, um abraço aqui ao nosso amigo que está nos ouvindo, a Potência Silvânio, grande Silvânio de Antão, ligado aqui na 104,9, valeu. Vamos trazer mais uma matéria aqui com o repórter Adelson Guavão, é isso? Ele vai chegar trazendo informações aqui na sua 104,9, a equipe da Delegacia de Bezerros. Prendeu elemento aí pro tráfico de drogas. Vamos aos detalhes com Adielson Galvão. Adielson, traz detalhes.
1: Policiais da Delegacia de Bezerros, tendo à frente o delegado Patrick Marinho, deram cumprimento nesta quinta-feira a um mandado de prisão preventiva. Essa prisão ocorreu lá no residencial Acácia, no bairro do Retiro. O alvo foi o Lameque Francisco da Silva, que tem 43 anos de idade. Este indivíduo, ele foi... o mandado de prisão foi expedido, né, devido a uma ação condenatória por tráfico de drogas. Ele tomou um gancho aí de 12 anos de prisão, foi trazido aqui para a delegacia de plantão em Caruaru, onde passará a noite na carceragem e amanhã será apresentado na audiência de custódia.
0: Agora já são 6 horas mais 59 minutos, 6h59. Quem tá ouvindo a gente, rapaz, lá em São Paulo, ouvindo a gente via internet, é o Osmar, é aqui de Toritama, e tá ouvindo a Toritama FM lá em São Paulo, rapaz, ligado aqui na sua 104,9. Valeu, Osmar, obrigado aí pelo carinho, pela audiência aí, ouvindo a Toritama FM, programa Rota 104. Nosso amigo Ninho, rapaz, tá nos ouvindo. Ninho é o passador, passa-bolso, né? Rapaz, passa-bolso aí. Tá ouvindo aqui a nossa programação, muito bom dia. A Potência Ninho lá no Coqueiral, né? Passador de ferro, passador moço. Tá ouvindo aqui a Torre Também FM, valeu, amigão. Obrigado por estar ouvindo aqui a Torre Também FM, a gente agradece. Deixa eu ver mais por aqui. A Potência Denis, trabalhando ligado aqui na boa, ali em Fazenda Velha. Um abraço a todo o pessoal aí da Rony, ligado aqui na sua 104,9, tá certo? Deixa eu ver mais aqui, muita gente aí mandando mensagem pra gente, a gente agradece. O Baixinho, né, da equipe do Papa Légua, o Baixinho ligado aqui na Toritama FM, ligado aqui na programação. Gente, sextou, né, sextou, hoje sexta-feira, o pessoal pediu e a gente vai voltar aqui toda sexta-feira, né, a tocar a música aqui do Cício Gato. É, rapaz, Cício Gato, homenagem aí a John Lennon. Ele disse que sonhou com o John Lennon, né, o Cício Gato, e a gente vai tocar aqui. E tem a participação também aí, né, do nosso amigo, rapaz, Nino do Brega. Nino do Brega é parceiro aí de música, né? Toca muita música aí, fazendo vários shows por aí na região. Cício Gato e o Nino do Brega. Olha só, Cício Gato e Nino do Brega. Olha. Eita, sucesso. Quem gosta muito de ouvir essa música é o nosso amigo Danny. Cício Gato cantando homenagem a John Lennon, ó.
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0: Ó, tá vendo?
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0: Quem gosta muito de ouvir essa música aí é...

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2: Meu amigo Zé dos Portões também gosta de ouvir aí, viu? É fã aí do Cício Gato, menino do Brega. Meu amigo Negão do Bar também lá na Coab. Pessoal que são fã aí do Cício Gato. Agora já são 7 horas mais 3 minutos, 7:03. Gente, tô aqui na ponta da língua, nosso amigo aqui, rapaz, o grande Léo da Casa do Banco. Tem um recado pra você. Você que tá ouvindo aqui a nossa programação. Bom dia, Léo.
3: Fala, Té, bom dia, vamos agir, Té.
2: Té,
3: hoje é dia de jogo, viu?
2: É
3: dia de jogo e a turma não pode deixar de passar aqui, né?
2: Isso.
3: Aquele bodezinho, carneiro, galinha de capoeira, carne de boi, porco, hoje tá daquele padrãozinho. Beleza, Té? Vamos agir, meu querido?
2: 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Valeu mesmo. Deixa eu ver. Galego Sextou, é verdade, Galego. A potência Galego Sextou. Galego também é fã aí do Cício Gato. É fã do Cício Gato. Toda sexta-feira a gente vai ficar, né? Aí, já que na sexta-feira Sextou, a gente também tem que desopilar, né? Tocar aí uma música aí. Vamos, né? Tanta bronca, a gente também tem que brincar um pouquinho também, né, gente? Deixa eu ver por aqui. Gerard colocou aqui. Bom demais. É fã. Nosso amigo Gerard é fã aí do Cício Gato e Nino do Brega. Vê esse nego. Nego da Malhada. Meu amigo Rato também é fã de Cício Gato. Rato, quando escuta essa música, é uma alegria total, viu? Nosso amigo Rato, lá da Vila Canaã. Valeu, gente. Um abraço. Uma ótima sexta-feira. Hoje tem jogo da seleção brasileira, rapaz, hoje à noite. Brasil e, rapaz, e até Brasil jogando aí pela Copa do Mundo, tá certo? O Brasil ganha, tem que ganhar o jogo, porque eu falei no começo, essa seleção que vai jogar o Brasil é uma seleção ruim. Muito fraco, o Brasil tem que ganhar, viu? Agora tem que jogar, né? Porque vem jogando mal também, né? A seleção brasileira, mas o Brasil tem que ganhar o jogo aí para continuar com chance de classificação para a outra fase aí da Copa do Mundo, né, gente? Cadê aqui? 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
2: 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Valeu, um abraço a todos, muito obrigado pelo carinho, pela audiência de todos vocês. Deixa eu ver por aqui, até o Livi. Quarta-feira na Policlínica, foi quarta-feira, eu estava lá, a pessoa falando aqui, levei você conversando com o prefeito, foi, ele falou comigo, o prefeito aqui da cidade de Toritama, né, o Sérgio Coller, estava lá, ele e a sua, né, o pessoal, a equipe do prefeito, Sérgio Coller, estava lá, na Policlínica, estava com a minha mãe lá, foi na segunda-feira, eu fui para Caruaru com a mãe, e na quarta-feira eu estava aqui na Policlínica, certo? Valeu, gente. Um abraço a todos. Muito obrigado pelo carinho. E a gente volta domingo, né, com o programa Seleção Brega, tocando muito brega pra você. Deixa eu ver por aqui. Tá ouvindo aqui a nossa programação. A nossa ouvinte aqui, ela perguntando aqui pela minha mãe. Tá melhor, viu? Tá certo? A nossa ouvinte tá ouvindo aqui a Turma FM. Lá no Coqueiral, não é isso? Obrigado aí pela audiência aí, tá certo, pessoal do Coqueiral, no Coqueiral, muito obrigado, muito obrigado pela senhora, que é nosso ouvinte, tá ouvindo a gente todos os dias, tá ok? Valeu, Maria Dozinho, ligado aqui na Turma FM 104,9. Gente, um abraço a todos e até domingo, né, das 10 até o meio-dia, tocando muito brega pra você. E na segunda-feira a gente volta junto com Adielson Galvão, Ademilton Silva e outros colegas repórteres, deixando você aí bem informado. Valeu, gente, um abraço.
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se apresenta e conta-lhe o caso. Ele diz: mulher, a tua fé me salvou. Mas nesse momento, de repente, chega alguém.

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0: Você é mulher virtuosa, mulher de oração. Bom dia, amados. A paz do Senhor. Aumenta o volume aí, porque já está no ar o seu programa Mulher Cristã em Ação, para abençoar a tua vida. Amém? Vamos falar com Deus. Senhor, meu Deus, Pai de toda bondade e misericórdia, mais uma vez eu estou aqui agradecida a Ti pela noite de paz que Tu nos destes. Nós dormimos e acordamos porque o Senhor nos sustentou. Abençoa cada ouvinte que está do outro lado para ouvir a Tua palavra, os que vão interagir. Ajuda-nos, Senhor, e fica conosco. Eu te peço e já te agradeço, em nome de Jesus. Amém. 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Nós vamos ouvir louvores. Eu quero dedicar o programa de hoje a uma mulher virtuosa que aniversariou ontem, irmã Mércia Silva, que é secretária do Círculo de Oração na congregação do Independente. Parabéns, irmã Mércia, que a bênção de Deus seja constante na sua vida, na vida dos seus, e que o Senhor multiplique os seus dias na presença dele. Receba os parabéns do programa Mulher Cristã em Ação e de toda a coordenação do Círculo de Oração, que está agradecida a Deus pela sua vida. Para sua meditação, Salmos 91:11, porque aos seus anjos dará ordem ao teu respeito para te guardarem em todos os teus caminhos. Amém. Parabéns para você que está em casa também aniversariando ou aniversaria este final de semana. Sintam-se todos parabenizados pelo programa Mulher Cristã em Ação, como também os internautas.
1: 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Parabéns, parabéns, parabéns para você.
0: Parabéns para você, e eu desejo que essa data se renove até o dia da volta de Jesus. Então, gratidão. Débora e Léa vão cantar para irmã Mércia, e logo após você vai ouvir O Homem e a Tempestade, Chagas Sobrinho.
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0: Quero mandar o hino de Chagas Sobrinho para o nosso pastor Severino Júnior, toda a sua família, todos que estão na igreja trabalhando, os funcionários da construção também. Vai também para minhas amigas Dora, Solange e Judite, também para José Pequeno e sua família, minha amiga Loura da Depilação, seu pai, seu Manuel, e também para Rodrigo e todos os funcionários da Martic Jeans. E para você que está em casa ou trabalhando, onde quer que você esteja, o hino de Chagas Sobrinho vai de presente para você também. E para você que está nos sítios ouvindo o programa, onde quer que você esteja, vai para você e sua família. E para você que não é evangélico, mas sempre está ouvindo o programa, vai para você e sua família também.
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0: Amém. Deixe seu barco balançar. Quem está dormindo nele é Jesus de Nazaré. E no barco que Jesus está, jamais afundará. Vamos para o nosso momento de reflexão de hoje, o alicerce da esperança. Deus lhe suprirá todas as necessidades por meio das riquezas em Cristo Jesus. Hebreus capítulo 11, versículo 6. A Bíblia nos diz que a fé mostra a realidade daquilo que esperamos. Ela nos dá a convicção de coisas que não vemos. A base dessa convicção é segurança é o próprio Deus que recompensa aqueles que o buscam. Deus é fiel em manter suas promessas para todos os que creem e o buscam por meio de Jesus. Às vezes é difícil ter fé nas coisas que não vemos, mas podemos descansar na bondade de Deus e em seu caráter amoroso, sabendo que a sua sabedoria é perfeita em tudo, mesmo quando temos de esperar. O Senhor é sempre fiel em fazer o que diz, salvar nossa alma eterna e suprir nossas necessidades. Nossas necessidades mais profundas hoje e para sempre. Não se preocupe com o amanhã. Deus já está lá. Amém? Você crê? Não se preocupe com o amanhã, porque Deus já está lá e estará cuidando de nós, como sempre cuida. Vamos para a nossa agenda do círculo de oração de hoje. Haverá ciclo de oração em Fazenda Velha 2 e no Moriá. Lembrando que é avivamento no Moriá. Irmã Maria Tavares convida todo o povo de Deus que possa chegar lá para estar se alegrando com ela, com elas no banquete, naquele banquete do céu. Lembrando que no próximo dia 5 de julho haverá batismo em águas no Templo Matriz. E você que deseja se batizar, me procure o mais rápido possível na Secretaria da Igreja com todos os documentos. E vá o mais rápido possível, porque o tempo está passando rápido e você precisa fazer a sua inscrição para o batismo. Não vá hoje à tarde, porque eu irei a Caruaru meio-dia e não estarei lá, mas a partir de segunda-feira você pode me procurar de manhã, nos dias que eu venho para a rádio, segunda, terça e sexta, a partir das 11 horas, e na quarta e quinta eu chego 8 horas da manhã. Não deixe de fazer a sua inscrição o mais rápido possível. Leve todos os seus documentos, identidade, CPF, certidão de casamento ou de nascimento, um comprovante de residência e duas fotos. E leve os documentos originais, que eu tiro as xerox lá, você não paga nada.
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4: 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Vamos ouvir louvores. Na sequência, Silêncio, Leni Silva. É uma indicação da irmã Aparecida da Canaã, que oferece para seu esposo, seus filhos, para todos os ouvintes e para mim. Obrigada, amiga, vai de presente para você também. Logo após, você vai ouvir Mulheres Guerreiras, Alice Maciel. É uma indicação da irmã Graça, é de muita gente. Irmã Graça, Djavan, Helena, Claudiano, Claudemir, irmã Nice Alves, irmã Dagmar, e toda a família, e os filhos de Helena também, Andresa, Rie também oferece, e todos os sobrinhos, Marciana, e todos os sobrinhos estão oferecendo também para Helena, e deseja muitos anos de vida com saúde e paz. Logo após, irmã Nice também está parabenizando e envia esse hino para Helena. Logo após, você vai ouvir Obrigada, Senhor, Vera Lúcia Gonçalves. É uma indicação da irmã Nalva, Nalva de Rapadura, que oferece em especial para sua filha Lucilane, que está aniversariando hoje. Parabéns, irmã Lucilene, que a bênção de Deus seja constante em sua vida e que Ele multiplique os teus dias na presença dEle, com saúde e paz. Sua família está muito agradecida a Deus pela sua vida, sua mãe, seu pai, seus irmãos, suas tias, toda a família está agradecida a Deus pela sua vida. Quero mandar estes hinos da sequência para você que ajuda o Projeto Samuel, projeto social da nossa igreja que ajuda a mais de 2.000 crianças e adolescentes carentes da Grande Recife. E você pode ajudar mandando víveres, um pacote de biscoito, uma bolsa de leite, um quilo de arroz, um pacote de macarrão, uma fubá, o que você puder mandar estará ajudando aquelas crianças e adolescentes que precisam muito da nossa ajuda. Você pode deixar lá em casa ou na portaria da igreja, avisar que é para o Projeto Samuel, e eu tenho certeza que Deus te recompensará. Obrigada a todos que têm dado a sua gotinha de amor, eu recebo constantemente. Deus vos abençoe com bênçãos dos céus.
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0: Amém. Obrigada, Senhor, por cuidar de mim e de nós. Com esse bonito hino, estou encerrando o programa Mulher Cristã de hoje. Mas, querendo Deus, na segunda-feira estaremos juntos. E o nosso encontro já fica marcado para domingo, às 14h, com o programa Som do Céu. Senhor, meu Deus, aqui estou agradecida mais uma vez a Ti por esse programa apresentado. Te peço um dia de paz para nós e um final de semana de paz e de vitórias na Tua presença. Esteja à nossa frente, cuidando de tudo. Precisamos da Tua ajuda, Senhor. Somos carentes e dependentes da Tua graça, do Teu favor imerecido. Te apresento o Teu filho, pastor Severino Júnior, sua família, nosso pastor presidente, vice-presidente, Projeto Samuel, a Rede Brasil, Projeto Pernambuco para Cristo. Continua com Tuas mãos estendidas para que vidas sejam alcançadas para a glória do Teu nome. Te apresento também todos os Teus filhos que estão enfermos. Chegue com uma bênção especial de saúde para todos. Os que têm causas difíceis, venham resolver, porque o Senhor pode fazer o impossível acontecer. As famílias enlutadas, esteja consolando, porque Tu és o Deus de toda consolação e só o Senhor pode dizer: não chores mais. Eu te peço e já te agradeço em nome de Jesus, o nome que é santo e soberano sobre todo o nome. A paz do Senhor, amados, um forte abraço a todos e até o próximo programa, querendo Deus. Até lá, amados.
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0: 19 do mês de junho, depois de uma madrugada fria, chovendo em Caruaru. Interessante, a mãe natureza é impressionante, ela é impecável. A chuva vem, vem, vem, quando você passa do Rafael, é o rei dos astros que te abraça, o sol. Trânsito está fluindo normalmente nos dois sentidos. Uma sexta-feira abençoada e glorificada. Copa do Mundo ontem, já tem nego classificado. Também tivemos o primeiro que quebrou a perna. 9:08 em Pernambuco. O Arraiá da Informação está chegando, comandado por Evandro Lins.
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0: 9:09 no estado pernambucano. Atenção, Sérgio Colim, se estiver ouvindo, dê um toque, se não tiver, dê três.
3: Eu quero dinheiro.
0: Libera o dinheiro dos Barnabés para você não passar embaixo. Chapa já liberou no dia de ontem e você não pode passar embaixo. Libera esse dinheiro daqui para meio-dia. Os Barnabés estão daquele modelo, pela misericórdia. Mas eles estão felizes.

quarta-feira, 19 do mês de junho. Tá indo embora o primeiro semestre de 2026. Como é que é, Sérgio Golim? Libera logo, rapaz. Daqui para meio-dia, muitas prefeituras estão pagando nesta sexta-feira em Surubim. Chapa liberou ontem por falar em Surubim. Foi cancelado o show do Gustavo Lima. Ele brigou com um empresário metido nessas bets, vai de bet, ex-sócio do Gustavo. Show dele foi adiado para o dia 27 do mês de junho. Inclusive, a prefeitura já tinha antecipado o pagamento e o escritório dele tinha devolvido, mas ele vai vir para Surubim dia 27 de junho.

E muita gente tava subindo a avenida pra pegar o Toyota e ir pro show de Gustavo Lima, quando de repente todo mundo teve que voltar. E atenção, Brasil! Segunda-feira, o estado de Pernambuco vai liberar o pagamento dos barnabés, aposentados, pensionistas efetivos e ativos e inativos. Vai injetar 1 bilhão com B de bola e 300 milhões com M de milho na economia do estado pernambucano. Agora há pouco, perto de 7h20, 7h30 da manhã, ele está em solo pernambucano, empresário, governou o rico estado de Minas Gerais por 2 mandatos, pré-candidato ao Palácio do Planalto, Zema. É do Partido Novo. Ele concedeu uma entrevista a gente em Caruaru, disse que não tem preconceito com os nordestinos e que foi mal interpretado. Zema passa por aqui, conhece o nosso centro de compras, estica a perna, vai a Santa Cruz do Capibaribe, ele vai cambitar por Caruaru, comandar uma palestra na SIC, Associação Comercial Industrial, vai para o Alto do Moura e termina de bater perna no pátio de eventos. Polícia Federal encontrou no quarto do hotel do Traquino Jacques Wagner, que foi governador da Bahia. Ele estava querendo trazer a neta de Nita para Paulo Afonso. Eu digo, vai mais não. Fica aí. Ele estava querendo trazer a neta de Nita para PA Paulo Afonso.

0: policial encontrou dentro do quarto do hotel onde ele estava em Brasília 49 mil dólares em espécie, 33 mil reais em euros. Daqui a pouco passa por aqui o prefeito Sérgio Colim, sua caravana. Hoje é celebrado em todo o Brasil 18 anos da Lei Seca. Polícia Rodoviária Federal vai fazer uma mega operação em todos os estados da federação. E atenção, Fazenda Velha, a caravana de Evandro Lins, a boquinha da noite já chega por aí para comandar o tirinete. Estás ouvindo, Eduardo? Dudu de pão de doce, de pão de açúcar. A ele voltando aqui no nosso forró.
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0: Todo mundo liso.
2: Libere em nome de Jesus.
0: Pelo amor de Deus.
2: Eita, Paulo. Sexta-feira, 19 de junho de 2026, 170 dias exatos e precisos decorridos do ano hoje. 6 homicídios foram registrados nas últimas 24 horas aqui em Pernambuco, Santa Cruz de Capibaribe. Um ex-presidiário foi morto no bairro da Coab. São 1.297 assassinatos contabilizados de janeiro até agora. A prefeitura confirmou que o prefeito passa por aqui, então hoje a gente vai ter uma agenda, um programa bem corrido, Paulo, com a presença do deputado estadual, que deve passar por aqui daqui a pouco, o Heriberto Medeiros Filho, e na sequência com a caravana do prefeito Sérgio Colim. O Zema passa por aqui, mas passa amanhã.
0: Passa amanhã, né?
2: Às 10 horas ele vai visitar o Shopping Center Parque das Feiras.
0: Aqui de Toritama.
2: De Toritama, exato. Ele vai conhecer as três estruturas, né? Amanhã ele está em Caruaru, passa aqui em Toritama, conhece o Parque das Feiras e vai para Santa Cruz para visitar o Moda Center.
0: O Zema é um empresário bem sucedido no segmento de eletrodomésticos.
2: Sim.
0: Ele é muito bem sucedido, empresário, governou o estado de Minas por duas vezes. E colocou.
2: Ele fez em Minas o que. A história dele é parecida com a de Edilson aqui,
0: ele
2: né?
0: Ele pegou o estado de Minas quebrado.
2: Isso.
0: PT fez um péssimo.
2: PT
0: destruiu o estado de Minas Gerais.
2: Aí ele apareceu, nunca foi político. A história dele é parecida com a de Edilson. Sucesso como empresário, né? No setor privado, apareceu, inclusive, com um partido minúsculo.
0: Minúsculo.
2: Que é o Partido Novo.
0: Foi.
2: Nem novo, deputado novo. Tinha.
0: Não.
2: O Partido Novo, que se chama Novo mesmo, né?
0: O PT foi tão péssimo para o estado de Minas que nem candidato teve e nem terá esse ano.
2: E nem terá.
0: Veja aonde foi parar o Partido dos Trabalhadores no estado de Minas.
2: Um estado historicamente. Talvez seja depois do Nordeste.
0: Estado Grande. Porque ali tem um pouco de tudo, né?
2: É.
0: Ali tem
2: um misto.
0: Tem Norte, tem Nordeste.
2: Porque ele fica na divisa com a Bahia, aí ele pega um pouco das culturas nordestinas e mistura com a região do Sul.
0: São Francisco nasceu lá, em Minas Gerais.
2: Isso.
0: Aí ele desdisse, né? Ele sente até um pouco de dificuldade de desmistificar aquilo que rotularam em cima dele, que ele é preconceituoso com o Nordeste. Ele disse, como é que eu sou preconceituoso com o Nordeste? Se eu tenho empresas aqui no Nordeste, eu tenho um leque de relações comerciais e políticas com os nordestinos, enfim. Pois bem, ele passa por aqui amanhã, conhece o nosso centro de compras, em seguida vai para Santa Cruz, depois volta
2: para Caruaru, vai conhecer o São João também.
0: Vai conhecer o Pátio de Eventos, Parará e Pererei, Parará. Nós o indagamos como é que fica o futuro do Partido Novo em Caruaru. Ele disse claro e evidentemente que vai seguir o projeto da pré-candidatura da reeleição da governadora e que não quer conversa com o PT, que não quer conversa com o JHC e Chapo Louro. E está em Pernambuco.
2: Inclusive, Zema, até agora, e muito provavelmente, será o único presidenciável, o único pré-candidato à presidência que vai visitar o São João de Caruaru esse ano.
0: É.
2: O presidente Lula não vem,
0: mas
2: e o Flávio Bolsonaro disse que também não vem.
0: Pois bem. Aí o sargento pede, foi 3 horas da manhã pro banco pegar o aposento.
2: Já?
0: Ele é servidor.
2: Ele é mais ligeiro do que Paulo Diniz.
0: Caiu. Eu não demora, não. Tira hora. A demora eu atravessar.
2: Limpa. Olha, o dona... Chapa liberou ontem, viu?
0: Foi?
2: O Chapa liberou ontem. É. Raquel disse que vai liberar terça-feira, né?
0: É, segunda.
2: Segunda.
0: O Jadiel Almeida liberou do São Caetano
2: ontem. Josafá.
0: Josafá Almeida liberou para os parabéns de São Caetano. Micelino Maria está reclamando aqui da água, não chega lá no Coqueiral, está arretada aqui.
2: Está chegando água aqui no centro, eu vi os moradores aqui já.
0: Aqui no centro?
2: Sim, pessoal olhando a cisterna, estava chegando. Desde ontem está chegando aqui na parte do centro.
0: Então vamos fazer o seguinte, vamos correr, porque sim, hoje aqui a casa está lotada e é preciso a gente valorizar muito o tempo do rádio. 9h20. As manchetes de Pernambuco e do Brasil.
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0: Agora há pouco eu recebi nos estúdios da nossa co-irmã lá em Caruaru, a exemplo do que ele fez aqui, ele passou por Caruaru, o nosso querido Marcelo, falando dos benefícios do Vitamel Master, que resolve definitivamente a impotência sexual do homem, falta de apetite sexual por parte das mulheres. Falou da importância da pomada Relic, falou da importância do Relic Maria e do nosso amargo. Amargo que blinda o nosso sistema digestivo, produtos que cuidam da saúde dos pernambucanos e pernambucanas há mais de 20 anos.
2: O destaque de hoje do jornal Folha de Pernambuco.
0: Escândalo do Master chega à cúpula petista.
2: O Diário de Pernambuco.
0: Vai no mesmo caminho. Jacques Wagner, alvo da Polícia Federal em operação que envolve o Banco Master.
2: E o que diz o Jornal do Comércio?
0: Trata do mesmo assunto, operação da Polícia Federal envolve líder do governo do Fidelindu. No caso do Banco Master.
2: No estado baiano, à tarde, Salvador.
0: Paeia. Entra no clima junino com arrasta-pé no Pelourinho.
2: No Diário do Nordeste, Fortaleza.
0: Justiça bloqueia 1 bilhão do Comando Vermelho.
2: Sul do país, o Zero Hora, Porto Alegre.
0: Polícia Federal apura propina líder do governo do Fidelindu lá no Senado. Jacques Wagner. Para atuar em favor do Banco Master.
2: Jornal Estado de Minas.
0: Líder do governo do Fidelindu no Senado, Jacques Wagner, é alvo da operação da Polícia Federal.
2: Na capital federal, Correio Brasiliense.
0: É dinheiro, imóvel, viagem do Banco Master envolver Jacques Wagner, líder do governo do Fidelindu no Senado.
2: E estado carioca, o jornal O Globo.
0: Wagner recebeu vantagem para atuar pelo Banco Master no Senado, desde Polícia Federal.
2: O estado de São Paulo.
0: Alvo da Polícia Federal, Jacques Wagner. A minha filha passou na frente da mansão dele. É um quartinho, parece os quartinhos de Marcelo da Canaã.
2: Mesmo jeito. Arquiteto foi o mesmo, inclusive.
0: Foi. Aí minha filha, tirou foto. Lá no centro de Maceió, uma das áreas, aqui Maceió, de Salvador, uma das áreas mais nobres de Salvador. Olha, o vovô, onde é Jacques Wagner, ex-governador.
2: A quintinete dele.
0: Essa quintinete dele se esconde aqui, viu? Vai na bala.
2: E o destaque da Folha de São Paulo.
0: Polícia Federal mira Jacques Wagner, coloca governo do Fidelindu na crise do Banco Master. 9h23 em Pernambuco, 37 faltando para as 10 horas da manhã.
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0: Aí, Ferreira, copiado por Cata, todo mundo liso.
2: Presidente do Sismuc.
0: É, daqui a pouco o Nivano está dizendo que os Barnabés municipais vão querer que ele antecipe o resto do ano. Antecipa, bota logo o resto do ano. Junho, julho, agosto, setembro, outubro, novembro e dezembro. Daqui a pouco a gente recebe a caravana do prefeito. 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
1: Santa Viana, se 26 em Pernambuco, nosso querido André Gonçalves, quantas vezes Zema veio aqui a entender o ano de política. Gerão, Paulo, filho lindo vai ser tetra, que a polícia está por aqui com a gente. Já esta senhora está dizendo o seguinte por cá, dona Edileide Martins, uma opção boa para presidente Zema, chega de PT e PL, aí eu vou para cá. Dona Silvia, a do posto, está com a lâmpada queimada na Maria Minervina da Silva. Já falamos, amiga, só que o Jacques Wagner, ele se mudou daquela casinha por tempo, foi morar num apartamentozinho, casa de pombo, que custa 10 milhões de reais. Ele é parecido com aquele conjunto habitacional que fica por trás do Palácio do Vovô, no bairro Luiz Gonzaga, conheço bem. Tinha que ser o tipo do Zé do Afonso, se balançando na rede, lá em sua fazenda, em seu refúgio, na nossa querida cidade de Mandassaia. 9h29, eu fecho dizendo o seguinte: eu vou para cá, estou precisando de costureira para colar revel e abanhado zip, Laerte Fernando, aí na Canaã. Olha o contato do nosso amigo, 8985-3821, 8985-3821, Jacira da Creche, acompanhando a gente. Vocês, é o Zé Ciclista, esse quartinho de Marcelo fica onde? As margens do rio Caparibe, rapaz, aqui numa paisagem bonita, é, ali na Canaã, pô, é espetacular, extraordinário. Bom dia a todos, como você tem coragem de ir para a rede social para defender homem desse? Que vergonha, que homem, meu amigo, que homem. Eu não estou entendendo o que tu está escrevendo aqui. E logo quem? Paulo Diniz aqui, é a vez da rede social. Bom, 9h30 em Pernambuco. Daqui a pouco começa a romaria de gente passando pelo arraiá da 104.9.
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7: 9:33 no estado pernambucano. Aí vem Zé de Afonso aqui perguntando se eu tô vestido com a camisa da seleção. Tu tá pensando que eu sou tabacuda? Eu amo meu corpo, rapaz. Eu amo meu corpo. Meu corpo não se veste com qualquer merda, não, tá?
8: Se a seleção ganhar, pô.
7: A não ser que o Sami passa um pix para mim. Aí eu visto a camisa da seleção. Vesti camisa de uma casa de corrupção daquela, rapaz. Tu tá pensando que eu sou o quê? Eu sou do interior, mas eu sou matuto sabido, isso. Eu conheço os bastidores daquilo ali. Aquilo ali, pra tu ter uma ideia, é pior e muito pior do que qualquer unidade prisional deste país. Será se eu conheço ou não? Deixa de ser otário, tabacudo. Vai, Evandro.
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7: 9 horas e 35 em Pernambuco. Vamos botar a fila para andar. Estou recebendo aqui Naelson, que é vereador, e o presidente da Câmara, do Legislativo, o Zé Neto. Ontem nós fizemos aqui o loteamento dos apoios dos 11 vereadores da bancada governista, e aí houve uma divisão de apoios para estadual. Para federal, todo mundo sabe que todos eles são da bancada governista. Vai seguir o projeto do pré-candidato a deputado federal, o Edilson Tavares, ex-prefeito. Para estadual, o próprio grupo chegou a alguns entendimentos, disse, não, esse bolo aqui tem que ser dividido.
9: Até por reconhecimento,
7: sim,
9: né?
7: Sim, meritocracia, que não tem.
9: Tiveram vários deputados
7: que
9: ajudaram
7: no
9: o município.
7: No caso específico do jovem aqui, que eu conheço a história política da família dele, a mãe dele foi prefeita de Cumaru, o pai dele foi presidente da Assembleia, deputado federal. No caso específico do Heriberto, o critério foi este aqui, não teve PIX. Teve o quê? Trabalho. E o Zé Neto vai trazer os seus cumprimentos e dizer aos amigos e amigas de Toritama porque vai seguir o projeto político da reeleição do deputado Heriberto Medeiros Filho. Satisfação, presidente, recebê-lo.
8: Satisfação toda minha, Paulo. Satisfação, Evandro. Ouvintes da Toritama FM. É uma muita alegria que eu venho aqui hoje, muitas pessoas, Paulo, me perguntando quem é seu deputado estadual, porque federal sabemos, como você falou, que é Edilson Tavares, uhum. Edilson, eu tenho um compromisso com Edilson, acredito que não só eu, toda a Toritama em si tem um compromisso com Edilson Tavares, diante as transformações que Toritama obteve na gestão de Edilson. Então, como disse, minha preocupação, meu compromisso com Edilson Tavares para deputado federal. E as pessoas me perguntavam à minha esposa, às vezes no telefone, nas redes sociais, quem é o deputado do vereador Zé Neto, quem é o deputado do presidente. Aí aqui eu estou vindo aqui agora para dizer a meus amigos, meus ouvintes da Toritama, a quem mando mais uma vez um abraço, dizer que meu candidato a deputado estadual, como foi frisado ontem, foi feito um falatório sobre essas divisões.
7: Sim.
8: E eu optei, eu e o vereador Ednael, que daqui a pouco vai dar uma palavrinha, em apoiar o meu deputado estadual Heriberto Medeiros Filho. Por quê? Porque, primeiro, pela trajetória política que ele tem, ele junto com o pai dele. Segundo, que eu já tenho uma norma em mim, que eu só apoio deputados que tenham um compromisso com o Toritama, que tenha feito pelo menos um gesto para com a cidade. Eu não vou apoiar um deputado que vem lá de longe, vou lhe dar tanto para você me apoiar. Mas o que você tem feito ou vai fazer para o Toritama? Isso é o que me interessa. O
7: critério é isso.
8: Sim. Isso é o que me interessa. Então eu vou seguir com o Heriberto Filho, porque sei da história. Ele tem, junto com o pai dele, já tem várias emendas aqui que foi enviada para o nosso município, que hoje ultrapassa, ele vai confirmar aqui, mais de 3 milhões de reais. Então o Toritama tem uma dívida com esse pessoal, com ele e com o pai dele, mas o pai dele já sabe que nosso compromisso aqui é com o Edilson, e ele está aqui, nós vamos apoiar ele devido a isso. Além desse compromisso que ele já teve com o Toritama, firmou também um compromisso comigo, que eu quero chamar muita atenção, pela postura de Heriberto Filho. Quem já conhece, que já fez política com ele, sabe da honestidade, sabe do compromisso de um homem que é, quando dá uma palavra, cumpre. Eu quero aqui chamar a atenção das pessoas às quais eu sempre tenho mantido contato em relação a esse pessoal de Garanhuns, que tem um trabalho muito bonito, como toda a Toritama sabe. E às vezes nós temos alguma certa dificuldade para o município, para o transporte, por uma coisa e por outra. Rapaz, esse transporte quebrou, aquele ali está um pouco deteriorado, vamos ver o que a gente vai fazer. E o deputado se comprometeu comigo, e eu estou me comprometendo aqui com as pessoas, o usuário que usa o transporte público para ir para Garanhuns em busca de tratamento e cirurgias, que ele se comprometeu comigo que vai em breve, não agora, porque fizemos a parceria agora, não deu tempo, mas ele enviar emenda para nós comprarmos ou uma van 00 com micro-ondas para fazer o transporte.
7: Excelente.
8: Toritama, Garanhuns, vice-versa.
7: É na área oftalmológica.
8: Vai me ajudar muito e ajudar as pessoas.
7: Isso.
8: Esse é o motivo pelo qual eu firmei o compromisso com ele e vou até o fim e alegando aqui, né, Paulo? Porque a gente tem que justificar.
7: Lógico.
8: O porquê voto no nosso deputado. Então, sim, meu deputado é esse. Quero dizer aqui às pessoas que me perguntaram, as pessoas que perguntaram à minha esposa e perguntando quem é o deputado do vereador Zé Neto, do presidente. Estou aqui afirmando para meus amigos, para minhas amigas, meus correligionários, meu deputado estadual é Heriberto Filho, pelo que tem feito por Toritama e pelo que ainda vai fazer. Isso aí eu dou minha palavra, que eu conheço a pessoa dele, é homem de palavra como eu fiz aí, e o que ele promete, ele cumpre. E aqui eu estou prometendo aos usuários de Garanhuns que em breve, após a eleição, ele vai, digamos, no mês do ano 2027, no início já enviar um recurso para nós comprarmos uma van nova com micro-ônibus.
7: Pronto, dada a palavra, prego batido, ponta virada. Quem conhece você sabe que você também é um político de palavra, que vale mais do que assinatura. Exatamente. Já dizia minha mãe, exatamente, não é verdade? Abraço, presidente.
8: Outro, viu? Agradeço o espaço a todos vocês. E que Deus abençoe a todos.
7: Tomei conta de Zé? Pois é.
9: Vamos lá pro Sítio São João. Então
7: agora você toma conta de Ednael.
9: Vamos lá pro Sítio São João.
7: Em seguida, o Heriberto entra em cena.
9: Exatamente. Às 9h40, vereador Ednaelson do São João, prazer recebê-lo aqui no programa. Acredito que, assim como o presidente da Câmara, você também tem parceria com o deputado e entende que a cidade deve reconhecer essas parcerias. O vereador, por si só, ele não executa nenhum tipo de ação, precisa da parceria com a prefeitura, mas também os deputados estaduais são importantes, principalmente quando a gente fala de sistema de saúde, né? Você necessita desse alinhamento, né? desse trabalho de bastidor que é feito através da parceria com os deputados, e acredito que esse também deva ter sido o seu motivo para estar apresentando a população de Toritama e ao seu eleitorado, o seu pré-candidato a deputado estadual, o Heriberto Filho, que está conosco aqui. Satisfação recebê-lo, vereador. Bom dia.
10: Bom dia, Evandro. Bom dia, essa máquina, Paulo Sobral. E bom dia a toda Toritama. Quero desde já agradecer pelo espaço. Vocês sempre são solícitos com a gente que vive na vida pública e com toda a cidade aqui. O espaço é aberto a todo mundo. Quero dar o bom dia ao meu deputado, nosso deputado estadual, Heriberto Filho. Falar de Heriberto é fácil de falar. Eu votei em Heriberto na outra eleição, a pedido do grupo do nosso prefeito, do eterno prefeito Edilson Tavares e do Sérgio Colim, que hoje é o atual prefeito. E na vida pública, a gente conhece as pessoas no período e pós-eleição, aí a gente vai saber quem é quem. Uma coisa que eu falei para o deputado, na época, que eu não queria voltar esse ano agora de eleição com outro deputado, porque as pessoas às vezes entendem de outra maneira, pensa que é isso, é aquilo. Eu disse, você vai ter um doido aqui. O senhor vai ter um doido, agora eu vou lhe aperrear. E eu não posso deixar de falar isso aqui no ar. Eu descobri quem era Heriberto. Você sabe que o deputado, ele se elegeu, mas ele só assume em fevereiro. É diferente do municipal. O que acontece? Liguei para Heriberto e Heriberto nem assumido tinha ainda. Com as demandas que eu pedi a ele. O povo aqui do Agreste sofre muito dentro desses hospitais em Recife. Tem que ter uma ajuda. E de pronto esse homem me atendeu e resolveu o problema. Um problema que uma pessoa que ia ter que gastar particular em torno de 15 a 20 mil reais. E com a ajuda deles, a gente, para a honra e glória de Jesus, conseguiu resolver. Outro assunto que eu tenho que frisar, Heriberto não é hoje um deputado que caiu de paraquedas em Toritama. Como o nosso presidente José Simplício falou, já foi enviado para a saúde de Toritama aproximadamente 3 milhões, daqui a pouco ele confirma. E outra virtude em Heriberto, Heriberto não teve 1.000 votos em Toritama, não teve 2.000 votos não. Heriberto teve 294 votos. Se fosse outras pessoas que eu já conheci na vida pública, ele não olhava para Toritama mais não. Porque o homem não teve aqui 1.000 votos, 1.500 votos não.
7: É verdade.
10: Que seja frisado isso. E quero também deixar aqui registrado que ele sabe que sempre que vou a Recife, vou à procura de ajuda para a nossa cidade. Em especial, não vou falar agora, mas estou conversando com ele, já conversei com o prefeito, tenho fé em Deus primeiramente, que vai dar certo. A gente vai ter uma ótima notícia ali para a zona rural, para o Sítio São João, que tudo dando certo vai ficar na história. Sou grato a Deus. Vou pra rua, Heriberto sabe que não faço campanha de faz de conta. Quando chegar o momento certo, na hora de pedir o voto, na hora de lutar, do jeito que eu aperreio ele, o gabinete dele, eu acho que o assessor dele já deve, quando ver meu número, diz, não tem jeito não pra isso. Não tem hora, viu, Paulo? É meia-noite, é uma hora. Porque, sabe por que eu faço isso? Porque quando é no tempo da eleição, eu também não tenho hora para ir na casa do cidadão, não.
11: Lógico.
10: Para levar o meu indicado, não. Uhum. E porque eu também não posso aperrear eles. Então é isso aí.
11: Tem que apunhar.
10: A gente está pedindo para o povo, a gente não pede para a gente. E é isso aí. Toritama só tem a ganhar com homens da magnitude de Heriberto Filho.
7: É Dina Elson do São João, dois expoentes da política de Toritama, Zé Neto e Adina Elson. Um grande abraço, meu amigo.
10: Fica na paz, que
7: Deus
10: abençoe.
7: Vamos ouvir agora o deputado Heriberto Medeiros Filho. O pai é deputado federal, foi presidente da Assembleia. A mãe foi prefeita de Cumaru por duas vezes. Ou seja, é uma família historicamente política em Pernambuco. Ele, bem recentemente, foi secretário de JHC na Prefeitura do Recife. JHC, João Henrique Campos. Nós temos dois, deputado, presta atenção. JHC de Alagoas e JHC
10: Maceió
7: de
10: Pernambuco. Recife.
7: E coincidentemente, o senhor sabe que são dois jovens dessa nova geração política.
10: Como ele também, né?
7: Assim como o senhor. E dois pretensos candidatos a governador. JHC de cá, JHC de lá. A diferença é que o pai do daqui partiu e João Caldas, que já foi meu patrão, está vivo apurrinhando o povo de Alagoas. Mas vamos falar de Pernambuco imortal, tu és meu. Olha, eu vou abrir aqui a roda. Aqui é o seguinte, aqui foi virada a chave. Aqui tinha um malefício muito grande na política de Toritama. Era um escárnio, que eu combato isso nos meus 40 anos prestando serviço à política de Pernambuco. Compra de votos. Nós viramos essa chave a partir da eleição de 2016, os companheiros sabem disso aqui. Virou a chave aqui. Nós acabamos com este câncer que é um escárnio na vida pública. Aqui, deputado, para ter votos, ele não faz mais o Pix. Ele tem que trabalhar. Ele tem que primeiro fazer algo para depois vir a reciprocidade. Satisfação recebê-lo aqui, deputado.
12: Satisfação. Queria cumprimentar aqui a Evandro Lima.

0: Pernambuco. E a gente tem uma relação muito, uma amizade muito antiga com o prefeito Sérgio Collins. Collins, ele na época como ainda secretário de governo, a gente pôde ver como estava sendo exitosa a gestão do então prefeito, que ele estava então como secretário de governo, e a gente pôde aqui se aproximar, construir uma história. Já a partir dali, há cerca de 5 anos atrás, meu pai então como presidente, eu ainda nem como pré-candidato a deputado estadual, a gente já pôde construir muitas coisas boas aqui para a cidade de Toritama. E então, posteriormente, a gente teve a oportunidade de ter aqui o apoio de pessoas como Ednaelson, que estava no grupo da gente desde aquela época, onde a gente começava a construir essa caminhada. A gente teve aqui na eleição cerca de quase 300 votos. E começou a nossa história com Toritama. A gente começou aqui a desenvolver um trabalho. Ednaelson pôde bem dar o seu testemunho aqui de que a gente, logo após a eleição, já estava junto aqui com ele numa demanda de saúde. A gente sabe como a saúde afeta a população, não só pernambucana, mas de todo o Brasil. A gente sabe que é algo que a gente precisa de uma maior atenção de todo o serviço público. A gente precisa cada vez mais unir forças. E a gente, mesmo antes de ter tomado posse lá na Assembleia, a gente já pôde botar nossa equipe para acolher melhor todos aqueles que precisam de uma atenção na saúde, porque a gente sabe que não é só a questão de procurar ver o tratamento adequado, mas é realmente de um acolhimento humanizado. E a gente pôde, através de uma equipe que a gente tem, acolher melhor as pessoas que estavam, a situação de uma família de Toritama que estava precisando desse acolhimento lá no Recife. E assim a gente começou a desenvolver um grande trabalho. Ednaelson, a gente teve a oportunidade de estar construindo essa amizade, essa construção política já durante esses 4 anos, e nesse período recente agora também construindo com o vereador Zé Neto, o presidente da Câmara, dois homens que têm um grande trabalho pela população de Toritama, cada um em seu setor. Zé Neto fazendo um trabalho muito importante aqui pela saúde. E aqui eu já falei da importância da gente cuidar da nossa população, de ter a saúde, de estar buscando acolher as pessoas pela saúde. Ele que vem desenvolvendo trabalho, levando a população principalmente para Garanhuns, onde ele nos procurou falando sobre a importância de destinar para cá uma van para que possa transportar as pessoas em mais segurança para poderem buscar esse atendimento médico. E o vereador Ednaelson, que também tem um trabalho voltado para a saúde, mas que principalmente tem um trabalho ali no distrito de São João, onde a gente já teve a oportunidade de estar lá junto com ele na cavalgada de Nossa Senhora. A gente teve a oportunidade já de estar lá, de conversar com a população, de saber os anseios, que esse é o nosso tipo de fazer política. Eu aprendi muito bem com meu pai que, para a gente poder saber e representar o povo na Assembleia Legislativa de Pernambuco, para a gente poder saber os anseios e as demandas da população, a gente precisa estar presente, olhando no olho de cada um, falando com verdade sobre o compromisso que a gente tem com o nosso estado de Pernambuco, sobre o compromisso que a gente tem com a cidade de Toritama. A partir do momento que a gente passou aí esses últimos 3 anos e muitos meses, eu digo até mais, os últimos 4 anos, que a gente veio fazendo um trabalho firme de compromisso, de verdade, da boa política, que é a política de transformar vidas com a população de Toritama, que a gente tem aqui o time de vereadores que trabalha nessa mesma linha. Eu tenho certeza que a gente vai ser reconhecido pelo trabalho que vem sendo feito ao longo desse período.
1: Evandro Lins, bate uma bolinha aí com o Heriberto.
2: Deputado, inclusive a gente fazendo a título de comparação, política também é resultado, é comparação. A gente teve aqui, por exemplo, deputado estadual, ele tem um quantitativo de emenda de recurso muito menor do que um deputado federal, lógico. E a gente teve deputado federal aqui votado na cidade, que eu estava falando de número, né? Se eu teve 294 votos, nós tivemos deputados federais aqui votados na cidade com mais de 1.000 votos que não destinaram para o município nem a metade do recurso que o senhor, como deputado estadual, destinou para Toritama, né? Só para que a população tenha um pouco de ideia, tenha em mente como é que o deputado estadual tem atuado aqui em parceria com os vereadores. Mas quais são suas principais bandeiras hoje? O senhor deixou recentemente a Secretaria de Esporte lá do Recife, mas como deputado estadual, o que é que o senhor tem defendido para Pernambuco, o que é que o senhor tem defendido para o Polo de Confecções como um todo?
0: Vou falar um pouco primeiramente sobre essa questão da destinação dos recursos. Feito, eu falei anteriormente, a gente sabe que a saúde continua sendo um local onde a gente precisa trabalhar bastante para acolher toda a população, não só pernambucana, como de todo o Brasil. A gente sabe que aqui a prefeitura, onde o prefeito Sérgio Collin tem uma gestão muito exitosa, que ele vem trabalhando cada vez mais, buscando ampliar os equipamentos de saúde aqui do município. Recentemente, inclusive, com suporte dessas emendas que a gente destinou, foi conseguido ampliar o número de cirurgias que são feitas aqui no município. A gente sabe que isso ainda não comporta o necessário. A gente precisa, que na verdade, a obrigação do município, segundo a Constituição, seria ali fazer os atendimentos básicos, mas diante da grande demanda que a gente vê, não só aqui na prefeitura de Toritama, mas em diversas prefeituras, realmente ele vem saindo aí desse eixo comum dele, do que é típico dele, para poder atender a demanda que tem aqui. Mas a gente, vendo essa necessidade, foi onde a gente destinou primeiramente 2 milhões de reais para custear a saúde do município. O município não consegue bancar a saúde do seu município sozinho, justamente porque ele faz, além daquele atendimento básico do PSF, do dia a dia, da prevenção, ele está saindo ali do que é feito tipicamente para poder melhor atender a população. Então a gente, através dessa relação que a gente tem aqui com os vereadores, através da relação que a gente tem com o prefeito Sérgio Colli, a gente pôde destinar esse recurso no ano passado e esse ano já ter mais 1 milhão de reais, que além de subsidiar toda a saúde, como compra de medicamentos, como pagamento de folha, como manutenção dos equipamentos, a gente também tem ajudando nessa ampliação das redes. E sobre as nossas bandeiras que a gente defende lá na Assembleia Legislativa, a gente é um deputado que tem um compromisso com o povo pernambucano e, claro, defende e trabalha sobre diversas pautas. Mas a gente tem trabalhado muito visando a inclusão das pessoas, inclusão das pessoas menos favorecidas na sociedade. A gente tem trabalhando principalmente aquelas minorias, pessoas com deficiências, pessoas que estão em situação de vulnerabilidade, que a gente sabe que são aquelas pessoas que mais precisam de atenção do serviço público.
2: Paulo chama aqui dos invisíveis, né?
0: Exato. A gente veio de um lugar lá no Recife que se chama Rua da Lama. Então a gente é filho da comunidade da Rua da Lama. Meu pai nasceu lá, a gente conviveu lá por toda a nossa história. E a gente viu que é nas comunidades onde a gente precisa de maior presença do serviço público, onde estão as pessoas que precisam ser mais abraçadas pelo serviço público, que precisam de atendimento da saúde, que precisam que a gente leve equipamentos de qualidade que vão transformar a vida deles, para através disso a gente poder levar mais oportunidade para as pessoas. Às vezes o que as pessoas precisam é de oportunidade para poder ter sua vida efetivamente transformada. E a gente serve como instrumento exatamente para levar oportunidade para essas pessoas que mais precisam.
1: Pronto, ministro. Ele respondeu o seu questionamento, o Heriberto. E aí eu quero fazer um convite aqui, o Ednaelcio e o Zé. Vocês botam no radar de vocês para levar o deputado, sabe para onde? Para Canaã. Nós temos uma comunidade aqui que, na história, tem essa polêmica aqui, pertence a Toritama, mas lá no papel pertence a Caruaru. E aí o senhor não tem dimensão da grandiosidade dessa comunidade. 10 mil habitantes, aproximadamente. 10 mil habitantes. Para que os nobres representantes que estão representando o senhor aqui atravessem a ponte e vá fazer um porta a porta com o povo da Canaã para o senhor destinar alguns adiantes, principalmente para a saúde do povo da Canaã, viu, deputado?
0: Tá certo. Vamos marcar essa agenda. Disposição e determinação para trabalho a gente tem, viu?
1: Eu sei disso. O senhor tem DNA político, né? Sua mãe está fazendo o que agora?
0: Mariana está como secretária de governo lá na cidade de Cumaru, nossa terrinha também, onde está toda a nossa família. A prefeita Zeneide vem dando continuidade à gestão da prefeita Mariana, que foi uma grande revolução na cidade de Cumaru, principalmente também na área da saúde. Para você ter ideia, quando a gente assumiu a prefeitura, diga a gente, porque a gente tem um grande... A gente não se trata apenas por uma pessoa, a gente é um grupo, o grupo do coração. E quando Mariana assumiu a prefeitura, A situação é que a gente tinha apenas uma ambulância na cidade e essa ambulância se encontrava fechada por uma corrente.
1: Eu conheço
0: com cadeado,
1: a história de Cubaru, conheço.
0: Por uma corrente com cadeado.
1: Conheço.
0: E hoje a situação, se a gente for contar, eu nem lembro quantas ambulâncias foram destinadas para lá, porque eu acho que não dá para contar na mão. E hoje a cidade de Cumaru é uma grande referência para a saúde de toda aquela região. Uma cidade muito pequena, onde a gente tem ali cerca de 17 mil habitantes, mas que realmente teve sua história reformulada e que agora ocupa um espaço. Do jeito que Toritama hoje também é reconhecida, já tinha sua história reconhecida, a gente tinha Cumaru como uma cidade que não tinha seu local ali na região. E a gente hoje coloca o nome de Cumaru para ser uma cidade conhecida, uma cidade que tem sua identidade, uma cidade hoje que tem diversos polos turísticos, que vem sendo um trabalho feito muito importante por lá. E Zeneide, que foi secretária de Educação, elevou os números da educação do município, onde estavam muito abaixo, e na região ficou em segundo lugar da melhor educação. Ela hoje vem dando continuidade a essa gestão da prefeita Mariana Medeiros, também colocando sua identidade, fazendo uma história muito bonita no município com todo o nosso grupo.
1: Olha, eu não gostei da sua posição, porque eu não votei no senhor para ser secretário da Prefeitura do Recife. Eu votei em Heriberto para ele me representar na Casa Joaquim Nabuco. O porquê dessa sua decisão de ter aceito o convite de JHC?
0: A gente recebeu esse convite do prefeito João Campos para assumir a Secretaria de Esporte lá no Recife, uma missão muito importante, mas a gente nunca deixou de lado o nosso compromisso com o estado de Pernambuco. Durante esse período que a gente esteve lá como secretário de esporte, a gente pôde fazer um trabalho muito importante pelo nosso Recife. A gente entregou diversos equipamentos que realmente transformaram a vida das pessoas, da mesma forma que a gente vinha fazendo na Assembleia Legislativa, buscando levar oportunidade para aquelas pessoas que mais precisam. E a gente pôde cumprir essa missão com muito êxito, mas também, ao mesmo tempo, a gente manteve nosso trabalho com o estado de Pernambuco. A gente percorreu diversas cidades, a gente fez diversas entregas, a gente trouxe recursos para o município. Se a gente prestar bem atenção, no ano passado, no ano 2025, foi o ano que a gente estava afastado para estar na Prefeitura do Recife como secretário do prefeito João Campos, e a gente destinou 2 milhões de reais para a saúde de Toritama. Ou seja, o nosso trabalho, o nosso compromisso pelo estado de Pernambuco nunca parou. A gente sempre manteve o nosso trabalho, a nossa mesma determinação, o nosso mesmo compromisso, trabalhando pelo povo pernambucano.
1: Evandro Lins, pode concluir. Da minha parte, estou satisfeito.
2: Deputado.
1: Nós teremos outras oportunidades de recebê-lo aqui.
2: Exatamente. Agradecer a sua presença por aqui. Dizer que hoje foi o cartão de visitas, né? O senhor está sendo apresentado para a população do Toritama, mas dizer até para os vereadores e aí deixar a porta aqui aberta para que o senhor possa retornar muito em breve, quando a gente começar, enfim, né? A corrida valendo.
1: O Sérgio já chegou por aí? Vocês já estão vendo a alma do Sérgio por aí?
2: Chegou ainda não. Mas, deputado, aqui as portas abertas para que a gente possa, em um outro momento, a gente falar um pouco mais sobre política, falar um pouco mais sobre o seu trabalho como deputado e também ajudar o eleitor de Toritama a fazer as melhores escolhas para os representantes nas eleições desse ano. Prazer recebê-lo aqui.
0: Prazer agradecer a recepção de todos vocês, uma felicidade enorme e uma satisfação estar aqui no dia de hoje. Agradecer a Evandro Lins e a Paulo Sobral. Toritama realmente tem um espaço grande no nosso coração. Aqui a gente começou uma história há 4 anos atrás, uma história que vem se mantendo com muito trabalho, muita dedicação e muito compromisso. A gente tem aqui esses dois grandes homens públicos, o presidente da Câmara Zé Neto, o vereador Edna Elson, que faz um trabalho muito importante pela população de Toritama e que a gente se soma e reforça o trabalho que já vem sendo feito por eles. A gente tem também uma grande admiração pelo trabalho que já foi feito pelo prefeito, o ex-prefeito Edilson Tavares, que vem sendo feito pelo prefeito Sérgio, que vem sendo uma gestão muito exitosa, fazendo muita contribuição para o povo aqui da cidade de Toritama, e que a gente tem uma satisfação enorme, de, além de admirar o trabalho de todos esses políticos daqui, da gente se somar e reforçar o trabalho que é feito por eles, trazendo recursos, levando demandas para serem debatidas tanto lá em Recife, a nível do governo estadual, a nível do governo federal, trabalhando cada vez mais para que a cidade de Toritama continue avançando. E aqui a gente renova o nosso compromisso, a gente renova o nosso trabalho, a nossa determinação para dar continuidade a esse trabalho e para a gente poder fazer muito mais junto. Eu digo que time que está jogando, time que está dando certo, a gente não muda. E aqui a gente tem um time que está trabalhando incansavelmente, trazendo resultado e transformando vidas aqui no município. Então eu tenho certeza que a gente vai dar continuidade a esse trabalho, a gente vai poder trabalhar cada vez mais e trazer muita coisa boa para toda a população de Toritama, junto com o vereador Edna Elson, junto com o presidente da Câmara Zé Neto e com o nosso prefeito Sérgio Collin.
1: Aqui a gente não tem time. Isso é muito periférico, time. Aqui a gente tem uma seleção, amigo.
0: Rapaz, seleção boa. Inclusive, vamos torcer para a nossa seleção ganhar hoje, né? Não. Vamos embora.
1: Eu não sou antipatriota, não. Porque se o senhor conhecesse como nós conhecemos os bastidores da casa bandida do futebol do país, o senhor não vestiria uma camisa da seleção. Estou lhe dizendo com autoridade. Tá ok, meu amado?
0: Tá certo.
1: Gente aqui não é antipatriota, não. Não, é pelos que estão no comando do futebol.
0: Entendo. Não. Mas futebol é uma paixão brasileira.
1: Ah, sim,
0: a gente
1: do Santa Cruz, só torce em Pernambuco. Por
0: rapaz, quem? A gente é sofredor.
2: Jesus do céu.
1: É paixão.
0: O coração da gente já é testado. A gente não tem risco de infartar mais.
1: Não tem mais, não.
0: Graças a Deus, no último jogo aí deu uma vitória. Vamos torcer para que sábado nosso Santinha também.
1: Improvável também acontece, né?
0: Exato, improvável também acontece.
1: Cadê seu pai? Seu pai tá em Brasília ou tá em Pernambuco?
0: Pai tá em Pernambuco, tá.
1: É uma figura, viu?
0: Rodando diversas cidades.
1: Eu encontrei com teu pai, ele era presidente da Assembleia, ali no Rafael, lá na churrascaria do amigo nosso, que ele tava indo para Garanhuns, para o Festival do Inverno em Garanhuns. É uma figura, seu pai.
0: Exato, são mais de 20 horas, mais de 25 anos de história, de muito trabalho e muita determinação pelo estado de Pernambuco. Ele que teve a oportunidade de ser vereador do Recife, ser deputado estadual, presidente da Assembleia Legislativa, e hoje está fazendo um trabalho muito importante lá em Brasília, por todo o nosso estado, mas principalmente pelas nossas comunidades lá do Recife, contribuindo para diversas cidades e fazendo com que a gente traga recursos para efetivamente transformar a vida das pessoas, sendo o grande porta-voz de Pernambuco lá em Brasília.
1: Heriberto Medeiros Filho, aqui no palco da 104.9, feliz São João para o senhor e para sua família, tá, deputado?
0: Muito obrigado, feliz São João também para toda a população aqui de Toritama. Queria deixar um grande abraço para o meu amigo prefeito Sérgio Collin, para o ex-prefeito Edilson Tavares, também para o vice-prefeito Gil. São pessoas que estão fazendo um trabalho muito importante aqui na cidade, contam com o nosso apoio, contam com o apoio do nosso time.
1: Bom, e que Edilson seja companheiro do papai, hein? Lá no Congresso Nacional.
0: Né? Serão colegas.
1: Alô, Brasil! Eita, Zé Neto! Edilza e Alexandre formando um bom casal em Pernambuco. São 10:06, na volta a fila vai andar.
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3: Toritama. 10:10, Léo do Moriá está nos acompanhando por aqui. Um forte abraço. E deixa eu ver aqui. Deixa eu mandar esse recado aqui. Amigo Marcelo esteve lá na nossa co-irmã, mas ele passou apenas para fazer zoada. Não trouxe nada para nada. Só semana que vem é que ele passa por aqui com os produtos. Um abraço, amiga. Fala, Arimateia.
4: Bom dia, Paulo. Bom dia, Evandro.
3: Douglas Costa. Tá
4: bom aqui, dia, mano. Douglas, aqui, né? Nosso amigo Douglas. Isso. E todos ouvindo da 104.9, né? Paulo, quero registrar aqui meu sincero sentimento à família de Ailton, né? Que Ailton acabou de falecer há uma hora atrás,
3: que
4: né?
3: Foi, quem é Ailton?
4: Ailton é lá de Lages.
3: Lá de Lages.
4: E ele levou um baque, e nesse baque chegou ao regional e depois teve que amputar a perna ontem.
3: Nossa.
4: E nessa amputação hoje pela manhã ele chegou a óbito.
3: Partiu, né?
4: E a família está em luto, né? E triste. E também eu quero passar aqui minha sinceridade para essa família que eu conheço há muitos anos.
3: Ficam aqui também os nossos votos de condolências. O São João chegou. Eu estou sentindo o cheiro da pamonha no fogo. E você tem feito o quê em defesa das originalidades do homem do campo, meu caro Arimateia?
4: Paulo, isso é muito bom, né, no meio de São João, né, de junho, que a gente sempre gosta de comemorar. E pamonha, canjica, milho assado, é fartura. É fartura. E daqui para o mês de julho, só é o que vai ter, né? Muita alegria. Ontem mesmo eu participei de evento, e nesses eventos a gente vê comida de milho já todo tipo. Isso é muito bom para o agricultor, né? Ontem eu participei da 14ª Conferência de Saúde, lá na Fafica, né? Ou seja, na Seduc, onde nós passamos o dia todinho para traçar uma política de reivindicação de pedido para o homem e a mulher da zona rural. Tinha muita gente, mas faltou muita gente da zona rural. E o que mais... O que mais faz falta é, nesse momento, levar necessidade que o povo está precisando, né? Porque quando... O que é uma conferência? Uma conferência é solicitar, está reivindicando, minha comunidade...
3: Falta de reivindicações. Isso.
4: Minha comunidade não tem médico, minha comunidade só não tem enfermeiro, não tem agente de saúde. Então, ali faz um levantamento, faz a pré-conferência, né? Para que realmente possa chegar no governo federal e possa destinar as coisas para os agricultores.
3: Chegando aqui, o prefeito Sérgio Colli, quem acabou de sair daqui, foi Heriberto Medeiros, seu companheiro, seu parceiro.
4: Medeiros, tem o seu Brunemo Medeiros também.
3: Medeiros, você tem Medeiros também. Já a gente começa a conversa com o nosso Sérgio Colli. Me diga uma coisa para a gente concluir, essa agenda de São João, como é que está a sua agenda para o São João aí nas comunidades?
4: Paulo, nós estamos aí festejando, né, o São João. Sábado mesmo tem uma festazinha lá em Gafieira Borba, e nós estamos lá ajudando o que for preciso, às vezes solicitar ao governo municipal Pé de Serra para que leve para as comunidades, porque o povo quer. E a gente vamos atender no necessário para o povo festejar, porque São João é uma vez por ano. Não pode deixar passar em branco.
3: Olha, até de hoje a noite, se Deus quiser.
4: Se Deus quiser, até a próxima semana, Paulo. Você, obrigado. Estou mais junto para trabalhar e fazer um grande avanço, tanto em Caruaru como em Toritama, na política da agricultura familiar. Ó, prefeito, a cidade pegou, viu? Ó. Fogo, a feira de gado. Feira tá, de pegado, gado. Tá pegado mesmo.
3: Sabe,
4: já. Só é o que o povo fala.
3: Ei, derrubou de Caruaru.
4: Parabéns. Derrubou, não.
3: Ó, quem tá
4: juntou. Mandando... A gente juntou, não pode juntou. Dizer que derrubou. Ó, juntou mais que tem
3: quem
4: mais
3: tá aqui. Me mandando um abraço é Dudu de Pão de Açúcar, Eduardo de Pão de Açúcar, filho do Sargento Beto. Prefeito Sérgio Colli, chegando agora. Eu pensei que ele viesse chegar aqui em tempo. Dar um abraço pro seu companheiro Heriberto Medeiros Filho. Heriberto Medeiros Filho. Ele disse que já tem uma relação com o senhor desde quando o senhor era secretário de governo na gestão de Edilson Tavares. Às 10 horas e 13, feche lá para a gente começar por cá com o prefeito.
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3: 10 horas e 14, 10 e 14, prefeito Sérgio Colli. Hoje faz 8 dias que era dia dos namorados. Aí eu digo que ele deve estar namorando em lua de mel com a esposa. Aí não apareceu por cá. Mas olha, me diga aí, os adiantos dos Barnabés, porque me elegeram como procurador.
5: É o presidente do SISMUC, o Sindicato dos Servidores Municipais. Você é o presidente Mavi é o vice.
3: É, vamos Mavi
5: Ferreira.
3: Mavi na tesouraria.
5: É, Mavi.
3: É, os adiantos dos Barnabé, eu digo, olha...
5: Chaparral pagou ontem, né? Fica todo mundo afoito.
3: Cego não vai passar embaixo, não. Pode ter certeza, quem conhece ele sou eu. Tudo da paz, prefeito. Bom Sai dia. Quando os adiantos.
6: Bom dia, Paulo. Bom dia, Evandro. Nosso querido Douglas Costa está aqui presente. Você que acompanha a Rádio Toritama FM e também pelas nossas redes sociais. Eu sempre gosto de chegar num evento, né, num mês que tem grandiosos eventos, como é o caso do Festival do Jeans, que antecipamos o pagamento, ou o Carnaval, ou qualquer outro seja
3: São atividade. João não seria diferente.
6: São João não seria diferente. Então eu solicitei a minha equipe que agilizasse o máximo possível para agora, dia 22, já sair o pagamento dos nossos servidores.
5: Empatou com a governadora.
6: Para a gente pagar todo mundo, que aí... É na véspera do antivéspera do São João.
5: A data máxima do São João.
3: A véspera é na terça.
6: A véspera é na terça, 23. E aí você recebe na segunda.
3: Lógico.
6: E já tem a terça e o mês, o restante do mês todinho.
5: Já vai curtir lá no São João, o São João do São
6: já
5: João.
6: Já vai curtir o São João no sítio São João,
3: que não pode
6: com
3: ser
6: dinheiro no bolso. Então, isso. Dia 22, se Deus quiser,
3: segunda-feira.
6: Tá saindo o pagamento. Ontem mesmo eu assinei já a folha e aí já autorizei. Cada secretaria já está fazendo também a sua parte, a gente processa, manda para o banco. Se Deus quiser, na segunda-feira, dia 22, tem dinheiro dos nossos servidores municipais. E aí, parabéns, Paulo Sobral, eu não sei qual o interesse dele nisso,
5: não
6: é?
5: Também não.
6: Porque porra aí ele.
3: Porra nenhuma.
6: Antigamente se dizia que existia algumas pessoas que quando chegava o dia do pagamento ficava lá na fila do banco com um bocado de cartão esperando o servidor sair já para acabou esse tempo, acabou.
3: Aí chamava se alguém
5: na época era aqui, no Banco do Brasil.
6: Pode procurar que a gente demite de imediato.
3: Lógico,
6: não tem
3: lógico,
6: combinado com ninguém. Mas aí no passado, né, se tinha isso, muita gente fala que muitas pessoas, muitos figurões pegavam e diziam: "Não, vou ficar na porta do banco já esperando aqui com uma ruma de cartão desse tamanho que, Maria do céu, parecia que ele estava vendendo crediário."
3: Mudamos essa história.
6: Graças a Deus.
3: Viramos a chave. Viramos a chave, viramos a chave.
6: Então, dia 22, pagamento dos servidores.
3: Excelente.
6: Excelente, dinheiro na conta.
3: Eu tava pensando aqui a semana passada.
5: Dá tempo que tu comprar a tua camisa do Brasil ainda, Paulinho.
3: Ah, dá. Ah. Muito bem.
6: Mas pra ele não tem diferença do dia que paga, não. Pra ele.
3: Olha, me diga uma coisa. Aonde foi? Eu levantei essa questão aqui. Eu e Evandro. Aonde foi? Porque o senhor vem da gestão de Edilson. É uma Isso. sucessão. Aonde foi em Toritama? Fecha os olhos aí. Feche os olhos, veja se o senhor consegue enxergar a sua visão, aonde foi que vocês ainda não chegaram com ações que melhorou a vida das pessoas aqui em Toritama.
5: Termo de bairro, né?
6: Paulo, Sim. O que faltava para chegar, graças a Deus, chegamos, através também da governadora Raquel William, foi com água. Né? E ainda a gente precisa chegar em todos os bairros da cidade. Hoje, com a adutora do Agreste, do Alto Caparibe, mais de 60% da população tem a cobertura do abastecimento de água. Melhorou bastante, muito. No dia do Jogo do Brasil mesmo, estava lá a Rua do Coqueiro jorrando de água, né? Água sobrando nas casas da cidade. Então a gente precisa chegar com mais abastecimento de água. Então a gente precisa que essa redistribuição, eu tive na AMUPA essa semana com o presidente da Compesa, cobrei a ele agora que nós possamos fazer uma força-tarefa, primeiro para consertar os vazamentos que onde não chegava água há 20 anos, que quando solta agora estoura tudo. Segundo, que nós possamos ampliar o abastecimento de água com a redistribuição. Então, água, sem sombra de dúvida, é a nossa prioridade número um e que nós vamos continuar cobrando. Então, se tem uma coisa que ainda não chegamos 100%, né, de fato, que aí não depende da prefeitura em si, depende do governo do estado, da Compesa, é com abastecimento de água, mas já melhorou muito e vamos continuar melhorando cada vez mais.
3: Evandro Lins.
5: Prefeito, o governo do estado cedeu, na verdade, todos os municípios receberam, né? Uma nova viatura, um novo veículo para, né, assistência social, né? Dos municípios, a governadora ela tem aumentado esse ritmo de entrega, tem uma questão também de muitas necessidades, principalmente na área de saúde, na área de educação, está chegando o ônibus de novo, eu fui buscar acho que semana passada, mas essa parceria com o governo do estado, né, na gestão de Raquel especificamente, ela tem sido assim, muito dinâmica, muito proveitosa. Poucas vezes eu lembro aqui tantos anúncios, né? De que, olha, o prefeito está indo a Recife buscar uma viatura, o prefeito foi buscar uma ambulância, a cidade está recebendo X investimento do governo do estado. A gente não via, isso era uma coisa que realmente não existia. E assim como a prefeitura tem anunciado, o senhor tem anunciado quase que toda semana, um novo investimento, é uma nova escola, é um novo UBS, é uma nova rua que está sendo calçada, essa parceria também com o governo do estado, praticamente toda semana o senhor tem uma notícia nova e positiva através desse alinhamento com a governadora.
6: Com certeza, Evandro. A governadora ela tem um olhar sensível, principalmente para o Agreste, porque ela conhece esse chão, ela é daqui, é nossa vizinha conterrânea, e nós, graças a Deus, construímos uma relação de confiança. Isso é o que é mais importante. E ela tem desenvolvido muitas ações, não só no Agreste, não só na região aqui nossa do Polo de Confecções, mas em todo o estado de Pernambuco. E aí a prova disso é quando ela faz uma ação como essa, para doação de carros para assistência social, não escolhe município A ou município B.
5: Manda para todo mundo.
6: Ou coloração partidária, ou quem apoiou ela e quem não apoiou. Ela manda para todos os 184 municípios. Assim foi também com o carro destinado para a Secretaria da Mulher. Assim foi com os ônibus escolares. Algumas cidades, pela demanda e necessidade, receberam mais, mas todas aquelas cidades que quiseram receberam ônibus escolares do governo, receberam a construção de uma creche também para o seu município. Se a prefeitura doasse o terreno, ótimo, ela faria. Se a prefeitura não doasse, indicasse, ela desapropriava, como foi o caso de Toritama, que a gente não tem terrenos sobrando para a construção de equipamentos. Então ela fez a desapropriação de uma área ali vizinho à garagem dos ônibus, já está construindo uma nova creche. E a assistência social, cada um município recebeu um carro zero quilômetro, que ajuda bastante no dia a dia, no trabalho, nas visitas domiciliares.
5: A demanda vai aumentando.
6: A demanda vai aumentando.
5: Precisa renovar a frota.
6: Precisa renovar a frota. Nós aí já fizemos leilão de veículos recentemente. Vamos renovar agora, fazer mais leilões de veículos também, porque a partir do momento que você recebe um carro novo, ou você entrega um rocado, ou você pega aquele que não está mais bom de uso e vende. E aí junta com e compra mais. É isso que a gente vai fazer. Vamos leiloar essas três Renegades da Guarda Civil Municipal, que já estão, já deram o que tinha de dar. Temos alguns Onix também da saúde e da assistência para entrar na fase de leilão, um estouro da educação. E aí já lancei uma licitação para comprar mais de 12 veículos novos. Vamos comprar veículo para educação, vamos comprar viatura nova, veículo para assistência social, veículo para secretaria de saúde. E é isso, a gente vai renovando. Não é todo mundo que consegue fazer isso, mas graças a Deus fazemos o dever de casa. E quando tem a ajuda do governo do estado, aí é que fica melhor ainda as coisas para você trabalhar diariamente.
3: Vamos dar um rolê pela cidade?
6: Vamos!
3: O rolê do Bobô.
5: Rolê do vamos Bobô. De quê? Vamos de mob ou vamos de pop?
3: Vamos de. Peraí.
5: Não, o Fiat tem mais não, agora é.
3: É mob.
5: É mob, é mob.
3: Mob quer dizer mobilidade. Paulo Tavares está por aqui, viu? O rolê da gente, viu? Vamos lá. Eu quero que o senhor me fale sobre o andamento das obras, das principais obras que estão sendo tocadas, que aqui não para, aqui não para, aqui não para. O FPM caiu hoje, não foi?
6: Caiu hoje.
3: Veio bom?
6: Veio 6,53% maior do que o ano do passado, comparado ao ano passado.
3: Então passa nesse nosso rolê, vamos botar no pacote as grandes obras que estão sendo tocadas em tempo real, prefeito.
6: Vamos lá, Sobral. A gente está com muita obra de pavimentação pelos bairros da cidade. E são grandes avenidas extensas. Avenidas que passam, de muitas delas, de 1 quilômetro de extensão. E isso melhora a mobilidade das pessoas, a qualidade de vida. É saúde pública, porque a gente chega também com o saneamento básico. E quem mora na cidade vê, né, que a cidade está avançando, a quantidade de obras que está sendo executada. Nós estamos com obra de calçamento lá no bairro Isidro Tavares, finalizando ruas e já dando ordem de serviço de outras ruas a serem pavimentadas. Estamos com obras de pavimentação lá no Novo Coqueiral. Finalizamos a Rua Itália, a Avenida Itália. Já pegamos na Rua Inglaterra e também nas transversais, nas paralelas. O ritmo segue acelerado. Se você partir lá para o Deus é Fiel, Rua Moreno, demos ordem de serviço recentemente, a rua já está pronta, já está boa para ser liberada, já vou marcar a inauguração na semana que vem para a gente fazer essa inauguração da Rua Moreno. E aí as demais ruas, como a Avenida Paulista e as outras ruas também, a José Severino, que é a rua do nosso querido Douglas Costa, como é? José Severino? Severino José da Silva também, que é aquela rua do BEP. Já segue com o pavimento adiantado, pavimento de saneamento e abastecimento de água também, inclusive, que nós estamos fazendo. E aí, se você pegar lá no Príncipe da Paz, Avenida Canaã, a famosa Rua Canaã, aquela rua extensa, enorme, também já segue com um ritmo acelerado de pavimentação. Aí você pega na parte educacional, de educação, estamos com algumas reformas e ampliações lá no Belmiro, na creche e no Elisete Borba. Estamos construindo uma escola nova ao lado da creche Gabriel e Natan, ali entre o Valentim e o Antão, que é a nova escola José Matias, um investimento de mais de 12 milhões de reais. As obras também seguem a todo vapor. E naquela mesma localidade estamos fazendo a cobertura daquele canal que fica entre a creche e a nova escola, ali também no Valentim, onde já fizemos toda a pavimentação e o enlarguecimento do canal. A nova escola de tempo integral, eu tive recentemente lá, essa semana recebemos a visita da nossa querida Ana Lúcia, que foi secretária da educação em Toritama. Estivemos presente lá nessa escola, vi a grandiosidade. Ela trouxe o gerente regional da educação, o Cícero. E aí, Sobral, o pessoal do estado ficou impactado. Eles disseram: ó, eu nunca vi uma escola desse porte, desse tamanho, em nenhuma cidade do Brasil.
3: Percentualmente, já tem mais de 90%?
6: Mais de 90%, ela está na. A nova escola de tempo integral, eu tive recentemente lá, essa semana recebemos a visita da nossa querida Ana Lúcia, que foi secretária da educação em Toritama. Estivemos presente lá nessa escola, vi a grandiosidade. Ela trouxe o gerente regional da educação, o Cícero. E aí, Sobral, o pessoal do estado ficou impactado.

0: Tá pertinho.
1: Tá bem pertinho, tá na fase de acabamento, certo, mesmo, né, porque é muito grande. E eles disseram, ó, nós estivemos participando recentemente de um seminário na Califórnia e não tem uma escola americana na Califórnia nesse que padrão. Seja nesse padrão, nesse porte, com mais de 10 mil metros quadrados, com 30 salas de aula, 6 laboratórios, quadra poliesportiva, piscina semiolímpica, biblioteca, para que possam ter todo um aparato. A parte de jardinagem está belíssima. Se você observar, será a maior escola do estado de Pernambuco. E é muito bom a gente poder dar uma qualidade de ensino melhor e de estrutura, tanto para os servidores, mas principalmente para os alunos, para que eles possam ter um futuro melhor. E aí, em paralelo também com o governo do estado, estamos com a obra de uma escola lá no Deus é Fiel, a escola estadual Deus é Fiel, mais uma que vai...
0: Vai ser o novo Estelita, né?
1: O novo Estelita Timóteo, ali naquela localidade. Tem a creche lá no, do lado da garagem dos ônibus também, porque tivemos um problema, que essa creche iria ser lá no Planalto, próximo à rua Olavo Bilac, mas aí por questões de herdeiros não foi possível fazer a desapropriação do terreno. O Estado de imediato desapropriou outro terreno ao lado da garagem dos ônibus e a creche já segue também a todo vapor. Estamos com o centro de reciclagem municipal por trás da feira de gado, obras em andamento também.
0: O corpo de bombeiros, que é do estado também, né?
1: Vamos ter ali. Aí eu tô dando um giro, né? Geral, né? Porque aí um rolê geral. Pega o centro de reciclagem municipal por trás da feira de gado. Ali vai ser uma parte também que as pessoas vão poder ter a sua coleta seletiva, o seu trabalho, as cooperativas, as associações. E aí você volta pro Deus é Fiel. Corpo de bombeiro também, unidade nova do corpo de bombeiro, mais de 5 milhões de investimento, segue também as obras em ritmo aceleradíssimo. A UBS do Campo Alegre, a gente teve uma dificuldade com a área que era da prefeitura, porque só tinha pedra. E aí fizemos a comunicação ao proprietário do loteamento, ele remanejou a área da prefeitura para outros lotes, e aí já estamos também fazendo toda a terraplanagem para começar a erguer as paredes para essa nova UBS lá do Campo Alegre, ali também, que vai poder ajudar o atendimento das pessoas da nossa cidade. Então, ó, cozinha comunitária já está pronta, só esperando agora o dia que nossa mãinha, nossa governadora, possa estar presente para fazer a inauguração, ou ela, ou a vice-governadora.
2: É onde, hein?
1: Aqui, onde era a antiga CAF, a rua Padre Zé Aragão.
2: Ah, seu dia.
1: Acho que é Padre Zé Aragão aqui.
2: Sim.
1: Padre Zé Aragão aqui, onde era a CAF, ficou belíssima a cozinha comunitária. Vamos servir 200 refeições diárias para aquelas pessoas que não têm o que comer.
2: Todo dia.
1: Os dias, 200 refeições.
0: Foi rir pra tu que tu deixa, né, o Fiat aqui na mesma rua.
2: É verdade.
1: Estamos também, concluímos já a licitação para asfalto de diversas ruas da cidade. Aí são várias ruas. Se você pegar a rua da Escola Estação do Saber, a Manuel Borba, que é a rua da Escola Rui Barbosa, ali da padaria de Seu Fernando.
0: Manuel Tenório ali.
1: Da Compesa, a Manuel Tenório. Você vai pegar do final da Zé Celestino até a UBS do Generino, passando por todo o areal, o asfalto também que vamos fazer. A gente sobe a Três Cacetes para encontrar ali com o Pelado da Macaxeira, faz aquele entorno todo de asfalto e a gente desce ali para o Cício do Pastel para encontrar
0: Zé Aldo da Silva.
1: Zé Aldo da Silva e volta, pega a esquerda para encontrar com a Igreja da Aljiza Moura aqui, no final da avenida, da Manuel Afonso. Vamos fazer um grande cinturão de asfalto, né? Já está pronto para dar ordem de serviço. Estou esperando também a governadora vir marcar presença para a gente poder assinar essa ordem de serviço e começar a derramar asfalto pela cidade. E aí, Sobral, você não se tem, né, proporcionalmente falando, em nenhuma cidade a quantidade de obras que estamos executando, que já estão prontas, que estão executando simultaneamente na cidade. Isso fruto de um trabalho, do engajamento, de conquistas, de verbas que nós conseguimos no governo do estado, no governo federal. Dia 29 agora é a abertura das propostas, a licitação do projeto da travessia urbana, 34 milhões de investimentos ali na frente do nosso Parque da Feira, do nosso centro de compras. Vamos dar outro serviço
2: vai
1: esse
2: mudar
1: ano.
2: Todo o aspecto,
1: todo o aspecto de visibilidade, de mobilidade. O projeto do hospital também sendo finalizado para a gente mandar para a licitação. Graças a Deus, Toritama é um canteiro de obras. A gente segue em ritmo acelerado, com muitas conquistas, com muito avanço, mantendo aquilo que foi feito, mas, sobretudo, avançando ainda mais. Já recebemos, chegou uma carreta essa semana, o que faltava dos tênis dos alunos da
0: rede
1: de
0: ensino.
1: Uma carreta. Sobral,
0: será que
1: tem uns tênisinhos menor do que esse telefone, assim, no tamanho. É a coisa mais linda do mundo.
2: Quando
1: a gente
2: poder,
1: chegou a me arrepiar tudo.
2: enfiava na
1: Meu amigo era sandália. Dois.

0: Era uma tarraxa que chamava. É. Tava uma tarraxa que na Havaiana quando ela arrancava. Entendeu? Levava furada, a gente botava espinho de mandacaru às vezes para poder segurar. Então, assim, e eu percebi isso na entrega do fardamento. Vi muitas crianças chegando de chinelo, com tênis rasgado, sem ter o calçado necessário. E agora a gente vai poder dar uma dignidade completa. Meias e tênis vamos entregar dentro de poucos dias, porque já chegou os tênis e as meias estão sendo confeccionadas também, para a gente marcar agora no final do mês ou no início de julho, já entrega para papai e mamãe poder calçar o seu filho com todo o aparato necessário. Isso é que é fazer a boa política. A política serve para isso, Sobral. E aí eu coloco como investimento também, que é o nosso bloco cirúrgico. O nosso bloco cirúrgico é um dos maiores e melhores investimentos que nós estamos fazendo na cidade de Toritama. Ter toda semana cirurgias obstétricas.
1: Já nasceu quantos meninos de lá para cá, Sérgio?
0: Toda semana, nos últimos
1: 15 dias.
0: 3 a 2 meninos, deve aí.
1: Chegou uns 20 já, né?
0: Não chegou a 20, não, mas já passou de 10.
1: Mas agora a tendência é aumentar, sabe? Apertar o pé.
0: Não, para o dia 1 de julho, porque semana que vem é feriado, não tem. Dia 1 de julho já tem 5 gestantes prontas para nascer aqui, na cidade de Toritama. E a equipe querendo mais. E aí, um recado importante, viu, Sobral? Importante frisar isso. As mães procurem a unidade básica de saúde.
1: Fazer o pré-natal.
0: Estejam com todos os seus exames corretos, em dias, para que possa marcar sua cirurgia antecipadamente. Porque nós não vamos, de forma alguma, fazer nas doidices, na loucura, não.
2: Não é assim, não, gente.
0: De jeito nenhum. Chegou uma gestante que quando foi ter a cirurgia, a pressão dela subiu. Nós encaminhamos diretamente para o Hospital João Murilo. A mesma teve a criança lá com todo o aparato de segurança. Recebi aqui uma ligação de madrugada. E aí eu vou preservar a cidade, o município, até porque conheço o pessoal, e vou preservar o nome das pessoas também que me falaram. Ligaram porque a mulher foi ter em um determinado município, daqui de Toritama, certo? Alguém indicou, ela foi ter em uma cidade. Chegou lá, era de alto risco, começou a passar mal. Sabe o que foi que fizeram? Ligaram para a pessoa que tinha indicado. Ela disse, olha, manda indicar lá para o hospital e procurar a diretora do Hospital de Toritama. Saia daí ligeiro e procure o Hospital de Toritama e vá para lá para o Hospital de Toritama. Veja que irresponsabilidade.
2: Grande.
0: A pessoa querer, a todo custo, tratar as pessoas de forma desumana. Aí a pessoa fica sem saber a quem procurar. A diretora ligou para mim imediatamente. Olha, chegou uma pessoa aqui que veio de determinada cidade, que uma pessoa tal mandou, fulano de tal, disse que me procurasse. O que é que eu faço? Eu digo, cuide. Pegue a gestante, não tem culpa não, da irresponsabilidade de pessoas que não têm compromisso. Acolha e faça a transferência de imediato para um hospital de grande porte. Para um hospital de grande porte que possa ter a segurança que ela possa ter a sua criança. Então, minha gente, procurem de fato a enfermeira da sua unidade básica de saúde. Aquela que possa acompanhar as suas ultrassons, seus exames pré-operatórios, o parecer cardiológico, que é importantíssimo que a gente possa ter. Nós temos aqui tudo isso de graça, 0800, de graça. Faz todos os exames laboratoriais de sangue, todos os exames necessários, quantas ultrassonografias for necessária fazer.
3: O pré-operatório.
0: O pré-operatório fechado. Completo, Sobral. Não tem aqui dizer que vai chegar de última hora empurrado goela abaixo, porque são vidas que estão em risco, são pessoas, são vidas. E aí, uma notícia melhor, porque quando nós abrimos o nosso bloco cirúrgico para as cirurgias obstétricas, eu combinei com a equipe que nós não iríamos fazer gestantes de alto risco. Nós iríamos operar aquelas que estivessem 100% com os exames corretos e completos. E daí a minha esposa, com toda a sua sensibilidade, me procurou. Disse, meu filho, me diga uma coisa. E as gestantes de alto risco, a gente vai fazer o quê? Vai deixar elas sofrendo? A gente precisa, de fato, cuidar delas também, que elas precisam mais ainda. Apesar de não ser nossa responsabilidade, ser responsabilidade do Estado, do Hospital da Mulher, ou quem quer que seja, a gente precisa, de fato, cuidar dessas pessoas. Foi o que eu fiz. Tive recentemente, no último domingo, com o Dr. Gil Brasileiro, tomando café com ele. Ele que está administrando agora 11 hospitais, pegou o Hospital do Paulista agora, esse que a governadora desapropriou, entregou na mão dele, porque sabe que tem uma gestão de excelência e de qualidade. E eu conversando com ele sobre isso, ele disse, olha, vamos fazer o seguinte, ligou direto no domingo para o diretor do Hospital João Murilo de Vitória e disse: todas essas gestantes de alto risco, que tenham pressão alta, problema sanguíneo ou qualquer tipo de alteração, que não, que tenha, que necessite de uma UTI, de um aparato maior de equipamentos e segurança para ter os seus filhos, todas essas gestantes, com antecedência, é claro, vão procurar Fernanda, a secretária da mulher, e ela vai encaminhar diretamente para o diretor do João Murilo. E elas vão fazer o seu acompanhamento pelo João Murilo e já vão marcar a cirurgia lá no João Murilo. Então essa parceria, Paulo, não tem dinheiro no mundo que paga um negócio desse.
2: Jeitinho.
0: Tudo isso de graça, 0800. Então as gestantes que estiverem normais, vamos ter aqui em Toritama. A gestante de alto risco, nós vamos encaminhar para o Hospital João Murilo. Ninguém tem. Ninguém tem um prestígio desse, Sobral. Ninguém tem uma porta aberta como essa que nós temos para encaminhar diretamente para o Hospital João Murilo. Então, gratidão a Dr. Gil Brasileiro, um homem de bem, homem honrado. Tive com ele recentemente agora no Forró do Tricentenário, na última quarta-feira, lá no Clube Internacional do Recife, onde estava também o diretor do Mestre Vitalino, Dr. Marcelo, diretora de Arco Verde, Ana Kelly, a diretora do Hospital de Paulista e das UPAs também do Ibura, do Curado, o pessoal todo do João Murilo também presente, porque ele é um homem abençoado. E aí também estávamos com uma dificuldade lá no Enop, no Emop, para pegar também a reserva sanguínea. E aí ele também ligou para o Zé Bezerra, que é o diretor,
2: meu amigo,
0: do Emop.
2: Bodocor.
0: Pronto, ele já na segunda-feira já pediu para o secretário de saúde ir lá com a executiva, já tiveram reunião, prioridade máxima para Toritama. Então, graças a Deus, as coisas vão fluindo quando você tem representatividade, conhecimento para poder abrir as portas para que possamos avançar ainda mais. Então, é reforçar as gestantes, não caiam em armadilha de fulano, ciclano, beltrano, que liga dizendo: não, eu consigo, tá o hospital, mas cadê os exames? Ontem eu recebi uma pessoa daqui da Vila Canaã perguntando se podia ter o filho em Toritama. Eu disse: com certeza, claro que pode ter. Agora você precisa fazer o pré-natal na Vila Canaã, porque tem as visitas domiciliares, tem um acompanhamento diário. Mas você, se tiver qualquer dificuldade na Vila Canaã, passe para a nossa equipe aqui de Toritama e eles vão analisando as enfermeiras com os médicos, e você pode ter sua filha aqui em Toritama, não tem problema algum. A gente vai atender todas as pessoas. O que a gente tem que reforçar é que não caiam em conto de fadas e de pessoas que querem a todo custo levar as pessoas para locais insalubres, que não tenham condições de ter um tratamento digno. Então, a gente, graças a Deus, preza principalmente pela segurança da mãe, pela segurança da criança, pelas pessoas que são cirurgiadas. Já são mais de 3 mil cirurgias que nós realizamos aqui no nosso bloco cirúrgico. Dr. Herbert também estava lá. É uma pessoa sensacional, médico, cirurgião, doutor Bernardo, toda a equipe aqui do nosso bloco cirúrgico, a equipe da cirurgia obstétrica, o doutor Alisson, a doutora Mariana, a equipe de pediatras também que acompanham as recém-nascidas e as mamães. Graças a Deus, Sobral. E aí, quando a criança nasce, já faz tudo aqui em Toritama, viu? Teste do olhinho, teste do pezinho, teste da orelhinha, teste da língua, todos os testes, vacina que precisar, já tem tudo. A gente cuida.
2: O bebê sai falando.
0: Não, ó, a gente cuida do começo da gestação até depois que a mulher tenha e possa ter alta, e o acompanhamento diário. Então, é isso o serviço público. É a gestão de qualidade, não é à toa que, graças a Deus, recebemos uma pesquisa recentemente com mais de 93% de aprovação. Gratidão à população de Toritama, gratidão ao meu Deus por me dar sabedoria, discernimento de trabalhar diariamente pelo bem do nosso povo.
2: A vovó está dizendo aqui: a minha neta nasceu quarta-feira lá. Isso não é um prefeito, não, isso é um pai.
0: Bora, dona Zil. Será que é dona Zil de Fazenda Velha?
2: Mesmo. Zé Carlos de Itaquaritinga do Norte está nos acompanhando.
0: É a Axa, a neta dela.
2: É. Edneide, da Vila de São Benedito, e o calçamento até Jacaré Grande vai chegar.
0: Vai, já mandei contratar. Diga, dona Edneide, já mandei contratar a empresa de engenharia para fazer o processo, o projeto, né, do calçamento. Sim. Da Vila São Benedito até o Jacaré e do sítio São João até o sítio de Santa Maria.
2: Sônia Maria também está nos acompanhando, Claudinha Vaqueira, tá bom? Está respondido a você, cadê você aqui? É Ana Cláudia, é o novo amor, você vai terminar, amigo, tenha calma.
0: A gente tá pegado lá nas pedras, né? Estamos retirando as pedras da rua, da rua do nosso querido Zé da Prata. lá na Rua das Casas de Mava, que o pessoal conhece bastante lá no Alvorecer. Que às vezes quem está em outro bairro possa até imaginar, mas rapaz, o Novo Alvorecer não fizeram nada. Pelo contrário, fizemos tudo. Pavimentamos.
1: São quatro ou cinco ruas, né?
0: Só faltam quatro ruas, ou é cinco ruas que faltam, de 30 e tantas ruas, já foi feita 26 ruas. Fizemos aquela escola belíssima lá, a Escola Maria Aurora, que atende as crianças de Novo Alvorecer. E agora estamos finalizando, detonando rochas, porque não é só o calçamento, a gente chega também com o saneamento, né, nessas ruas, e aí você tem que fazer. Mas as próximas ruas que serão assinada a ordem de serviço, de autorização do início de obras, serão também lá no Novo Alvorecer.
2: Deixa eu prestar esse serviço aqui à empresa preferencial.
0: Agradecer aqui o vereador Paulo Tavares, viu? Uhum. Tá aqui, chegou aqui presente. Ontem ele fez uma homenagem a algumas pessoas de Toritama, não pude estar presente, estava numa agenda externa com o pré-candidato a senador Eduardo da Fonte, e aí não consegui chegar a tempo, viu, Paulo? Mas parabéns aí pela iniciativa de poder homenagear a grande toritamense.
2: 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Passa lá, ali na vaca leiteira, na preferencial Evandro Lins.
1: Paulo, tem um cachorrinho desaparecido aqui, todo dia desaparece um animal, né? Quando é um cachorro, é uma calopsita. Ele sumiu aqui no centro, acho que é Poodle a raça, né? Poodle, é o Fiuk.
2: E já tem cara querendo mudar de nome. Ao invés de Ferreira, ser chamado de Mavi Procópio.
1: Agora as quatro bagas. Esse cachorro tá desaparecido aqui no centro, é do nosso amigo Alex Marques. É o Fiuk, acho que é um Poodle. 93847004. 93847004, quem encontrou ou avistou esse animal. Pode entrar em contato com o Fio, com ele, né?
0: Com ele,
1: o
0: rapaz.
1: Pai de Fio. Quem é o contato com ele? 93847004. Vou pegar essa deixa aqui do calçamento.
2: E esse cartão, Paulo. Aqui, Lucas Matheus Silva.
1: Tem o quê?
2: New Bank.
1: Perdeu o cartão. Vamos lá. Ainda bem que é nu. Se fosse o Will Bank do grupo de Vorcaro. É o Will Bank, é do grupo de Vorcaro. É dele. Aí tava errado. O prefeito, vou aproveitar a deixa aqui que o Paulo estava falando sobre calçamento. Tem uma pergunta aqui do ouvinte. Oziel, acho que ele é Deus é Fiel, Rua Paulista. Acho que é Deus é Fiel, Rua Paulista. Pergunta ao prefeito porque as ruas estão ficando tão estreitas. A minha, se parar dois carros de cada lado, fecha a rua, sendo que tem espaço suficiente para ser mais largo.
0: Olha, nós estamos fazendo ruas com mais de 6 metros, né? Tem rua de 6 metros, tem rua de mais de 6 metros. Inclusive, eu estive lá fiscalizando e todas as ruas.
1: Deus é Fiel, né?
0: Deus é Fiel, Avenida Paulista, que é uma avenida. É a rua do ali depois da Rua do Bep, né, Avenida Paulista, paralela à Rua Moreno. Então é uma rua extensa. O que é que acontece? As calçadas vão ter que ser feitas, né? Os moradores vão ter autorização para fazer a calçada. Mas não tem nenhuma rua estreita. Ruas são largas, dá para passar dois veículos tranquilamente e são grandes avenidas extensas, né? A gente tem feito um trabalho sensacional. Inclusive, eu mandei desmanchar um pedaço lá na rua da frente do Bep, porque não estava de acordo com o alinhamento que é para ficar, mediante também a rua lá do nosso querido Douglas Costa. Mandei a empresa desmanchar e refazer o serviço. Mas todas essas ruas, a gente está fazendo a parte de drenagem também, porque aquele bairro, ele não tem a saída de água. Você pode olhar que todas as ruas são de forma paralela e não tem as ruas transversais para que a água possa ter escoar e ter a sua parte de drenagem. E aí a gente está fazendo algumas desapropriações de terreno para poder ter o fluxo da água, fazendo a canalização para que essa água ela possa correr por cima do pavimento.

Pode ser que daqui a algum tempo haja tempo pra gente ser mais, muito mais que dois grandes.

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0: vai passar pela manhã e vai passar pela tarde. Então, é uma inovação e é um tratamento de humanização, chama isso. Humanização. A gente faz esse investimento com Dona Rosa lá fazendo o tratamento VIP. Eu comecei a fazer, fui no primeiro dia, né, junto com ela. E sensacional. Eu, particularmente, fico muito feliz. E tudo isso é investimento. Por quê? Porque as outras cidades não fazem. Porque é investimento. Eu não digo que saúde seja custo. Saúde é investimento.
1: Lógico.
0: E saúde tem começo, tem meio, mas não tem fim. Mas não tem fim. A gente nunca vai parar de investir na saúde. E só é possível isso porque nós temos representantes que acreditam em Toritama. Senador Fernando Eire, deputado federal Eduardo da Fonte, que já mandou mais de 10 milhões para a cidade de Toritama. O senador Fernando Eire, que manda muito recurso para a saúde. E a gente consegue, através dessas pessoas, desses representantes, poder pagar e custear todos esses investimentos na saúde do nosso município. Aí teve uma pessoa que me perguntou, mas prefeito, no hospital eu quero também um lanche. Eu digo, olha, o hospital é urgência e emergência. Não é local.
2: Dá tempo nem para comer.
0: Para esse atendimento. O hospital é urgência e emergência. Muita gente procura o hospital que de fato era para procurar a atenção básica. A unidade básica de saúde mais próxima da sua cidade. O hospital é para serviço de urgência e emergência. Vamos conscientizar sobre essa população, dizer, porque é assim, ó, uma febre, uma dor na garganta, uma coisa, isso é serviço de UBS. Nós temos clínico geral em todas as unidades básicas de saúde. O hospital é se você está com urgência e emergência. Vamos botar isso na cabeça do povo.
1: Olha, uma boa festa para o senhor, tá?
2: Vai receber o Zema aqui amanhã, prefeito? Você foi convidado?
0: Não, recebi um convite aqui do Parque das Feiras, mas aí foi muito em cima da hora. Eu já tenho outras atividades já programadas, né? A gente está seguindo aí, acompanhando Edilson em diversas agendas. Ontem eu estive na Mata Norte com Eduardo da Fonte.
1: Eu vi.
0: Passamos em Nazaré da Mata, passamos em Aliança, né, um encontro regional. E que vamos promover também aqui em Toritama.
1: Aqui
0: no Agreste. No Agreste, né? Nós estamos também colaborando nessa pré-campanha. Dia 3 de julho faremos um encontro aqui em Toritama com as lideranças do Agreste, né? Vou começar a convidar o prefeito de Brejo, da Madeus, a prefeita de Jataúba, o prefeito de Taquaritinga do Norte, o prefeito de Vertentes, os vereadores lá de Caruaru, vereadores de Santa Cruz, de Capibaribe, toda essa região, para que a gente possa discutir de fato. Ah, você quer ser candidato a senador? Qual é o seu compromisso com o polo de confecções?
1: Vai assumir a presidência estadual do
0: diretório da federação. Não é só do PP, é da federação União Progressista, que é um protagonismo enorme, que é a maior federação do país. Então a gente está conversando com todos os pré-candidatos e vamos colocar na mesa, o que é que você vai ter para o polo de confecções? Você já tem feito muito pela saúde, mas a gente precisa mais, e cada vez mais, e pessoas jovens que têm essa vitalidade de poder disputar o Senado, mas que tenha credibilidade e coragem. Coragem. Isso. E força política para chegar nos municípios. Senador, antigamente, era muito assim, uma coisa muito fechada.
1: Espeça
0: demais. Ex-governadores, né, ex-presidente da República, então não tinha muito contato. Mas hoje a gente tem essa proximidade. Mudamos. O Fernando Dueiro mudou muito isso, porque ele aproximou o mandato.
2: Fernando parece um vereador.
0: Da população, né? Ele é muito municipalista. E o Eduardo da Fonte tem essas características também.
1: Receptivo.
0: Muito receptivo, atende todo mundo. Se você ligar para ele, atende de imediato. Então, ele é muito atencioso. E a gente precisa de pessoas assim.
2: Sim.
0: Que saiam de fora da bolha.
2: Com esse espírito.
0: Que possam estar presentes em todos os municípios de Pernambuco.
1: Finalmente, vou ficar no invisível. Ninguém vai me ver este final de semana. Ninguém. Mas ninguém mesmo.
2: E todo mundo vem pro FanFest hoje à noite assistir o jogo.
1: Fica tranquilo.
0: Partimos e cantemos.
1: Partimos e cantemos.
2: Pra cá do jogo de hoje, Paulo Inita.
0: Pra cá do jogo.
2: Bora. Vamos fazer um bolão aqui.
0: O Arnaldo da Rota do Mar tá com uma promoção, R$1.000.
1: Sim.
0: Em roupas lá da Rota do Mar, da House Sport. De quem acertar o placar.
1: Eu não tô ouvindo, não.
0: Eu botei lá, acho que foi 6-1 ou 6-0 eu botei.
1: É o quê? 1-0 pra
2: o Haiti.
1: O Haitizes.
0: Rapaz, isso é aquecer do contra, né, rapaz?
1: Eu sou contra a CBF.
0: Isso é aquecer do contra.
1: Eu sou contra a CBF, rapaz.
0: Tu queria estar lá, Malsamir,
1: é
0: né?
1: É o quê? É um bandido, rapaz. Que não me representa, não. Nem como goleiro que fui, nem como repórter esportivo. Partimos. 11-6.
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1: Champion, tu quer?
2: Se tu quiser.
1: Ah, eu também quero. Vamos fazer esse forrozinho gostoso?
2: Vamos embora.
1: Menino, começa assim, ó. É, desse jeitinho assim, ó.

0: maravilha, que forró gostoso, forró de verdade.
1: Obrigado, Solange Almeida.
0: Obrigada, meu amigo. Até breve, espero vocês lá em casa.
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0: Boa noite, Uberlândia! Faz barulho aí, Uberlândia, que eu quero ouvir! Que coisa linda, galera!
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busca poderosa. 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Nos recordamos da oração de São Bento. 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Nunca me ofereças coisas vãs. 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Vamos cantar mais uma vez. 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

0: Planetão FM 104,9, Christina Perry, A Thousand Years, tema do filme Crepúsculo. Tivemos ainda Carly Simon Hurt, Skunk vamos Fugir. Rolou pra gente ainda Guess Gentes, com Marilyn Manson. Ainda Zé Ramalho, Kryptonita e Fernanda Abreu, Você Pra Mim. Na sua Toritama FM 104,9, para 1h37, intervalo, voltamos já, hein?
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1: Na sua Toritama FM 104,9 agora, 1h39. 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
2: Toritama FM 104,9, 1:40. 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
2: Toritama FM, agora 1:43. 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
2: do seu almoço. Muito bem, de volta com o nosso programão, chegando na reta final do nosso programa.
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2: Scorpions, Rain Coming to My Life.

0: Tony, tamo FM 104,9, a grande, saudosa Angela Rorô, amor, meu grande amor, ao vivo pra gente. Também tivemos Scorpions com When You Come Into My Life, as últimas do nosso programa de hoje. Obrigado, gente, pelo carinho da sua audiência. Nosso programa vai ficando por aqui, voltando na próxima segunda-feira, a partir do meio-dia, junto com você. E na sequência, após o intervalo, tá chegando o Johnny Filho e o programa Conexão 104, edição de sexta-feira, de presentaço pra você. Valeu, tchau, tchau, tudo de bom. Saúde, paz e bem para todo mundo.
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Uma ótima tarde, gente. Sejam bem-vindos à Rádio do Seu Coração. Essa sim, a Rádio Toritama FM 104,9. Hoje, sexta-feira, dia 19 de junho de 2026. 170 dias já se passaram, restando 195 dias. É, o negócio já está começando a descer, né?

8989. Participar aqui da nossa tarde, pedir aquele som que você tá afim de ouvir, aquela música para oferecer àquela pessoa que você gosta. Fica à vontade, tá certo? O que vale é a sua participação, o que vale é você interagir conosco, o que vale é você nos ouvindo e pedindo aquele som que você tá afim de curtir. Vamos que vamos!

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1: Muito barulho pra Thalita Mel! Solta, Damião! Vai! Thalita, estão dizendo por aí que a gente é uma

0: ainda bem que foi só sonho, né?
1: Legal, gente! Eita, nós! Agora, 2h25. Quem pediu foi a Lizaine. Alô, alô, Lizaine! Um abraço pra você e a todos aí da facção romana. Ela que pediu Bruno e Marrone, Sonho Louco. Antes teve Xande de Avião e a banda Mastruz com Leite também na sequência. As melhores, no melhor do FM, sem dúvidas alguma. Bom, o lance é o seguinte. Continua conosco aqui na nossa tarde, na nossa 104,9. Você participando com a gente, pedindo seu sucesso, sua música preferida, tá certo? Através do nosso WhatsApp 989798989. Aí você participa com a gente aqui na melhor rádio da capital do dia. Fica por aí, sai

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0: Já são 2h33, 2h33. Galera mandando ver aqui na programação da Melhor. 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Vamos que vamos. 104,9, a Rádio 10 da cidade.
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0: Legal, legal.

Muito bem, aí pra gente, Flávio José, a natureza das coisas. Deixa eu mandar um abraço aqui, quem pediu essa linda música aqui na nossa tarde, na nossa programação, foi a nossa ouvinte Vânia. Alô, alô, Vânia, ou melhor, Vânia não, né, quem pediu essa foi a Patrícia. A Vânia pediu a música com Jorge de Altinho, isso, confundindo as bolas aqui. Então mandar um abração aqui pra Vânia, curtiu a música aí com Jorge de Altinho, e a Patrícia com Flávio José. Antes, teve na sequência, né, lá em cima a primeirona com Assisão.

Beleza, meu irmão. Um abraço pra você, uma ótima tarde. Já já eu falo aqui, viu, que a polícia, deixa eu separar só aqui. Um abraço aos amigos que estão ouvindo a gente através dos aplicativos da NET. Eita! Alô, alô, Leila Galvão, a forrozeira lá das rendeiras, é? Da Coab Treias. Pronto, eu vou dar uma corrigida aqui, tá? Fica tranquilo. Pronto, agora sim. Pessoal me mandando aqui corrigir aqui a programação do lado alto do Moura, lá em Caruaru. Eu vou dar uma corrigida. Eu disse que a Cisão ia estar no final de semana. Não é bem no final de semana. É no dia 23, na terça-feira, né? Véspera do feriadão de São João. Na terça-feira vai ter Israel Filho, a Cisão e a banda Vilões do Forró. Vamos começar, né, por esse final de semana agora. No sábado, Petrúcio Amorim. Eita, isso é bom, né? O poeta Tarek Mariolo, vamos lá do bairro do Vassoural, lá em Caruaru. Eita, saudade. Moda de Caju e a Garota Safada. Essa programação é lá no Alto do Moura, lá no Polo, né? Do Alto do Moura, lá em Caruaru. Então, ó, os forrozeiros, se der que quiser ir lá pro Polo Mestre Vitalino, sábado tem Petrúcio Amorim, Noda de Caju e a banda Garota Safada. Já no domingo, Matheus Vini.

Beto Moura, tem Douglas Leon e a banda Baby Som. Essa é a programação lá no Alto do Moura, lá no Polo Mestre Vitalino. Dado o recado? Então faça igual a mim. Pega a mão da sua gatinha, pegue a morena ou a loura, depende da sua, e vá dançar o forrozinho, né, morena? Bora, bora. Eita, pega da mão dela, vamos dançar o forró hoje. Vamos preparar. Alô, Vandinha! Vandinha já tá dançando, aí, ó. Cheiro pra ti, tá, Vanda? Uma ótima tarde pra você também. Meu amigo Zoa, lá no bairro do Antão. Valendo, Zoa. Aquele abraço pra você também. Geronildo, Givanildo. Os irmãos aí, Geronildo e Givanildo. Aquele abraço, galera. Valeu, hein, gente? Obrigado aí pelo apoio. Sempre tá por aqui na nossa sintonia.

0: ali da facção romana, pedindo uma música aqui, essa boa, viu? De Alcimar Monteiro. Vou tocar, viu? Depois do bloco aqui a gente já volta tocando ela. A gatinha lá do bairro do Planalto tá chegando, é a Maria Lucemi. Valeu, Maria Lucemi. Rio do Zíper, aí no bairro Independente. Um abraço, meu irmão. Aquela ótima tarde para você, uma boa sexta-feira. Linaldo, aí na Eletrônica, a potência. Valeu, Linaldo. Alô, Carol Vaqueira. Um abraço, um cheiro. Dá um tempinho, eu volto já.
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0: Legal. Voltamos em instantes.
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0: Opa, cadê você? Vem de lá, boa tarde.
2: Boa tarde, Jônio. Bota só a rodada, feirinha.
0: Sim.
2: Feliz todas as colegas que estão tá curtindo. Uma boa tarde, hein? Sextou.
0: Vale,
2: Brasil.
0: Sextou. Vamos lá, então.
3: É que ele é bem fofinho e bem...
0: Sai a rodada.
4: Vamos, gostoso,
0: morro. Ô, miau, olha. O coelhinho, miau. Eita, Maria Lucemi, um abraço pra você, os amigos aí do Planalto. Vamos ouvir, sai a rodada, o coelhinho.

0: Cadê o Gritar Machorada aí?
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Muito bem, aí então pra gente, Alcimar Monteiro, Ponta de Faca. Beleza, meu amigo.

0: volta. E a gente continua por aqui tocando mais música. Sai da sintonia, não. Agora, 3:10.
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1: Isso, vamos lá então, vamos chamar o ouvinte. Boa tarde.
2: Essa tarde chuvosa aqui na capital do forró, Caruaru, né? E eu tô aqui no Shopping Difusora e ouvindo, com certeza, a melhor. Eu quero ouvir Romance no Deserto com Fagner, meu amigo Johnny Filho, e oferecer a todo mundo que está ouvindo Toritama FM.
1: Isso, esse é o Rogério, Cipriano. Valeu, meu amigo, um abraço, uma ótima tarde. Tá curtindo a gente lá em Caruaru. Fagner, Romance no Deserto.

0: Gente, Fagner, Romance no Deserto. Rogério, um abraço, meu irmão. Valeu. Tá lá em Caruaru.
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0: Isso, agora 3 horas e 21 minutos. Boa tarde. Isso, cadê o ouvinte? Cadê o ouvinte? Vem pra cá você também. Alô, alô. Boa tarde.
2: Boa tarde, Johnny. Boa tarde a todos. Johnny, pra escutar a música Fé Brasileira com Chiclete com Banana, oferecer para Zé Lotamento de Atão, para Albertão, o Rei do Pastel, para Tiago, o homem que perdeu as botas. Tchau, tchau e até segunda-feira, se Deus quiser.

0: forró da Brucelose. Agora 3:29, 3:29.
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1: Legal, gente, 104,9. Aí então pra gente, Marivalda Boiador. Beleza. Agora 3 horas e 33 minutos. Quem pediu essa aí foi o Linaldo, lá na eletrônica, lá no bairro Independente. Valeu. Teve música que o Capolícia pediu. O meu amigo Rogério Cipriano, lá em Caruaru, também pediu. Só as melhores, ok? Então, ó, dá um tempinho, voltamos já já.
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0: Legal, gente, legal, legal, legal. Aí pra gente, a banda Fulô de Mandacaru, na nossa tarde da Rádio Toritama FM. Antes teve os três do Nordeste, Pão Sossó. Aí tá certo. Lance é o seguinte, agora já são 3:46, 3:46 da capital do Dias. Mandando um abraço, obrigado pelo carinho da audiência, meu amigo Zoa. Zoa tá ligadinho conosco aqui na nossa tarde. Alô, alô, Zoa! Zoa, Vera! A gente só tem a agradecer. Alô, Lilio! Lilio tá com o radinho ligado. Os amigos aí no Fabrico do Lilio. Galera da Deferred Kids também ligadinho conosco. Rapaziada boa. Alô, meu amigo Carlos de Zeninha. Alô, Carlão! Seu Bio, lá no Mercado e Depósito de Bebidas São Severino. Ali na Coab. Alô, seu Bio. Uma ótima tarde. Como é que tá a galera aí do Mercado São Severino? Tudo ok? Tudo legalzinho? Beleza! Mandando um abraço também à Dona Maria de Bal, aí da Coab. As irmãs Nunes. Meu amigo Zé Peu. Você lembra do Zé Peu? É, grande Zé Peu. Valeu, valeu, Tico. O meu amigo Tico Pedreiro também aí na Coab. Silvano do Churrasquinho, aí na Coab. Alô, Silvano! Alô, Silvano! Galera boa aí da Coab ouvindo a gente, só agradecer. Gilvan lá no bairro do Coqueiral, a minha amiga Jane Lima. Alô, alô, Jane, cheiro pra ti, tá, menina? Uma ótima tarde. Agora 3:47, eu volto já.
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0: do Morica. Aumenta o som aí, Amor e Trilha, vem aí, Amor e Trilha.
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6: Legal, gente, da tarde da Toritama FM, agora 3:54 da capital do jeans. 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
1: Muito bem, aí é pra gente a banda Patrulha Crina Negra.

também. Aí então, prazer, de Gaviões do Forró. Cair na brincadeira. Antes teve Banda Patrulha, Crina Negra. Legal, gente. Agora 16 horas, está lá então cravadão. Só lembrando, acompanha as nossas redes sociais. Esse final de semana tem cobertura da Central do Forró, direto lá de Caruaru. Estaremos lá. Rádio Central FM, Rádio Toritama FM. Rádio Central FM, direto de Caruaru. E também Rádio Lagoa FM, em Lagoa dos Gatos. E a Alternativa FM de Agrestina. Então, ó, cobertura direto lá da Central do São João, em Caruaru. Que bom! Vai ter também transmissão ao vivo lá direto do Alto do Moura. Dá uma olhada lá nas redes sociais.

0: Mauro Celose e o Novinho da Paraíba. Então, ó, sua agenda, ó, tá completa, a minha também, viu? A minha esse final de semana tá bem recheada de muito trabalho. Opa, chegou ele. Chegou ele a potência. Vai te fazer companhia agora até as 18 horas. Hoje é quem que vem? Carlinhos foi ontem, né? E hoje é com você. Ah, beleza. Junho, né? A partir das 5 horas. Então tá feito. Então, Manuel Augusto. Manuel Augusto, a partir de agora. Até às 17 horas. Depois ele fica em home office. Só nos controles. Só aqui, ó. Nos botões da Toritana FM. Aí é home office. Beleza, e o placar do jogo hoje? Ó, 4-1. Eu digo a você que não passa de 2. Gente, um abraço, um bom final de semana e a gente se encontra nas redes sociais da Rádio Toritama FM esse final de semana. Um abraço, tchau, tchau.
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0: programa Paz do Senhor está no ar, o programa Voz da Assembleia de Deus. Pela Rádio Toridama FM 104,9, hoje sexta-feira, dia 19 de junho. Mais uma tarde queremos agradecer ao Senhor por mais uma oportunidade e também louvar a Deus por sua vida, pela vida dos nossos ouvintes, aonde você estiver, seja em casa, no trabalho. Muito obrigado a você motorista, a você mototaxista. Louvamos a Deus pela sua vida. Para participar do programa, você já sabe, é pelo WhatsApp 8979-8989. Lembrando que hoje temos o programa até as 5 horas. Depois das 5 horas vem o programa EBD no ar, com o presbítero Júnior e alguns irmãos, com o momento da palavra, seja um momento da lição, comentário, dicas, também declaração de fé, um programa maravilhoso também para você escutar. Então, continue na sintonia. Depois das 5 horas vem o programa EBD no ar. Até as 5, com muitos louvores e com a sua participação.
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0: Senhor meu Deus, meu Pai, te agradeço por tudo. Nesta oração queremos te apresentar teu povo nesta cidade, o comércio, os nossos pastores, as suas famílias. Te apresentamos também aqueles que estão enlutados, conforto, pessoas que estão enfermas. Sempre oramos, sempre te apresentamos aqui neste programa, na certeza que tu és o Deus que cura e tu és médico por excelência. Nessa tarde também te apresentamos os teus filhos que estão atravessando um momento difícil. Tu és socorro, tu és providência, tu és milagre. Que nessa tarde o milagre possa acontecer e que pela fé possamos contemplar e ver o teu agir. Nos ajuda, permanece com a tua mão estendida sobre este programa, sobre a EBD no ar também. Após este programa vem com dicas, com o momento da lição. Abençoa os teus filhos, que mais uma tarde possamos glorificar o teu nome e sentir a tua presença. É no teu nome, Jesus Cristo, que nós te pedimos. Amém.

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1: 4 horas e 14 minutos. Vamos ouvir com Felipe Rodrigues. Tudo é perda. Esse louvor quem pediu foi o nosso irmão João, que oferece para todos os jovens.
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1: Bem, Juciano na Vila Canaã. Oferece para sua esposa, toda a sua família. Também Generina.
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1: Seu esposo Samuel.
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1: Também se louvou nosso amigo Clebson. Oferece aí para todos da Recal Jeans.
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1: Também para nosso irmão Antes do Corte e Pano Sol Vitória.
3: Sim.

0: Se essa é a sua verdade pra ele, aplaude o nome de Jesus.
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5: 4:27, estamos de volta. Vamos ouvir com Rose Nascimento. Jesus é a dose mais forte, ela que oferece para sua filha Maria Helena, que vai completar ano amanhã. Ela, juntamente com toda a sua família, com as suas irmãs, também com seus sobrinhos, netos, eu digo da irmã Graça, né? Também as suas irmãs, parabeniza Maria Helena nesse dia especial que vai ser amanhã, né? Ela parabeniza hoje e oferece o hino com Rose Nascimento, Jesus é a dose mais forte. O próximo louvor é com Daniel e Samuel, Viúva Sem Nada. Esse louvor que pediu foi o nosso irmão Lucas, que oferece para todos os ouvintes. Também a nossa irmã Maria oferece para os seus filhos, para todas as irmãs ali da Comissão do Independente.
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Estamos de volta ao som de Falisca Maíssa, Boa Obra. Para Maria Lucemi. Um louvor aqui, estamos chegando ao final. O programa vem aí, o programa EBD no ar. Vai falar sobre escala de culto daqui a pouco. O Maria Lucemi oferece para toda a sua família.

0: linda canção na voz de Valesca Maíssa, Boa Obra. Também se louvou a nossa irmã Socorro, oferece para os seus filhos. Também nosso amigo Terno, a lanchonete de Bona, oferece para todos que estão lá sintonizados. Ele está trabalhando e ouvindo o programa, preparando lanche, assando coxinha. Para Gleibson, Tom, Patrícia, Naldo, toda a lanchonete de Boni, você que está aí no seu carro, muito obrigado pela sintonia. Vamos para a nossa agenda de culto. Daqui a pouco tem um programa EBD no ar. Se encontra aqui no estúdio da Rádio Toro da MFM, o presbítero Júnior, também o diácono Robson.
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0: Vamos para a nossa agenda de culto de hoje, sexta-feira, amanhã, sábado e domingo. Hoje nas congregações, vamos falar nas congregações que hoje haverá Santa Ceia do Senhor. Hoje na congregação do Betel 1, Mangas 1, Nova Morada e Deus é Fiel 2. Hoje temos culto de ensinamento nas congregações Pitombeiras e Coqueira 1. Na congregação Canaã 1, hoje temos Projadém. Na congregação do Independente é culto de gratidão por mais um ano de vida do presbítero Frank, e toda a congregação convida todos para participar logo mais às 19 horas do culto de gratidão por mais um ano de vida do dirigente daquela congregação. Essa é a nossa agenda para hoje, sexta-feira, a partir das 19 horas. Amanhã, sábado, pela manhã, a partir das 8 horas da manhã, temos consagração na matriz. O nosso pastor convida todos para participar. À tarde, temos sítio oração infantil na congregação do Areal. A partir das 13 horas, e a direção do sítio oração infantil convida as mamães, papais, para participar do momento especial do seu filho, da sua filha, que participa do sítio oração infantil. À noite, temos culto de pregação no sítio Xambá. Domingo pela manhã, em quase todas as nossas congregações, temos escola bíblica. E você é o nosso convidado. Se aí na sua congregação é domingo, a partir das 9 horas, participe. É uma benção você estar na escola dominical. Para você que não vai, a escola bíblica chegou até você através do programa EBD no ar. Também é uma ação, né, que faz você ir chegar até a escola dominical. Então, conte na sintonia. No domingo à noite temos culto em todas as nossas congregações. Vamos estar aqui falando dos cultos proato, culto para a mocidade, culto de adolescente. Esse final de semana, deixa eu ver aqui se temos festividade. Não temos nesse final de semana, mas vamos estar aqui falando das congregações que vai realizar culto dos adolescentes. Na matriz e junto com a matriz, culto de programação dos adolescentes, temos nas congregações Deus é Fiel 1, Lages, Juá, Mundo Novo, Santa Maria e Vila Alta. Culto e programação da mocidade, temos Andalgisa Moura, Areal 1, Belém, Betel 2, Canaã 1, Coqueiral 1, Independente, Fazenda Velha 2, Deus é Fiel 2. Também temos no Planalto, Tatu e Valentim. Culto do Proate, Moriá, temos culto Proate no domingo, Canaã 2, e nas demais congregações temos culto de pregação, isso no domingo, algumas congregações, lembrando que começa a partir das 18 horas e outras congregação realiza a partir das 19 horas. Não temos a lista das congregações que começa às 18 horas, mas algumas estão começando. Por exemplo, a sede e a congregação da Adalgisa Moura, a qual eu faço parte, começa às 18 horas, mas algumas congregações realizam a partir das 19 horas. Estou aqui com dois dirigentes. O São João começa a que hora? Às 18 horas. Malhada?
2: Malhada, 17, 19 horas.
0: Às 19 horas. Então, Malhada às 19 horas e São João a partir das 18 horas. Eu vou ficando por aqui. Vem aí o programa EBD no ar. Um ótimo final de semana. Fiquem todos com Deus e a paz do Senhor.

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Glória a Jesus, queridos irmãos, a paz do Senhor, está começando mais um programa EBD no ar, o meu, o seu, o nosso programa do finalzinho de tarde na sexta-feira. Estamos aqui através das ondas sonoras da 104.9, adentrando vossos lares com a palavra de Deus, comentário da lição e, como sempre, né, agradecendo ao eterno Deus pela oportunidade. Enviando também a saudação ao nosso querido pastor Severino Júnior, que tenha uma boa recuperação e volte às suas atividades. A igreja em Toritama, neste tempo, precisa do Senhor. Também saudando a coordenação, a supervisão das escolas, na pessoa do presbítero Josias Clementino Júnior e os demais companheiros. Saudando aqui também os nossos amados irmãos que toda semana, na sexta-feira, estão aqui para explanar a lição, trazer dicas e auxílios para os professores da nossa EBD, que só está crescendo cada vez mais na cidade de Toritama. Diácono Jonathan, Pai do Senhor, Diácono Irmão Robson, Pai do Senhor, Deus abençoe sua vida, e o maior sonoplasta de Toritama, eu sempre digo, né? Manuel Augusto, Deus abençoe. Então está no ar o meu, o seu, o nosso EBD no ar.

0: Meus irmãos, a paz do Senhor, conforme a orientação do nosso presbítero, vamos iniciar o nosso programa EBD no ar com uma oração. Oremos, maravilhoso Deus e eterno Pai, soberano Deus, nesta tarde queremos te agradecer por essa oportunidade que o Senhor nos concede de estarmos neste espaço ensinando a tua palavra, trazendo uma reflexão bíblica que vai servir de edificação espiritual para a vida de todos nós que estamos empenhados nesse trabalho. Abençoe cada um dos nossos ouvintes, cada colaborador da escola bíblica e permaneça conosco, nos dando sabedoria e entendimento. É o que nós te pedimos e te agradecemos no nome de Jesus. Amém.
1: Amém, glória a Deus. A lição de hoje, para comentário, a lição de número 12, a reconciliação de Jacó e Esaú. E o que é que nos diz o textuário de Acnimon Robson?
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3: A paz do Senhor, EBD no ar, que Deus abençoe a todos os nossos amados irmãos, presbítero Francisco Júnior, diácono Manuel, diácono Jonathan, que Deus abençoe as vossas vidas. E o nosso textuário hoje, meus irmãos, da lição de número 12, ela está embasada no texto de Gênesis, capítulo 33, e o versículo de número 4, que diz assim: Então Esaú correu-lhe ao encontro e abraçou-o, e lançou-se sobre o seu pescoço, e beijou-o, e choraram.
1: E a verdade prática, diácono Jonathan?
0: A verdade prática, presbítero, nos diz: em Deus sempre há possibilidade de perdão e reconciliação.
1: Muito bem, e os objetivos da lição da semana, diácono Robson?
3: Amém, meu presbítero. O objetivo da nossa lição, né, desta semana, a lição de número 12, é, em primeiro ponto, explicar que Jacó e Esaú tinham sérios conflitos. Também, segundo ponto, é mostrar o encontro de Jacó e Esaú. E o terceiro ponto é saber que, depois do encontro com seu irmão, Jacó segue o seu caminho.
1: Certo. E como parte introdutória da lição, diácono Robson, o que é que a gente vai ver nessa lição dessa semana?
3: Graças a Deus. Essa semana, meu presbítero, nós vamos estar tratando, não é, a lição de número 12, e estaremos vendo a conclusão da história desse patriarca chamado Jacó. Personagem esse que nos ensinou através da sua vida e da sua convivência familiar que a mentira e o engano não podem fazer parte da vida de nenhuma pessoa, pois os danos têm proporções catastróficas. As ações de mentir e enganar que esse patriarca chamado Jacó, não é, teve essas situações, causaram a ele e a toda a sua família um grande dano. Esses danos poderiam ter destruído não apenas a ele e aos seus familiares, mas poderia também ter destruído e envergonhado um legado que tanto o seu pai Isaac como o seu avô Abraão haviam construído. Mas glorificamos ao Senhor Deus dos céus, que ele é diferente do homem. Quando Deus fala, meu presbítero, ele cumpre. E aquele a quem Deus escolhe, meus diáconos, ele não abre mão, ô glória. Ele trabalha no caráter, trabalha no íntimo do coração, mas nos faz entender que Deus jamais, em hipótese alguma, ele erra em suas escolhas. Escute isso: Deus jamais falha em suas promessas.
1: Amém. E à medida que o professor, né, vai caminhando na lição, ele vai perceber que a oração de uma pessoa com um coração arrependido, né, embora esse coração seja de um homem que causou tamanha ferida, mas se arrependeu, faz com que Deus entre em ação no coração do ofendido, a saber, Esaú, né, que foi o mais afetado pelas atitudes de seu irmão Jacó. Mas por intermédio da oração, o ofendido abraçou e beijou o seu ofensor. Não é isso? Nós podemos ver isso aí. O diácono Jonatas também, o que é que pode falar acerca do início dessa lição, né, para a gente tratar as perguntas dos radio-ouvintes?
0: Sim, senhor. Veremos também, presbítero, que o ato de Esaú ao beijar Jacó mostra o quanto ele também se arrependera de tudo quanto maquinou contra seu próprio irmão. Quem sabe não passou na cabeça dele a determinada pergunta: o que meu irmão passou nesses 20 anos longe de casa? Quantas dificuldades meu irmão deve ter passado viajando sozinho, enfrentando desertos, quem sabe até passando necessidades? Quanto mal eu fiz a meu irmão! Deixei meu irmão padecer como estrangeiro em outras terras, enquanto o lugar de filho estava guardado para ele.
3: Que auxílio de lição lindo, né, meus irmãos? E como uma frase de efeito, para darmos continuidade, né, meus amados? Deus não despreza, ele ouve, atende e se agrada ao ouvir a oração de um coração contrito, amargurado e arrependido. É com base nesse texto bíblico de Salmos 51 e 17, que diz: os sacrifícios para Deus são o espírito quebrantado, e a um coração quebrantado e contrito não desprezarás, ó Deus.
1: Amém. A lição de número 12 é a reconciliação de Jacó e Esaú. Diácono irmão Robson, primeiro a gente vai direcionar a pergunta ao senhor para ajudar os nossos irmãos, lembrando que o EBD no ar não substitui a aula na igreja. É um auxílio para os professores e, como citou bem aqui o diácono Manuel, aquele que por algum motivo não pode chegar, você tem aqui na sexta-feira, no final da tarde, você tem uma palavra dentro da lição e um auxílio para lhe ajudar nesta caminhada. Então, diácono irmão Robson, sabemos que Jacó e Esaú eram irmãos de sangue. Isso é muito claro, não? E vimos nas lições que antecederam que, além de irmãos de sangue, eles eram gêmeos. Sim. Ou seja, haviam dividido o ventre de Raquel desde a concepção deles, né? Então, a gente pode ver que, enfim, ao se encontrarem, depois de 20 anos de separação, depois de tantas ameaças, juras de vingança, vemos agora dois homens que em sua trajetória enfrentavam vitórias e fracassos. Aí respondo aos nossos amados ouvintes: o que esse encontro entre esses dois irmãos representa para nós nos dias de hoje?
3: Amém, meu presbítero. Com todo prazer, vamos estar respondendo aos nossos rádio ouvintes. Meus irmãos, entendamos o seguinte: Deus nos deu a vida para usufruirmos dela de forma ordeira e satisfatória, meus irmãos. Por isso, meus irmãos, nós devemos viver para Deus e para nossos familiares. O que eu aprendo, meu presbítero, com a Bíblia e com a história desses dois irmãos, no caso entre Jacó e Esaú, é que, embora houvesse tido enganos, frustrações, mentiras, ameaças de morte, pensamentos de vingança, nós vamos ver que o tempo, a maturidade, o arrependimento, o abandono daquilo que os afastava de Deus, nos levam a esse momento lindo dessa reconciliação. Estava agora no cenário um Esaú com o coração completamente trabalhado por Deus, não mais com ira no coração, não mais com desejo de derramar o sangue do seu próprio sangue, que no caso era o sangue do seu irmão Jacó. Por outro lado também, não vemos mais aquele Jacó que antes mentia, que antes usurpava, que antes barganhava. Estamos vendo agora, irmãos, e estamos diante de um homem completamente mudado por Deus, experimentado naquilo que por muitas vezes ele mesmo usou para tirar vantagens, a saber, não é? A mentira e o engano. Então a gente agora, meus irmãos, estamos vendo um homem totalmente à mercê dos planos de Deus. É tão verdade que ele estava à mercê do Senhor, que até o nome dele, ô glória, já não era mais Jacó, e sim Israel. Deus, quando trata o homem de acordo com a sua vontade, tem mudança até na certidão de nascimento. Ô glórias a Deus.
1: Glória a Deus. Muito bem. Mas, diácono Robson, o ato de Jacó, e como o senhor bem frisou aqui, agora chamado Israel, nós vemos que ele repartiu os filhos entre si, né? Léa e Raquel e as duas servas, e também ele agiu para colocar à frente de sua comitiva as suas servas com seus filhos, também as suas esposas com seus filhos, indo até o encontro de Esaú. Segundo o relato bíblico que nós vemos em Gênesis capítulo 33, versículo 1 e 2. Aí responda aí, isso foi um ato de medo misturado com covardia?
3: Meu presbítero, não, de maneira nenhuma. No versículo seguinte, em Gênesis capítulo 33 e o versículo 3, nós vamos ver que depois que ele reparte a sua comitiva, não é, como o senhor bem falou aí, entre as esposas, entre as servas, com os seus filhos, a Bíblia ela continua nos dizendo que ele mesmo, o próprio Jacó, passou adiante de todos eles. Ou seja, ele é que foi à frente da comitiva, tomou uma certa distância do seu povo e apressou-se para ter com Esaú. Porém, veja nos textos a seguir que a atitude que ele demonstra ao ser avistado por Esaú é se inclinar à terra 7 vezes. Glória a Jesus. Sabemos, meus irmãos, que o número 7, ele representa o número da perfeição de Deus. Ou seja, Israel, como agora era chamado, se curva ao seu irmão por 7 vezes. E ali há um ato demonstrando um símbolo de arrependimento, um símbolo de rendição, não apenas ao seu irmão Esaú, mas ao próprio Deus. Na Bíblia Sagrada, os irmãos que estiverem com suas Bíblias, abram ela e acompanhem conosco. No livro dos Provérbios, no capítulo de número 15 e o versículo 1, a parte A, a Bíblia nos diz assim: a resposta branda desvia o furor. Ou seja, como eu estava distante, e quem sabe Esaú não iria conseguir ouvir a voz de Jacó, né, pedindo perdão à distância, mas Esaú podia vê-lo. Ele começa agora vendo o seu irmão se prostrando ao chão 7 vezes até chegar perto dele. Quem sabe, cada vez que ele, meu presbítero, estava ali se prostrando, não eram essas intenções. E eu gostei da pergunta porque dá para a gente frisar um exemplo, não é? Quem sabe na primeira vez que ele se prostrou, ele estava no seu coração dizendo: me perdoe. Na segunda vez ele estava dizendo: eu estou arrependido. Na terceira vez ele estava dizendo: és meu irmão. Na quarta vez, quem sabe ele não estava dizendo: eu preciso me reconciliar contigo, Esaú. Quem sabe, meu presbítero, na quinta vez que ele se prostrou, ô glória, ele estava dizendo: me dê outra oportunidade. Na sexta vez que ele se prostrou, quem sabe ele não estava dizendo: me dê um abraço. E na sétima vez, eu gosto de conjecturar, e ao estudar esse texto, quem sabe ele não estava dizendo assim: meu irmão Esaú, eu te amo, receba os meus presentes, ô glória.
1: Amém, glória a Deus, muito bem. Ô diácono irmão Robson, o tempo aqui, ele passa numa velocidade extraordinária, né? A gente tem que correr alguns pontos, algumas perguntas, mas olhando a lição, segundo a lição que nós estamos estudando, percebemos que houve um abraço sincero, né, no reencontro desses dois irmãos. Aí uma pergunta aqui que o senhor vai responder ela aqui hoje, né? Isso aqui é muito forte, viu?
3: Amém, vamos lá.
1: Como eu sei que o abraço do meu irmão é sincero para comigo? E o senhor vai responder essa pergunta, porque o rádio ouvinte agora, ele está lá e tem como saber, né, se alguém abraçou e foi sincero, tem como saber. E essa pergunta o senhor vai responder após o nosso intervalo. Amém?
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1: Voltando aqui a este momento da lição, com essa pergunta que o irmão Diácono Robson vai responder. Como eu sei que o abraço do meu irmão é sincero para comigo? Isso aí está no segundo ponto da nossa lição, no segundo subtópico, né? Esaú abraça e beija Jacó. E aí, Diácono Robson? Os nossos amados ouvintes estão querendo saber isso aí, viu?
2: Amém, meu presbítero. É uma pergunta muito forte. É uma pergunta ao qual serve também para o nosso dia a dia, não é? Mas em primeiro lugar, irmãos, respondendo a essa pergunta, como eu sei, não é, que o abraço do meu irmão é sincero para comigo? Respondendo ela com muita ênfase no que nós estamos estudando e aprendendo sobre esses dois irmãos, eu posso afirmar, meu presbítero, que a forma mais correta de descobrir se o teu irmão está te abraçando de forma sincera é você ser sincero no seu abraço. No livro do profeta Jeremias, no capítulo de número 17, o versículo de número 10, acompanhem comigo, diz assim, olha: eu sou o Senhor que sonda o coração, eu examino a mente para recompensar cada um de acordo com a sua conduta, de acordo com as suas obras. Ou seja, meu presbítero, você se deixando ser esquadrinhado, querido ouvinte da palavra de Deus, você se deixando ser esquadrinhado, esse teu coração, por Deus, ele vendo a sinceridade que há no teu coração, não deixará que o teu pé vacile. Observe, meu presbítero, que depois de se abraçarem, depois de se presentearem, depois de Esaú ter conhecido suas cunhadas e sobrinhos, depois daquele momento de alegria, cada um seguiu o seu caminho. Ou seja, veja só, se você percebe que o seu irmão não te abraça da forma que você o abraça, deixe de abraçar. Isso não é pecado. No livro de Eclesiastes, no capítulo 13, o versículo 5, a palavra está falando sobre o tempo e ela diz assim, olha, há tempo de espalhar pedras e tempo de ajuntar pedras. Tempo de abraçar e tempo de quê, irmãos? De afastar-se de abraçar. Eu não estou dizendo que você deve se intrigar do seu irmão porque desconfiou que o abraço dele por você não é tão sincero como o teu abraço por ele. Olha, escute isso, é muito forte isso aqui. Tenha amor por ele, ore por ele, mas evite esses momentos que te entristecem. A Bíblia nos orienta, meus irmãos, a perdoar, amar e cuidar dos nossos irmãos. Mas também nos diz lá no livro do profeta Amós, no capítulo 13, versículo 3, andarão dois juntos se não tiverem de acordo? É uma pergunta. Então, faça a sua parte, seja sincero em tudo, na amizade, no beijar e no abraçar.
1: Muito bem, então faça a sua parte, né? Viva a sua vida na sinceridade, né? Você não vai estar toda hora. Uma pessoa dá um abraço em você, aprendendo com Esaú e Jacó ali. Será que ele está me abraçando sinceramente? Não. Você tem que ser sincero. Cada um tem que fazer a sua parte. Mas Diácono irmão Jonathan, Diácono irmão Robson, já falou o primeiro ponto, né, e uma parte do segundo ponto. E ainda tem o restante da lição, os outros tópicos para a gente trabalhar aqui. E olhando a respeito desse encontro entre Jacó e Esaú, à luz de Gênesis 33, versículo 1, 33 o capítulo, versículo 1 ao versículo 11. Por que o reencontro entre Jacó e Esaú pode ser entendido não apenas como uma reconciliação de família, mas como uma demonstração concreta de arrependimento, humildade e ação providencial de Deus? Diga aí aos nossos irmãos que estão nos ouvindo.
3: Amém, presbítero Júnior. Antes, em rápido tempo, gostaria de cumprimentar cada um dos senhores que aqui estão, a sua pessoa, o nosso diácono Robson, que brilhantemente comentou o primeiro e segundo tópico da lição, e também o nosso amigo diácono Manuel. Presbítero, falando sobre esse reencontro de Jacó e Esaú, nós temos, nesse momento, de forma específica, um momento muito forte dentro da narrativa patriarcal. Primeiro, esse reencontro evidencia o que estávamos falando na semana passada, que foi a transformação espiritual na vida, segundo tópico da lição, e também o nosso amigo Diácono Manuel. Presbítero, falando sobre esse reencontro de Jacó e Esaú, nós temos nesse momento, de forma específica, um momento muito forte dentro da narrativa patriarcal.

0: evidência ocorre na postura e no comportamento que Jacó teve diante do seu irmão. Ao vê-lo, ele inclinou-se 7 vezes, como forma de arrependimento, como forma de humilhação, como definitivamente um pedido de perdão. E a reação de Esaú, ela é surpreendente, porque ele corre em direção ao encontro do seu irmão, abraça, lança-se sobre ele, beija-o, o seu pescoço, e eles choram. E essa cena mostra que Deus já havia trabalhado em um lugar onde Jacó não tinha acesso. Que lugar era esse? O coração de Esaú. Deus trabalhou no coração de Esaú ao longo dessa jornada, desse reencontro com o seu irmão. E o significado desse reencontro, ele é tão profundo que em Gênesis capítulo 33, versículo 10, Jacó diz que ao ver o rosto de Esaú, era como ver o rosto de Deus. Veja que reencontro maravilhoso. E chegamos à conclusão que aquilo que parecia ameaça se transforma em testemunho da misericórdia de Deus. Isto significa dizer que esse reencontro não marcou apenas uma reconciliação familiar. Também estamos diante de uma situação em que dois irmãos se reconciliam, mas além de uma reconciliação familiar, demonstra efetivamente arrependimento, humildade e uma ação providencial de Deus em trabalhar no coração de Esaú e ao longo de 20 anos transformar e marcar a vida de Jacó.
1: Muito bem, Diácono Júnior. Então, a história bíblica deixa bem claro, né? Bem, o senhor frisou bem aí. Deus é poderoso para transformar histórias de conflito em testemunhos de perdão. Agora, tem que haver humildade, arrependimento e disposição sincera para a paz. Diácono irmão Jonatas, nós ainda temos mais duas perguntas para o senhor. Mas antes disso, né, um dos nossos irmãos, que também cooperam com o nosso pastor, está participando aqui do programa EBD no ar. São vários irmãos, né? No decorrer da semana, vários irmãos. Estou lá ligado, estou lá prestando atenção, estou ouvindo. Está uma bênção. E está conosco aqui, né, através da sintonia da 104.9, o diácono Paulo Sérgio, né, que coopera ali com o pastor em Mundo Novo, né? E ele foi a pessoa que gravou o momento declaração de fé dessa semana. Então já vamos ouvir e agradecer a ele por ter gravado e enviado para a gente aqui o momento declaração de fé, diácono Paulo Sérgio.
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3: A paz do Senhor. Meus amados irmãos, sou o diácono Paulo Sérgio e coopero com o pastor Severino Júnior na congregação em Mundo Novo. Hoje estou participando do quadro Declaração de Fé. Nossa declaração de fé facilita aos nossos irmãos um melhor conhecimento bíblico e auxilia na preparação da fé dos novos membros da igreja. Dando continuidade ao estudo sobre o que cremos a respeito das Sagradas Escrituras, estarei falando sobre o poder da palavra de Deus. A Bíblia revela o seu poder de forma clara, inconfundível. Ela utiliza uma metáfora para demonstrar esse poder quando chama a si mesmo de espada do Espírito, que é a palavra de Deus. Efésios, capítulo 6, versículo 17. O poder da palavra de Deus é capaz de destruir as fortalezas de Satanás e também de penetrar no mais íntimo do ser humano, O próprio Senhor Jesus Cristo derrotou Satanás.

Satanás, usando o poder das Escrituras Sagradas, quando foi tentado no deserto. Jesus evitou qualquer outro argumento, abriu mão do uso dos seus poderes sobrenaturais, característicos de seu ministério terreno, e respondeu apenas: está escrito, é isso, por três vezes. Ele citou a lei de Moisés, registrado no livro de Deuteronômio. Está escrito, nem só de pão viverá o homem, mas de toda palavra que procede da boca de Deus. Mateus, capítulo 4, versículo 4. Também declarou, está escrito, não tentarás o Senhor teu Deus. Mateus, capítulo 4, versículo 7. E ainda, porque está escrito, ao Senhor teu Deus adorarás, e só a Ele servirás. Mateus, capítulo 4, versículo 10. Assim aprendemos que a palavra de Deus é poderosa, eficaz, é suficiente para vencer as investidas do inimigo. Que Deus nos ajude a amar, conhecer e praticar a sua palavra. Deus abençoe a todos e até um próximo encontro.

0: Deus abençoe, Diácono Paulo Sérgio, pela sua cooperação no programa EBD no ar. Diácono Irmão Jonathan, voltando aqui para a lição, terceiro tópico, a família de Jacó segue o seu caminho. Depois da reconciliação, por que Jacó não acompanhou Esaú até Seir, mas segue cuidadosamente com a sua família e seus rebanhos? O que isso ensina sobre prudência, limites e maturidade espiritual após um conflito restaurado? O senhor vai já meditando aí o que o senhor vai responder dessa pergunta. E após o intervalo, terceiro tópico, em nome de Jesus.
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0: Já que o irmão Jonathan, depois da reconciliação, por que Jacó não acompanhou Esaú até Seir? O diácono Robson disse aqui, houve abraço, né? Houve alguém que se prostrou, ele usou até aqui algumas frases, sim, que possa ser que Jacó tenha dito, conhecendo Jacó, né? Então ele disse algumas frases, mas por que ele não acompanha Esaú até Seir, mas segue cuidadosamente com a sua família e seus rebanhos? E o que isso nos ensina? Porque tudo que está escrito para o nosso ensino está escrito, né? Então, o que isso nos ensina sobre prudência, limites e maturidade espiritual após um conflito restaurado?
1: Presbítero, essa pergunta, eu lendo o terceiro tópico da lição, me veio ao coração o desejo de trabalhar em cima dessa temática e, claro, poder colaborar com os nossos irmãos da escola bíblica e trazer uma aplicação, uma palavra para os nossos ouvintes. A passagem, ela é muito marcante, como já fora falada aqui nesta tarde. Porém, precisamos saber dividir o que é perdão e o que é limite. O perdão foi estabelecido, a reconciliação foi muito bonita e marcante. Para mim, particularmente, é um dos momentos mais marcantes dos patriarcas, é essa reconciliação entre Jacó e Esaú. Porém, após a reconciliação, a reação de Esaú foi convidar Jacó, sua família e o seu rebanho para ir até Seir. Uma reação natural, já que houve reconciliação, as barreiras foram derrubadas, o natural seria que os dois seguissem juntos. E a resposta de Jacó, ela foi muito interessante, conforme o capítulo 33 de Gênesis, porque mostra que, apesar do natural ser Jacó acompanhar o seu irmão, já que houve uma reconciliação, Jacó ele agiu com muita prudência, com muita maturidade. Não estamos mais falando daquele Jacó de 20 anos atrás, quando ainda estava na casa dos seus pais. Era um Jacó líder, era um Jacó pai de família, com 11 filhos, Benjamim ainda não tinha nascido, com esposas para cuidar, com um grande rebanho para cuidar, e ele entendeu que não poderia seguir o passo de Esaú, pois isso poderia afetar diretamente os seus familiares e o seu rebanho. O que isso nos mostra? Que a reconciliação não significa necessariamente ausência de limites. Quando existe uma reconciliação, quando existe um acerto, também existem limites. E foi isso que o patriarca Jacó ele demonstrou. Ele demonstrou sabedoria, demonstrou prudência e demonstrou uma liderança responsável. Porque ele olha para as crianças e para os rebanhos com crias, e isso mostra que o patriarca teve sensibilidade pastoral e familiar. Um líder espiritual como ele não toma decisões apenas baseado em emoção, empolgação ou pressão externa, que seria o natural daquele momento. O perdão foi dado, um momento emocionante, vou seguir agora meu irmão Esaú até Seir. Mas o perdão foi estabelecido e uma coisa não anula a outra. Ter reconciliação não faz com que as coisas voltem naturalmente ao padrão original, até porque estamos falando de um período de mais de 2 décadas que havia passado tanto na vida de Esaú quanto na vida de Jacó. E é nesse momento que Jacó nos mostra que, além da reconciliação que ele conseguiu com o seu irmão, ele mostra uma sabedoria dada por Deus, certamente, na vida daquele homem, ao ele se sensibilizar com sua família e com o seu rebanho e entender que a melhor decisão a ser tomada não era ir até Seir com Esaú, seu irmão, mas seguir o seu próprio caminho. O objetivo que ele tinha era a reconciliação, que ele conseguiu. A partir disso, ele entendeu que a melhor opção seria seguir o seu próprio caminho, ao lado dos seus familiares, seu rebanho, resolvido com seu irmão Esaú e principalmente efetivando assim a sua autêntica transformação diante de Deus.
0: Muito bem, até porque o próprio Jacó, né, tava, construiu, né, sua Sim. família, tinha suas propriedades, mas o ponto forte aí é a reconciliação, que é o tema justamente da lição, né? A reconciliação entre Esaú e Jacó. Mas, diácono irmão Jonatas, ainda sobre o terceiro tópico, né? A família de Jacó segue seu caminho. Qual é o significado espiritual de Jacó chegar em paz a Siquém, comprar uma parte do campo e levantar um altar chamado El Elohi Israel? Olha que nome bonito. Próximo filho, pode colocar esse nome, viu?
1: O significado é bonito.
0: Como esse episódio mostra que a reconciliação deve conduzir a família a uma nova etapa de adoração e identidade com Deus.
1: Amém, presbítero. O ponto mais profundo da pergunta que o Senhor me direcionou, e os irmãos vão identificar isso no terceiro tópico da lição, está no altar. Em Gênesis capítulo 33, versículo 20, diz que Jacó levantou ali um altar na terra que ele chegou, que foi a terra de Siquém, e ele comprou uma parte do campo, e nessa terra ele edificou um altar e chamou El Elohi Israel, que significa dizer Deus, o Deus de Israel. Esse nome é decisivo porque Jacó já havia recebido de Deus um novo nome, conforme trabalhamos desde a semana passada em Gênesis capítulo 32, versículo 28. Ele, que antes era conhecido como Jacó, associado à ideia de suplantador, agora é chamado Israel. Ao nomear o altar dessa forma, ele confessa publicamente que sua nova identidade está vinculada ao Deus que o transformou. E como eu falei na resposta passada, trouxe um novo direcionamento para a sua família, uma nova etapa de adoração e identidade com Deus, pois a reconciliação com Esaú não termina apenas em emoção, alívio ou segurança familiar. Ela conduz Jacó à adoração. Isso ensina que Deus não restaura relacionamentos apenas para que as pessoas fiquem confortáveis. Ele restaura para que a vida volte ao centro correto, a presença, o governo e a glória de Deus. Veja que simbologia espiritual tão importante descrita aqui no capítulo 33 de Gênesis. Após a reconciliação com Esaú, tendo sido liberto, podemos assim falar, diácono Robson, desse fardo que lhe afligia há 20 anos de não saber como seria a reação do seu irmão ao vê-lo novamente, ao reencontrá-lo, tendo em vista que no capítulo 27 de Gênesis, o perfil de Esaú que nós encontramos é um Esaú movido pela ira, pela intenção de matar Jacó, mediante o contexto que aconteceu, como já estudamos há algumas semanas anteriores e já estudamos também na escola bíblica. Após a reconciliação, que ele segue o seu caminho com a sua família, ele edifica um altar, ele volta a sua família à adoração, ele dá um nome expressivo para aquele altar que ele edificou, associando ao nome que ele também recebeu, tendo sido modificado de Jacó para Israel, e isso marca uma mudança de direção. E eu concluo dizendo, durante muitos anos, já que essa é a última lição que de forma específica trataremos sobre Jacó, durante muitos anos, Jacó dependeu de estratégias, acordos, fugas e medos. Agora, ao levantar um altar, ele reconhece que sua história só se sustenta porque Deus é o seu Deus. O nome é o Elohim Israel, ou Deus, o Deus de Israel, não é apenas uma declaração teológica, é um testemunho familiar. A casa de Jacó estava, portanto, com a atribuição de se lembrar que o Deus que o protegeu, transformou, reconciliou e conduziu em paz continuaria sendo o centro da sua caminhada. Temos, portanto, um homem reconciliado, um homem com profundas experiências com Deus e um homem que agora estava direcionando a sua família para Deus, para a adoração, para o temor do Senhor. E isso fez com que Jacó se efetivasse como, sem sombra de dúvidas, um grande patriarca.
0: Amém. Diácono Robson, estamos terminando nessa lição para tratar de forma individual cada patriarca, né? A próxima é a conclusão de todo o trimestre. Daí seguiremos para o novo, a igreja entre os gentios,
1: dos, né? Gentios.
0: Dos gentios, que é a continuação da lição que nós estudamos em 2025, que foi a igreja de Jerusalém, e agora vamos estudar a igreja dos gentios. Mas voltando aqui, de forma, para concluir aqui, temos alguns minutos ainda, sobre Jacó, podemos afirmar que tudo isso é consequência da queda e que na vida de Esaú e Jacó, essa trajetória de disputas, inveja, é consequência, como eu já disse, da queda, mas que houve uma reconciliação, então isso tem que fazer parte também da vida do cristão, o perdão, e ele tem que procurar se reconciliar. O que, é que o senhor pode dizer aí para os nossos radio-ouvintes, para uma parte da lição mais próxima dos nossos radio-ouvintes?
2: Amém, meu amigo. Para a gente poder concluir de uma forma bem, bem tranquila, né? E para um bom entendimento dos nossos radio-ouvintes, meus irmãos, nós somos crentes. Crente, ele não pode ter intrigado. A gente vê que Abraão levantou altar a Deus, Isaac levantou altar a Deus e Jacó também levantou altar a Deus. Todos os três levantaram altares a Deus. Mas é simples assim levantar um altar? Não. Não se levanta altar a Deus de toda maneira, de toda forma. Nós precisamos primeiro, irmãos, buscar o arrependimento. Eu não lembro de cabeça, eu até tratei com o diácono Jonathan agora há pouco sobre esse texto, que diz: se tu tem algo contra teu irmão, deixa a tua oferta lá no altar e vai te reconciliar com ele. Deus, ele não recebe a adoração de intrigado. Quando nós vamos cear, nos textos que a gente lê antecedendo o momento da ceia, é bem, todas as vezes os nossos irmãos, eles dizem, né? Examine-se, pois, o homem a si mesmo, e assim coma deste pão e beba deste cálice. Então, meus irmãos, que possamos ser como Jacó, que possamos buscar o Deus de Abraão, o Deus de Isaac e agora também o Deus de Jacó, de uma maneira sincera, de uma maneira onde nós possamos nos prostrar, não diante do homem, mas diante de Deus. Há uma frase, meu presbítero Francisco, que eu sempre gosto de ouvir ela e ouvi uma vez e repito sempre ela para mim mesmo. Quem ama não precisa estar pedindo perdão. Parece uma incógnita. Não, Robson, mas se a gente pede perdão é porque a gente ama, sim. Mas o ato de você pedir perdão é porque você feriu. Então nós precisamos amar sem precisar ferir. O perdão, diácono Jonathan, ele é necessário no nosso dia a dia. Mas eu estou pedindo perdão por quê? Porque eu pequei contra meu irmão, então evite pecar. Evite falhar com seu irmão. Porque se no momento que Jesus mandar os seus anjos ir buscar a igreja e ele próprio vier buscar o seu povo e ele nos pegar antes de pedirmos perdão, será que estaremos com ele nos céus? É algo, irmãos, que eu e você precisamos pensar. E para concluir a lição, voltando bem ao tópico, eu achei bem interessante, diácono Jonathan, quando Jacó recebe de Deus a ordem para voltar a Betel. E ele, presbítero Francisco, não volta. Ele vai se instalar dentro da cidade de Siquém. E a gente vai ver lá na frente uma grande tragédia na sua família, né, com aquela jovem, a sua filha Diná, para depois ele poder retornar para o Betel, onde Deus mandou ele ir, que significava ali, né, irmãos? A casa de Deus, o local onde ele, logo no começo, dormiu com a cabeça sobre a pedra, ungiu aquela pedra ali em forma de altar. Então, a gente vê um Jacó reconciliado com seu irmão, a gente vê um Jacó que poderia estar agora obedecendo às ordens de Deus. Mas, por último, ainda em última instância, ele procura ainda se desviar do caminho ao qual Deus mandou. Então, irmãos, fica para nós essa reflexão. Se Deus mandou, vá. Evite tragédias pessoais e familiares. Reconcilia-te com teu irmão e para onde Deus mandar, vá.
0: Muito bem, Diácono Jonathan, estamos quase terminando. Jacó sai da casa do seu pai Jacó e volta Israel, né?
1: Sim.
0: Saiu o nome de Jacó e voltou Israel transformado, e era um Israel transformado, reconciliado, né? Reconciliado com o seu irmão. E o que o senhor pode acrescentar e já fazer a oração, porque chegou a hora, agradecendo o diácono irmão Manuel, que esteve conosco aqui. A próxima ele vai falar a lição toda aqui, vai comentar.
1: Concordo.
0: Toda a lição. Deus abençoe os nossos rádio ouvintes, Deus abençoe EBD Domingo, Escola Bíblica Dominical, a maior escola teológica do mundo. Esteja lá a partir das 9 horas, em nome de Jesus. Muito bem, diácono Jonas.
1: Amém, presbítero. Agradecer pela oportunidade, que esta uma hora que passa tão rápido possa ter servido de edificação espiritual para os irmãos. E que personagem é Jacó? Eu sempre gostei de estudar sobre os patriarcas, mas depois que eu me aprofundei por conta do trimestre da lição com esse personagem, eu vi quantos detalhes envolve Jacó. Como o diácono Robson citou alguns instantes atrás, a situação com sua filha Diná, que vai ocorrer uma tragédia enorme naquela terra, e Deus insiste em Jacó seguir para Betel, que foi onde ele teve um encontro com o Senhor, no capítulo 28 de Gênesis. Isso mostra a importância do homem seguir a direção do Senhor. E antes de orar, eu acho interessante, presbítero, que Deus ele traz um direcionamento para cada patriarca. Abraão desceu ao Egito com permissão de Deus. Isaac, Deus disse, não desças. E Jacó, Deus permitiu que ele descesse. Então, para cada patriarca, Deus trouxe uma direção. É necessário saber que a direção que Deus traz para a minha vida talvez não seja a mesma direção para a sua vida. Em cada pessoa, Deus trabalha de uma forma individual e específica. Que Deus abençoe os irmãos. Vamos orar agradecendo ao Senhor. Maravilhoso Deus e eterno Pai, Deus soberano, nesta tarde, início de noite, queremos te agradecer por esse privilégio de estarmos aqui comentando a tua palavra, que possa ter servido, Senhor, de edificação espiritual. Traz sabedoria, Senhor, sobre as nossas vidas. Ajude cada um dos teus servos que irão ministrar essa aula no próximo domingo ou na próxima segunda em suas respectivas escolas bíblicas. É o que nós te pedimos e te agradecemos por tudo em nome de Jesus. Amém.
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Muito bom, Toritama. Está começando mais uma edição do Jornal da Noite, o seu jornal noturno da cidade de Toritama. Hoje, excepcionalmente, sendo apresentado pelo seu amigo Éder Mateus, nos controles e na locução. E hoje, 19 de junho de 2026, 18 horas e 8 minutos na capital do jeans. Nesse momento, intensa movimentação de veículos passando pela BR-104 da cidade de Toritama. Intensa ansiedade, daqui a pouco, mais tarde, tem o jogo Brasil e Haiti. A gente já vive aí um clima de fim de semana, um clima festivo, toda a galera, as turmas, as famílias, todo torcedor brasileiro se preparando nesse momento, porque às 21 horas e 30 minutos vai ter Brasil e Haiti, o segundo desafio da seleção brasileira na Copa do Mundo de 2026. Sexta-feirona, sextou aqui com seu amigo Éder Mateus na apresentação do Jornal da Noite. Nosso amigo César França está na FanFest fazendo aquela cobertura especial e seu amigo Éder Mateus está aqui trazendo os principais assuntos, as principais notícias desta sexta-feirona. Semana foi repleta aí de notícias, de atividades. Ontem recebemos o doutor Adriano Marcel aqui em nossos estúdios, fez aquela história maravilhosa, foi o participante do quadro Minha História, Minha Vida, que acontece todas as quintas-feiras no seu Jornal da Noite, da sua rede Agreste Comunica, presente no Instagram e também na rádio Toritama FM, a mais ouvida. E para começar, a gente traz aqui a previsão do tempo para este fim de semana. Essa semana foi uma semana bastante quente, muito quente a temperatura aqui na cidade de Toritama durante esta semana. E aí, minha gente, a gente já tem aqui as primeiras participações, nosso amigo Daniel Publicidade, Dayana e também o Edinho na escuta aqui. Um alô também sendo enviado pela artista dos Cubos Mágicos, a Ana Clara, e também a sua mãe, Diana Oliveira. Ana Clara teve uma agenda repleta essa semana, recebeu o carinho da cantora Cláudia Leite, também esteve num evento em outras cidades lá com o cantor Natan e também a cantora, uma equipe de cantoras. Eu vi tantas fotos ela apresentando os quadros de Cubo Mágico que ela produz, que eu até esqueço. Mas Dona Aline também da Coab está aqui na escuta, um abraço para toda a nossa audiência. E agora sim, agora a previsão do tempo, abrindo aqui o nosso aplicativo da previsão do tempo. Hoje, o tempo esfriou, né? E o momento agora, a temperatura de 23 graus na cidade de Toritama, o tempo está ficando nublado desde cedo. Hoje foi um dia mais frio em relação aos outros dias da semana. Mas ainda não há previsão de chuva para hoje. Teve só aí o tempo nublado, mas para amanhã tem uma pequena previsão de chuva, mas a predominância de tempo será tempo nublado, assim como também no domingo. Portanto, sábado e domingo com dias nublados aqui na cidade de Toritama.

0: Assim também para o Agreste, é o que traz aqui o boletim da APAC. A APAC, né, indica que amanhã no Agreste, na região Agreste do estado de Pernambuco, pode haver chuva fraca, inclusive também no domingo, é o que diz a APAC, desta vez a previsão para todo o estado de Pernambuco e também para o Agreste. E a gente vai agora com as nossas principais manchetes do dia. Copa do Mundo, expectativa do jogo Brasil e Haiti, que acontece esta noite. Progresso no estado de Pernambuco, o Porto de Suape cresce, bate recorde e alcança 26%, superando os 11 milhões de toneladas transportadas em navios até este mês, durante este ano de 2026. Deputado federal Eduardo da Fonte exibe musculatura política e deixa claro que quer ser senador. E o prefeito Sérgio Colim destaca a força de Eduardo da Fonte e defende a escolha democrática para vaga ao Senado na chapa de Raquel Lira. Investigação sobre Banco Master repercute nos bastidores políticos da cidade de Paulista. Flávio Bolsonaro defende aliança com Raquel Lira e esvazia o plano de candidatura própria do PL em Pernambuco. Cantor Gustavo Lima cancela shows em Surubim, Carpina, Petrolina e Araripina. Já o cantor Zezé de Camargo receberá o título de cidadão pernambucano após a aprovação na Alep. Primeiro convocado home office do mundo, diz o presidente Lula sobre Neymar e gera polêmica. Governo federal fixa o novo piso salarial dos professores em R$ 5.100. Cantora iraniana é condenada a 74 chibatadas após cantar sem véu no YouTube. E amanhã em Toritama, o pré-candidato a presidente Romeu Zema visitará o Parque das Feiras às 10 horas. E essas são as principais manchetes do meu, do seu e do nosso Jornal da Noite, da sua rede Agreste. Comunica nosso Instagram, sua região é notícia na Rádio Toritama FM. Olha, minha gente, a gente começa o nosso programa trazendo aqui um balanço do Porto de Suape, que superou os 11 milhões de toneladas movimentadas nos 5 primeiros meses de 2026. É o progresso que chega a Pernambuco, que se desenvolve através do Porto de Suape. Feliz do estado que tem um porto, feliz do estado que tem uma refinaria para trazer recursos, assim como o estado de Pernambuco, diferentemente de outros estados do Nordeste, possui um grandioso porto, um calado profundo lá em Suape, e esse porto tem dado resultados significativos para a economia pernambucana, impulsionado pela expansão da refinaria Abreu e Lima, complexo portuário de Suape mantém trajetória de crescimento e reforça posição entre os principais hubs logísticos do Brasil. O complexo industrial portuário de Suape movimentou mais de 11 milhões de toneladas de cargas entre 1º e maio deste ano, volume equivalente superior a 26% registrado no mesmo período de 2025. O resultado consolida a trajetória de crescimento observada desde o início de 2026 e reforça a posição estratégica do porto na logística nacional pelos números alcançados até 31 de maio deste ano. O atracadouro pernambucano figura como o quarto porto público mais movimentado do país, de acordo com o ranking da Agência Nacional de Transporte Aquaviários. O destaque do Porto de Suape em Pernambuco é o desempenho positivo que já havia sido sinalizado desde janeiro, quando Suape registrou aumento de 38% na movimentação de cargas e de 26% nas atracações na comparação com o primeiro mês de 2025. O acumulado dos cinco primeiros meses configura o avanço das atividades industriais instaladas no território e o fortalecimento das operações que conectam Pernambuco aos mercados brasileiros e internacionais. As operações com granéis líquidos correspondem a 66% de toda a movimentação do período. Foram mais de 7 milhões de toneladas de petróleo, derivados e outros produtos líquidos, resultando 41% superior ao do mesmo intervalo lá no ano de 2025, o ano passado. O crescimento reflete diretamente a ampliação da produção da refinaria Abreu e Lima, que agora opera com capacidade para processar até 130 mil barris por dia. É muita riqueza para o estado de Pernambuco, o Porto de Suape. E a gente vem com os destaques da política, isso mesmo, destaque da política. O deputado Eduardo da Fonte esteve presente nas principais manchetes do jornalismo político desta sexta-feira. Encontro promovido pela Federação União Progressista Hoje, em Aliança, cidade da Mata Norte de Pernambuco, serviu para muito mais do que reunir prefeitos, deputados e lideranças políticas. O evento consolidou mais um movimento de demonstração de força do deputado federal Eduardo da Fonte para a corrida pela indicação ao Senado na chapa da governadora Raquel Lira. Ainda sem uma definição da gestora sobre quem ocupará a segunda vaga ao Senado em sua composição majoritária, Eduardo da Fonte trava uma disputa que também envolve o ex-prefeito de Petrolina, Miguel Coelho, que também integra a Federação União Brasil, o mesmo partido do deputado Eduardo da Fonte. Além das articulações do senador Fernando Dueire para permanecer no grupo governista. Nesse cenário, cada agenda pública passa a ter peso estratégico. Na cidade de Aliança, Eduardo da Fonte mostrou aquilo que seus aliados consideram seu principal ativo político: a capacidade de reunir lideranças de diferentes regiões do estado. O evento contou com a presença de prefeitos, vice-prefeitos, deputados estaduais, vereadores e ex-prefeitos da Mata Norte, Agreste, Sertão e região metropolitana. O próprio parlamentar destacou esse aspecto ao afirmar que o grupo possui representatividade em todo o estado. Outro aspecto observado foi o alinhamento explícito com a governadora Raquel Lira. Durante seu discurso, Eduardo fez questão de reforçar o apoio à gestora estadual Raquel Lira e defender uma atuação conjunta para ampliar investimentos e fortalecer serviços públicos. Foi o destaque de hoje no mundo político do estado de Pernambuco. E ainda na pauta da política, amanhã Toritama receberá o pré-candidato à presidência, Romeu Zema. Ele visita Toritama neste sábado e conhecerá o Parque das Feiras aqui da cidade de Toritama. O ex-governador de Minas Gerais e pré-candidato à presidência da República pelo Partido Novo, Romeu Zema, estará amanhã em Toritama como parte de uma agenda que cumpre em Pernambuco. Durante a passagem pelo Agreste, o pré-candidato à presidência Romeu Zema visitará o Parque das Feiras, um dos principais centros de comercialização de confecções do nosso polo de confecções. A visita integra uma série de compromissos voltado ao contato com empreendedores, empresários e lideranças regionais. Antes de chegar a Toritama, o pré-candidato Romeu Zema passará por Caruaru, onde visitará a Casa Museu do Mestre Vitalino no Alto do Moura, além de conhecer o trabalho de artesãos e participar de um café da manhã regional. Após a agenda em Toritama, a comitiva do pré-candidato a presidente Romeu Zema seguirá para Santa Cruz do Capibaribe, onde conhecerá a estrutura do Moda Center, considerado um dos maiores centros atacadistas de confecções do país. 18 horas e 24 minutos na capital do jeans. A gente vai a um rápido intervalo cultural. Voltamos dentro de instantes com mais notícias.
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0: 18 horas e 28 minutos na capital do jeans. É início do segundo bloco do seu Jornal da Noite. Vamos agora com a nossa amiga querida Camila Nayara, ela que vai trazer todos os informes esportivos desta noite, que tem Jogo do Brasil às 21 horas e 30 hoje. Grande expectativa entre as famílias, entre os amigos, nas fanfest, porque hoje tem noite de esporte em nossa cidade. Vamos agora com a voz especial da nossa querida Camila Nayara.
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2: Boa noite, Éder. Hoje, assumindo a bancada, né? Boa noite, ouvintes. Estou aqui no sextou com direito à Copa do Mundo. O Brasil vai enfrentar o Haiti hoje às 9h30. E você que está em casa e quer aproveitar, assistir junto com a galera, vá para Fazenda Velha curtir a nossa fanfest, que vai ser demais. Agora, voltando a falar da nossa Copa do Mundo, assim, gente, o Brasil tem tudo para levar contra o Haiti, até porque o Haiti é um time, né, que não é tão forte. Então, o Brasil conseguindo fazer um gol, até dois, no primeiro tempo, já vai ser algo muito importante, né? Já vai dar uma segurada muito boa, porque no segundo tempo o desespero vem para todo mundo, né? Então, o Brasil precisa avançar e ir atrás. Eu acho que Ancelotti vai colocar Endrick como titular, não, né? Mas que vai deixar pelo menos o menino entrar, nem que seja no segundo tempo, depois de tanta pressão que ele sofreu. Porque se ele aceitou todas as pressões para levar Neymar para essa Copa, ele tem que aceitar todas as pressões para colocar Endrick nesse jogo, né? Já vai dar uma segurada muito boa, porque no segundo tempo o desespero vem para todo mundo, né? Então, o Brasil precisa avançar e ir atrás. Eu acho que Ancelotti vai colocar Endrick como titular, não, né? Mas que vai deixar pelo menos o menino entrar, nem que seja no segundo tempo, depois de tanta pressão que ele

0: Agora vamos falar de Brasileirão. Pela Série B, o Sport enfrentou o Atlético Goianiense, que empatou já no finalzinho. O Sport jogava em casa, mas acabou levando o empate e está no terceiro lugar da tabela com 25 pontos. Amanhã o Náutico vai enfrentar o Vila Nova às 7 horas da noite pelo Campeonato Série B. O Náutico atualmente, né, está na sétima posição com 20 pontos. Então é uma vitória que é muito importante, né, somar mais 3 pontos na tabela do Brasileirão. Já o Santa, que está disputando a Série C, vai enfrentar amanhã também às 7 horas o Ipiranga. O jogo vai ser em casa e atualmente Santa Cruz está em nono lugar com 15 pontos. Então somar mais 3 pontos é de extrema importância, né, para o Santa Cruz nessa fase do Brasileirão. Pela Série C, neste domingo, o Central vai enfrentar em casa o Ferroviário às 3 horas da tarde. O jogo vai ser lá em Caruaru, no Lacerdão, no estádio Lacerdão. É 2 jogos. Então, o primeiro jogo, o Central vai disputar em casa, e o próximo jogo vai ser fora de casa, lá na casa do Ferroviário, que vai ser dia 28, às 5 horas da tarde. Já o Maguari vai enfrentar o Piauí, né? O primeiro jogo vai ser em casa, às 4 horas, também no domingo, jogo de volta, né? E é assim, muito acirrado, a disputa tá grande, a ansiedade para essa Série D tá enorme. Maguari e Central estão empatados, né? Cada um com 13 pontos. Então, assim, é de extrema importância somar mais pontos, né? E levar a vitória. Então é isso, meninos. Um abraço pra vocês. Até segunda, porque eu vou estar aqui contando a vitória linda do Brasil e os gols de Endrick.
1: É isso aí, tá aí a voz que narra o momento esportivo, Camila Nayara, nossa querida Camila Nayara, torcendo pela seleção brasileira, que logo mais vai enfrentar a seleção do Haiti. Vai ser um passeio. Agora, digamos assim, como estava preconizando aqui o nosso diretor da rádio, é um jogo das ilusões, né? Porque é uma equipe que de baixo rendimento, a gente sabe que o Brasil tem toda a chance de fazer uma grande partida, de obter um grande placar, mas aí pode ser o jogo da ilusão, porque realmente, verdadeiramente, a crença do povo brasileiro no título a ser conquistado pela seleção é muito baixa. De acordo com pesquisas, aí a população brasileira não está confiante que o Brasil realize uma campanha positiva este ano na Copa do Mundo. E aí teve uma polêmica envolvendo o jogador Neymar e o presidente Lula, que fez uma declaração que repercutiu bastante e ainda está repercutindo nas redes sociais. Foi durante um evento oficial realizado hoje em Belo Horizonte que o presidente Luiz Inácio Lula da Silva comentou em tom de brincadeira que o atacante Neymar seria o primeiro convocado home office da seleção brasileira. A declaração bem-humorada ocorreu quando o presidente conversava com o menino que acompanhava a cerimônia. Ao ser contestado pelo garoto, que afirmou que os homens jogam melhor, Lula citou a jogadora Marta como exemplo e questionou quem seria o principal nome do futebol masculino atual. Ao ouvir o nome de Neymar dito pelo garoto na plateia, o chefe do executivo brasileiro reagiu, apontando que o recente afastamento do atleta, o Neymar, não está nem jogando, disse o presidente Lula. Completou dizendo esta frase: antes de sugerir de forma descontraída que no futuro a seleção poderia ser formada por uma equipe de inteligência artificial com 11 Pelés, gerando uma polêmica aí nas redes sociais. Apesar das intenções descontraídas sobre futuro,

futebol, o discurso do presidente Lula na capital mineira, cujo objetivo principal foi o anúncio de investimentos em oncologia no Sistema Único de Saúde, o SUS, também abordou temas sociais de alta gravidade, como a violência doméstica. O presidente criticou também, de forma contundente, os comportamentos dos homens que associam frustrações do cotidiano, inclusive derrotas em partidas de futebol, a agressões físicas dentro de casa. No cenário esportivo, a menção à ausência de Neymar reflete o atual momento do jogador, que se recupera de uma...

0: muita gente. Olha. Acontecer, o cantor Gustavo Lima cancelou 5 apresentações que estavam programadas para este período junino em Pernambuco e no Ceará. As cidades afetadas pela decisão aqui em Pernambuco são Surubim, Carpina, Araripina e Petrolina, em solo pernambucano, além da tradicional participação do artista na Expocrato, um evento lá que acontece no sertão cearense. De acordo com a nota oficial divulgada pela equipe do sertanejo, a medida foi tomada após a identificação do uso da imagem do cantor associada à marca Vai de Bete nos materiais de divulgação dos eventos, o que gerou um impasse com as organizações locais. A assessoria do artista Gustavo Lima enfatizou que o artista não autoriza em nenhuma circunstância que sua imagem seja vinculada às empresas de apostas. O que a gente precisa realmente aprovar essa atitude do Gustavo Lima, mesmo quando essas marcas de apostas atuam apenas como patrocinadora das festividades. O comunicado classifica a decisão como necessária e adota por princípio o respeito ao posicionamento do cantor. Após identificar o que chamou de tentativa de associação forçada entre a imagem do músico e a marca parceira dos eventos, a equipe do sertanejo destacou ainda que o cancelamento, independente da vontade pessoal do artista, e lamentou os impasses causados ao público e aos organizadores em pleno ciclo festivo do Nordeste. A nota encerra reforçando o respeito e o carinho que Gustavo Lima mantém por todos os fãs que aguardavam os shows. Embora não tenha sido anunciadas novas datas para substituir as apresentações canceladas nas regiões afetadas, portanto, o cantor Gustavo Lima cancelou o show que já estava previsto para acontecer na cidade próxima aqui de Surubim. E ainda falando de artistas sertanejos, a Assembleia Legislativa de Pernambuco, a ALEP, aprovou a concessão do título de cidadão pernambucano ao cantor sertanejo Zezé de Camargo. A honraria foi oficialmente homologada por meio da resolução do Diário Oficial do Estado de Pernambuco ontem. A iniciativa coroa a trajetória do artista de projeção nacional, integrando-o de forma oficial ao rol de cidadãos ilustres do Estado. A proposta de homenagem é de autoria do deputado Abimael Santos, que justificou o título com base na expressiva contribuição do cantor à cultura musical brasileira e no forte vínculo construído com o público local ao longo de sua carreira. 18h41 na capital do jeans. Vamos a um rápido intervalo cultural. Voltamos dentro de instantes.
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4: Estamos de volta com o terceiro e último bloco do Jornal da Noite, o seu jornal noturno da cidade de Toritama, trazendo os principais acontecimentos do dia. 18 horas e 44 minutos na capital do jeans, faltando 16 minutos para as 19 horas. E olha, minha gente, acabou de chegar aqui em nossa redação um informe especial da política. É que o ex-prefeito de Toritama, Edilson Tavares, conquistou apoio de vereador da cidade de Vicência, visando a sua pré-candidatura a deputado federal. O pré-candidato Edilson Tavares, do PP, que disputará a Câmara Federal, segue ganhando força em Pernambuco. Desta vez, Edilson Tavares, pré-candidato a deputado federal, recebeu o apoio do vereador, o amigo Cildinho, uma das principais lideranças políticas do município de Vicência, na Mata Norte do estado de Pernambuco. O apoio representa mais um importante passo na construção de um projeto que vem ampliando sua presença em diversas regiões pernambucanas. O deputado, pré-candidato a deputado federal Edilson Tavares, afirmou que ficou muito feliz em contar com o apoio do amigo Cildinho. Ele disse que seguirá construindo uma campanha baseada no diálogo, no trabalho e no compromisso de representar Pernambuco com responsabilidade e oferecendo resultados para a população, afirmou Edilson Tavares ao receber o apoio do vereador da cidade de Vicência, o vereador Cildinho. Para o vereador Cildinho, a experiência administrativa e a capacidade da gestão de Edilson Tavares, que foi modelo aqui em Toritama e que ainda é, está em andamento com a continuidade do prefeito Sérgio Colim, são diferenciais importantes para fortalecer a representação de Pernambuco em Brasília. Nesse processo, o fortalecimento político tem sido fundamental, o papel estratégico do prefeito de Toritama, Sérgio Colim, que tem feito bastante andanças por Pernambuco e articulado também nomes para a pré-candidatura de Edilson Tavares, que vem atuando de forma ativa, Sérgio Colim, nas articulações e no diálogo com lideranças de diferentes regiões de Pernambuco. O trabalho de construção política, conduzido por Sérgio Colim, tem conduzido e também contribuído para ampliar a base de apoio de Edilson Tavares, consolidando um projeto que ganha cada vez mais força e representatividade visando a corrida eleitoral deste ano.

0: E Sérgio Colim também destacou a força de Eduardo da Fonte e defende a escolha democrática para a vaga ao Senado na chapa de Raquel Lira. O prefeito de Toritama, Sérgio Colim, afirmou hoje que a definição do nome na Federação União Progressista para disputar o Senado na chapa de Raquel Lira será tomada de forma democrática pela Executiva Nacional da Legenda. Em entrevista hoje aos blogs, o gestor Sérgio Colim destacou a força política construída por Eduardo Campos ao longo... Eduardo da Fonte, ao longo de duas décadas de atuação no Congresso Nacional, e disse que o deputado chega credenciado para disputar a vaga de senador do estado. Segundo Sérgio Colim, a decisão caberá aos integrantes da federação, que deverão avaliar os nomes colocados para a disputa interna. Além de Eduardo da Fonte, o ex-prefeito de Petrolina, Miguel Coelho, também busca a indicação para compor a chapa majoritária governista de 2026. Segundo Sérgio Colim, ele afirmou que é muito bom quando você coloca para uma decisão de tamanha responsabilidade como essa, ouvir democraticamente as pessoas que fazem parte da federação. Sérgio Colim disse que no partido não tem projeto pessoal, tem projeto coletivo pensando no bem de Pernambuco, afirmou em entrevista Sérgio Colim. O prefeito de Toritama ressaltou que Eduardo da Fonte reúne todas as credenciais políticas para pleitear o Senado, citando sua atuação na área de saúde e sua influência no grupo político que integra a federação. O prefeito Sérgio Colim também destacou ainda que o Partido União Progressista conta com a maior bancada da Assembleia Legislativa, com cerca de 40 prefeitos em Pernambuco, além das presidências da AMUP e da União de Vereadores de Pernambuco. Durante sua agenda realizada na Mata Norte, ao lado de prefeitos, deputados e lideranças políticas, Sérgio Colim também reforçou a pré-candidatura de Eduardo da Fonte ao Senado Federal e anunciou a continuidade do Papo do Progresso, série de encontros regionais promovidos pelo grupo político. E aí, o próximo evento está marcado para o dia 3 de junho em Toritama. Vai ser no dia 3 de junho em Toritama, um grande evento político que acontecerá com a presença dos pré-candidatos ao Senado Eduardo da Fonte e também o pré-candidato a deputado federal Edilson Tavares. Esse evento do dia 3 de junho reunirá lideranças do Agreste de Pernambuco. Além disso, no dia 26 deste mês, o encontro acontecerá em Palmares, na Mata Sul. Segundo o prefeito Sérgio Colim, as agendas têm o objetivo de ampliar o diálogo com a população e fortalecer o projeto político por Eduardo da Fonte no estado de Pernambuco. Horas e 52 minutos na capital do Jeans. 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E tem mais notícia da política. Essa história do Banco Master aí tem repercutido nos bastidores políticos e chega também a Pernambuco, com envolvimento aí indicado na cidade de Paulista. Tem alvo da operação do Banco Master na cidade de Paulista. Uma investigação conduzida pela Polícia Federal envolvendo operações financeiras e aplicações ligadas ao Banco Master passou a gerar debates e questionamentos no cenário político de Paulista, na região metropolitana do Recife. Nos bastidores, circulam informações de que parte das movimentações analisadas pelos investigadores teria relação com recursos aplicados durante a administração do ex-prefeito Ives Ribeiro, da cidade de Paulista. A situação ganhou destaque após a divulgação de detalhes sobre o alcance das apurações envolvendo essa instituição financeira, ou seja, o Banco Master. Apesar da repercussão, não há até o momento qualquer informação oficial sobre a denúncia, acusação formal ou mesmo condenação contra o ex-gestor Ives Ribeiro, lá da cidade de Paulista. As investigações seguem em curso e ainda estão em fase de apuração dos fatos. O tema tem provocado reações entre lideranças políticas e setores da sociedade que cobram esclarecimentos sobre a destinação e a gestão dos recursos públicos aplicados ao longo dos últimos anos. Enquanto a Polícia Federal continua o trabalho investigativo, a expectativa é que novos desdobramentos possam trazer mais informações sobre o caso e esclarecer eventuais dúvidas relacionadas às operações financeiras sob análise. É isso aí, ó. Esse Banco Master tem dado o que falar, né? Primeiro, atingiu em cheio o pré-candidato à presidência da República, o Flávio Bolsonaro, que teria aí aportado mais de 120 milhões de reais de forma irregular como patrocínio destinado ao filme do Bolsonaro, o Dark Horse, né? O filme que retrata o histórico de vida e de campanha política e de mandato do presidente, ex-presidente Bolsonaro. E aí tem também esse escândalo do Banco Master, chegou à Bahia esta semana, envolvendo o Jax Wagner, senador pelo PT da Bahia, e também agora essa especulação que o escândalo do Banco Master possa repercutir também na política pernambucana, mas é reservado à cidade de Paulista. 18 horas e 56 minutos na capital do jeans. Olha, minha gente, para encerrar, a gente traz uma notícia triste de violência contra a mulher no âmbito internacional. O Tribunal Penal da província de Qom, no país Irã, condenou uma cantora a 74 chibatadas por se apresentar sem o uso do véu islâmico, que é obrigatório no país. A punição foi motivada pelo vídeo publicado no YouTube em dezembro de 2024, no qual a artista aparece com os cabelos descobertos, cantando em um espaço vazio. Além da violência física, a sentença preliminar, que ainda cabe recurso, impõe a proibição de exercer atividade artística e abandonar o país pelos próximos 2 anos. Sobre as acusações de ofensa à moral pública e divulgação de conteúdo imoral na internet, assim como classifica o país islâmico, né, que obriga as mulheres a utilizar o véu em aparições públicas, sobretudo apresentações artísticas. A retaliação do regime iraniano, que determinou a aplicação de 74 chibatadas na cantora, estendeu-se também aos bastidores da produção. Segundo informações do jornal britânico The Guardian, 8 integrantes da equipe técnica e músicos que acompanharam a cantora receberam a mesma pena de 74 chibatadas. Parte do grupo, incluindo uma pessoa da produção, chegou a ser detida temporariamente logo após o lançamento do vídeo, sendo liberada na sequência. O projeto audiovisual foi concebido justamente como uma crítica às severas restrições locais que proíbem mulheres de se apresentarem sozinhas diante de uma plateia. Nascida em 1997, Parastu Armandi, que é o nome da cantora, já era monitorada pelas autoridades de Teerã, a capital iraniana, por seu ativismo musical. A jovem ganhou notoriedade internacional ao lançar canções de apoio à onda de protesto que tomou conta do Irã em 2022. 18 horas e 59 minutos na capital do Jeans. É final do programa Jornal da Noite. Voltaremos na próxima segunda. Fique com Deus e até a próxima audiência, porque o Jornal da Noite da sua Rede Agreste comunica. Sua região é notícia. Até segunda-feira.
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3: Direto dos estúdios da Empresa Brasil de Comunicação, em Brasília, vem aí a Voz do Brasil.
4: Em Brasília, 19 horas.
3: Está no ar a Voz do Brasil. As notícias do governo federal que movimentaram o país no dia de hoje.
5: Olá, boa noite.
4: Boa noite para você que nos acompanha em todo o país.
5: Sexta-feira, 19 de junho de 2026.
4: Vamos ao destaque do dia: redução do analfabetismo.
5: Pela primeira vez na história, a população com mais de 15 anos que não sabe ler e escrever é menor que 5%.
4: Metade do total de analfabetos é idosa, sendo que também pela primeira vez há menos mulheres que homens nessa condição. Gabriela Noronha.
6: Para fortalecer a educação de jovens e adultos e combater o analfabetismo no Brasil, em 2024 o MEC lançou um pacto nacional que aumenta as vagas nessa modalidade de ensino nos sistemas públicos.
5: E ainda, em Minas Gerais, presidente Lula anuncia investimentos em hospital de referência para o tratamento de câncer em Belo Horizonte.
4: E em novo hospital universitário de São João del Rei, para atendimento de média e alta complexidade, que vai beneficiar 54 municípios.
5: Você vai ouvir também combate às apostas ilegais.
4: Decreto assinado pelo presidente Lula vai permitir bloqueio de bens das bets irregulares e destinação do dinheiro para o Fundo de Segurança Pública. Graziele Bezerra.
7: Segundo o Ministério da Justiça e Segurança Pública, ao todo, 25 milhões de brasileiros apostam nessas plataformas, sendo que um a cada quatro deles aposta todos os dias.
5: Hoje, na apresentação da Voz do Brasil, eu, Mariana Jungmann e Luciano Seixas.
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5: A taxa de analfabetismo no Brasil caiu para menos de 5%, a menor da série histórica.
4: O índice de pessoas que não sabem ler e escrever é maior entre os idosos com mais de 60 anos.
5: Políticas como o Pacto Nacional para a Educação de Jovens e Adultos vêm ajudando a reduzir ainda mais essa taxa no Brasil.
6: Na mesa, cadernos e lápis. No coração, sonhos que resolveram sair da gaveta. Aos 61 anos, a cearense Maria do Socorro não perde uma aula no Centro de Educação de Jovens e Adultos no Distrito Federal. Ela teve que trabalhar desde muito cedo e não aprendeu a ler e a escrever, mas decidiu voltar à sala de aula por meio do EJA. E hoje divide o tempo entre as lições e as faxinas que faz para ganhar a vida. A cada nova palavra que ela aprende, É um mundo novo que se abre.
8: Toda pra que eu vejo, eu tô lendo. Vou no mercado, aí eu vejo o preço das coisas, aí eu fico lendo.
6: Assim como Maria do Socorro, milhares de brasileiros têm vencido a luta contra o analfabetismo. Segundo novos dados do IBGE, em 2025, o Brasil tinha 8 milhões e 400 mil analfabetos com 15 anos ou mais, o que representa uma taxa de analfabetismo de 4,9%. O ministro da Educação, Leonardo Barchini, destacou que é o melhor resultado da série histórica.
9: Pela primeira vez na história, nós atingimos na população de mais de 15 anos menos de 5% de analfabetos no Brasil. E sabe o que a Unesco fala disso? Sabe o que os organismos internacionais falam disso? Falam que um país, quando atinge menos de 5% de adultos analfabetos, ele está encaminhado para a erradicação do analfabetismo.
6: Segundo o IBGE, a população com 60 anos ou mais representava mais da metade do total de analfabetos em 2025. E entre os idosos, pela primeira vez, a taxa de analfabetismo entre as mulheres foi menor que a dos homens. De acordo com William Kratochiwil, analista do IBGE, sem considerar o grupo dos idosos, a taxa cai para menos de 3%.
10: Se tirarmos as pessoas de 60 anos ou mais do grupo de análise, essa taxa ela cai para 2,6%. Isso é reflexo de uma quase universalização da taxa de escolarização, da frequência à escola contínua de crianças. 99,5%.
6: Para fortalecer a educação de jovens e adultos e combater o analfabetismo no Brasil, em 2024 o MEC lançou um pacto nacional que aumenta as vagas nessa modalidade de ensino nos sistemas públicos. A professora do EJA, Ana Isabel Lopes, ressalta que apesar das limitações, os alunos buscam a superação e o aprendizado.
11: A sede maior é essa, eu quero aprender a ler, escrever e eu quero fazer contas. E aí a gente, dentro desse universo, a gente vai apresentando um outro mundo, né? Outras discussões.
6: O Pacto Nacional pela Superação do Analfabetismo prevê mais de 3 milhões de novas matrículas no EJA e o investimento total deve ser de 4 bilhões de reais até 2028. Reportagem Gabriela Noronha.
4: E o novo piso salarial dos professores da educação básica já está definido. Será de R$ 5.130,63.
5: Um reajuste de 5,4% em relação ao valor que estava em vigor, garantindo ganho real acima da inflação.
4: O decreto foi assinado pelo presidente Lula e publicado hoje no Diário Oficial.
5: Segundo a legislação vigente, a atualização anual do piso não pode ficar abaixo da inflação acumulada.
4: E os profissionais contratados por tempo determinado também estão entre os beneficiários do piso salarial nacional.
5: As inscrições para o Sisu Mais acabam hoje, mas os estudantes ainda têm algumas horas para aproveitar essa oportunidade.
4: O sistema aproveita notas de quem fez o último Enem, mas não foi selecionado no primeiro semestre para uma nova seleção de vagas remanescentes em universidades de todo o país.
5: E as notas de corte já foram divulgadas, o que ajuda a escolher cursos com mais chance de passar.
12: O Ministério da Educação divulgou as primeiras notas de corte parcial do Sisu Mais, uma etapa complementar do Sistema de Seleção Unificada, Sisu, que vai ofertar eventuais vagas disponíveis em instituições públicas de educação superior. A nota de corte pode ser consultada diretamente nas páginas do Sisu Aluno e do Sisu Vagas ou por meio da Central de Atendimento do MEC pelo telefone 0800-61-61-61. Ao todo, 34 instituições públicas de educação superior decidiram destinar vagas para o Sisu Mais. Estão sendo ofertadas 9.436 vagas em 532 cursos. A nota de corte deve ser utilizada pelo candidato apenas como uma referência da situação em que se encontra para concorrer à vaga selecionada, não sendo uma garantia de seleção. E atenção, o estudante que obtiver no mínimo 650 pontos na média das 5 cinco provas do Enem, está apto a participar do PEDME Licenciaturas, caso se inscreva para um curso presencial de licenciatura e seja selecionado. Quem entrar no programa vai ganhar bolsa mensal de R$ 1.050, desde o ingresso até a conclusão do curso. Para mais informações, acesse as redes sociais do Ministério da Educação ou portalgov.br/MEC. Reportagem Júlio César de Oliveira.
4: Melhorar a qualidade do atendimento dos futuros médicos e garantir a regulação dos cursos de medicina.
5: Esses são os objetivos de uma medida provisória assinada hoje pelo presidente Lula, que torna obrigatória a aprovação no ENAMED, o Exame Nacional de Avaliação da Formação Médica, para obter o diploma e o registro profissional.
4: A medida vale apenas para novos alunos que ingressarem nos cursos de medicina.
13: Estudantes de medicina deverão obrigatoriamente ser aprovados no ENAMED, o Exame Nacional de Avaliação da Formação Médica, para obter o diploma e exercer a profissão. O ENAMED também vai substituir a prova teórica do Revalida, exame aplicado a médicos formados no exterior que querem validar o diploma no Brasil. As mudanças estão previstas em uma medida provisória assinada pelo presidente Lula durante a inauguração do Hospital Universitário da Universidade Federal de São João del Rei, em Divinópolis, Minas Gerais. Em entrevista coletiva nesta sexta-feira, a secretária de Regulação e Supervisão da Educação Superior do MEC, Marta Abramo, afirmou que a nova política tem como objetivo melhorar a qualidade da formação médica e fortalecer a supervisão dos cursos.
14: Isso agora vem reforçado na própria medida provisória no texto e vai ter um reforço legal, né, de que um dos objetivos do ENAMED é exatamente auxiliar na avaliação, regulação e supervisão dos cursos de graduação de medicina. Isso está em perfeita consonância com o nosso Sistema Nacional de Avaliação. O resultado dos desempenhos podem constituir o referencial básico dos processos de regulação e supervisão da educação superior.
13: Com a medida, cada estudante deverá participar do ENAMED duas vezes, a primeira ao final do quarto ano do curso, para ajudar a identificar dificuldades e permitir que as instituições façam os ajustes necessários. E a segunda prova será no último ano da graduação. Nesta última etapa, a aprovação no exame será obrigatória para que o formado possa se inscrever no Conselho Regional de Medicina, o CRM, e exercer legalmente a profissão. A exigência não vale para quem já está cursando medicina, apenas para quem entrar após a publicação da medida provisória. Para o secretário de Gestão do Trabalho e da Educação na Saúde do Ministério da Saúde, Felipe Proenço, a mudança é uma reivindicação das entidades médicas e responde a uma preocupação da população.
15: Traz essa grande preocupação com a qualidade da formação médica, com quem está atendendo a pessoa, de como que a pessoa que está sendo atendida vai poder saber sobre a qualidade da formação desse profissional. Para isso, foi fundamental estar ouvindo a população, estar ouvindo um clamor da sociedade que acha importante que tenha uma prova que avalie a qualidade da formação médica, e é exatamente isso que a medida provisória está apresentando, ouvindo essa preocupação, esse clamor.
13: O ENAMED foi criado em 2025. Na primeira edição, 32% das escolas médicas do país tiveram a avaliação considerada insatisfatória. 33% dos estudantes concluintes não atingiram o nível mínimo de proficiência esperado. O exame será realizado duas vezes por ano pelo INEP, o Instituto Nacional de Estudos e Pesquisas Educacionais Anísio Teixeira, nos municípios que têm cursos de medicina. A edição de 2026 está com inscrições abertas até 29 de junho. As provas serão aplicadas no dia 13 de setembro. Reportagem Jéssica Gonçalves.
5: E o presidente Lula também anunciou hoje em Minas Gerais um pacote de investimentos em saúde com foco na ampliação do atendimento pelo SUS.
4: Foi inaugurado um novo hospital da Universidade Federal de São João del Rei, que vai beneficiar 1 milhão de pessoas em 54 cidades.
16: O Hospital da Universidade Federal de São João del Rei será referência em assistência à saúde, ensino e pesquisa. É o primeiro da região oeste de Minas Gerais totalmente destinado ao SUS. O hospital terá capacidade de atendimento de média e alta complexidade e vai beneficiar mais de 1 milhão de pessoas de 54 municípios. O presidente da Rede HU Brasil, que administra hospitais universitários federais, Arthur Chioro, detalhou como será a estrutura da nova unidade de saúde.
17: Esse hospital, que já está atuando, já tem paciente internado, vai ter 198 leitos. Desses 198 leitos, 55 serão de terapia intensiva. Nós teremos todas as principais especialidades clínicas, cirúrgicas, pediátricas.
16: O governo do Brasil vai investir 341 milhões de reais por ano no hospital universitário, além de 85 milhões de reais para a compra de equipamentos e mobiliários médico-hospitalares. Durante a inauguração, o presidente Lula falou sobre a importância de investimentos para a saúde e educação.
18: Nós estamos criando 40 e poucos hospitais universitários e nós estamos fazendo mais investimento do que já foi feito em qualquer momento da história desse país da saúde, por uma simples razão. A Constituição brasileira diz que todos nós somos iguais perante a lei. Então o povo pobre tem que ter direito à mesma médica que o presidente da República tem.
16: Pela manhã, em Minas Gerais, Lula também anunciou investimentos para o Hospital Luxemburgo, em Belo Horizonte, referência no tratamento contra o câncer. A unidade, que pertence ao Instituto Mário Pena, passou a atender 100% pelo SUS.
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16: Além de um acelerador linear para radioterapia e um equipamento de cirurgia robótica pelo Agora Tem Especialistas. O programa, que tem como principal objetivo reduzir fila de espera na saúde a partir de consultas, cirurgias e equipamentos, como ressaltou o ministro da Saúde, Alexandre Padilha.
20: E eu, para resumir o que é o Agora Tem Especialistas, ele é exatamente o que nós estamos vendo aqui. É a maior mobilização da história do SUS, tanto da rede pública quanto da rede privada do nosso país, para que a gente reduza o tempo que as pessoas esperam nas filas do SUS para fazer uma cirurgia, um exame, para começar o tratamento do câncer.
16: Em Divinópolis também foram entregues veículos para transporte de pacientes pelo novo PAC Saúde.
19: Ainda não havia para mim...
16: 14 veículos, entre vans, micro-ônibus e ambulâncias, com investimento superior. A 127 milhões de reais. De Divinópolis, em Minas Gerais, Luciana Colares de Holanda.
5: E o governo do Brasil também está investindo para promover o cuidado, fortalecer a assistência e reduzir riscos no Sistema Único de Saúde.
4: Para isso, foi criada a Política Nacional de Qualidade e Segurança do Paciente, com o objetivo de dar mais qualidade no atendimento aos pacientes.
21: Segurança, qualidade e acolhimento no atendimento à saúde. Para reforçar esse cuidado no SUS, o governo do Brasil instituiu a Política Nacional de Qualidade e Segurança do Paciente. A medida busca prevenir falhas, aprimorar a comunicação entre as equipes e oferecer uma assistência cada vez mais segura e humanizada, explica Luísa Bezerra Frazão, coordenadora-geral de atenção hospitalar do Ministério da Saúde.
22: A gente traz o paciente como centro do cuidado. Esse é o maior ganho que a política, ela faz menção, né, que o paciente, além dos direitos, ele tem deveres e ele deve ser olhado nas suas peculiaridades, na sua individualidade.
21: Entre as ações prioritárias estão a identificação correta do paciente, a prevenção de infecções, o uso seguro de medicamentos e a melhoria da comunicação entre as equipes de saúde. A política também incentiva o monitoramento de falhas para que os erros sejam compreendidos e não voltem a acontecer. A médica Cláudia Mello, do Núcleo Estadual de Gestão Estratégica de Segurança do Paciente do Rio de Janeiro, destaca a tecnologia no processo de cuidados.
23: Com
0: a vinda da tecnologia, do avanço, da melhoria dos cuidados, essa reorganização teve que ser feita. É ampliar o engajamento do paciente no seu cuidado. Esse é o principal modelo que a gente quer desde sempre. O paciente entender que ele é o dono do seu cuidado, que ele tem que participar, se envolver na sua rotina de atendimento.
21: A implementação dessa política vai atender ações estratégicas a diferentes contextos de atenção à saúde, incluindo a atenção primária, atenção hospitalar, os serviços de urgência e emergência e a atenção domiciliar. Reportagem Pablo Mundim.
5: Uma medida provisória assinada hoje pelo presidente Lula e será um passo a mais para a redução das filas por liberação de benefícios do INSS.
4: Ela reduz de 45 para 30 dias o prazo para a inclusão de processos administrativos e serviços no programa de gerenciamento de benefícios.
1: O governo federal reduziu de 45 para 30 dias o prazo para acelerar a análise de processos acumulados no INSS. Agora, os pedidos parados há pelo menos um mês entram direto no programa de gerenciamento de benefícios. O PGB prevê o pagamento de bônus para os servidores do INSS por análises extras que eles realizarem além da sua capacidade ordinária. A medida não gera custos adicionais para os cofres públicos. A presidente do INSS, Ana Cristina Silveira, explica as vantagens da nova regra.
2: Com a norma publicada pelo governo do Brasil, os processos que estiverem há mais de 30 dias aguardando análise poderão ser incluídos no PGB, programa que reforça nossa capacidade de atendimento. Estamos utilizando os recursos já previstos para tornar o atendimento mais ágil, reduzir o tempo de espera e garantir que os direitos da população sejam reconhecidos com mais eficiência.
1: Com a mudança, a expectativa do governo é beneficiar de imediato mais de 100 mil cidadãos que aguardam uma resposta da Previdência Social. A nova regra já está em vigor em todo o país. Reportagem Pedro Sardinha.
5: 25 milhões de brasileiros têm usado plataformas ilegais de apostas online, as chamadas bets, e um quarto deles jogam nelas todos os dias.
4: Para conter o avanço desse mercado irregular, foi assinado hoje pelo presidente Lula um decreto que garante o bloqueio de recursos financeiros dessas empresas.
5: E destina recursos a ações de prevenção e combate à criminalidade.
23: Um decreto assinado nesta sexta-feira pelo presidente Lula aumenta a rigidez contra o mercado de apostas ilegais, garantindo mais efetividade no bloqueio de bens e recursos de agentes que operam fora da lei. De acordo com o ministro da Fazenda, Dario Durigan, ao identificar apostas ilegais, a Secretaria de Prêmios e Apostas vai notificar as instituições financeiras para que bloqueiem em até 24 horas os valores existentes e interrompam novas transações.
24: A partir de agora, com o decreto do presidente regulamentando a lei antifacção, uma notificação, um novo documento que vai ser apurado pela SPA, vai ser enviado diretamente aos bancos e às instituições financeiras, com ciência do Banco Central. A obrigação legal passa a valer e a instituição financeira tem que bloquear todas as contas que ela tiver identificado por onde passou recurso dessas bets ilegais.
23: Cumprido o devido processo, os recursos bloqueados serão destinados ao Fundo Nacional de Segurança Pública, contribuindo para o financiamento de ações de prevenção e combate à criminalidade. Segundo o Ministério da Justiça e Segurança Pública, as bets ilegais representam entre 41% e 51% das plataformas que operam na legalidade. Ao todo, 25 milhões de brasileiros apostam nessas plataformas, sendo que um a cada quatro deles aposta todos os dias. Por isso, o ministro da pasta, Wellington César Lima e Silva, considera importante a iniciativa de conter as ações criminosas em sites ilegais.
25: Não é trivial esse esforço que o governo federal faz, antes pelo contrário, ele é muito robusto e complementar de tantas outras iniciativas que estão sendo adotadas. Esse é um largo passo nesse combate às bets ilegais.
23: Desde outubro de 2024, o governo do Brasil vem desenvolvendo medidas para combater o jogo ilegal e o endividamento das famílias. Uma delas foi a exclusão dos beneficiários de programas sociais dessas plataformas. Além disso, o Ministério Ministério da Fazenda criou o botão de autoexclusão, em que o próprio cidadão pede voluntariamente para ser excluído de qualquer cadastro de casas de apostas. Quase 700 mil pessoas já utilizaram a ferramenta. Em outra frente, cerca de 50 mil sites ilegais já foram bloqueados pela Anatel. 780 perfis e 306 publicações que promoviam apostas irregulares, além de 190 aplicativos não autorizados, foram retirados do ar. Reportagem Graziele Bezerra.
4: Pequenos negócios já renegociaram mais de 15 bilhões de reais por meio do novo Desenrola Brasil, programa de renegociação de dívidas do governo federal.
3: Além das empresas, o programa também tem modalidades voltadas para pessoas físicas e produtores rurais.
4: Considerando todas elas, o novo Desenrola Brasil já contabiliza mais de 1 milhão de operações contratadas.
3: As renegociações de dívidas envolvem descontos de até 90%, juros reduzidos e a possibilidade de uso do FGTS para quitação de débito de pessoas físicas.
4: O ministro do Empreendedorismo, da Microempresa e da Empresa de Pequeno Porte, Paulo Pereira, destaca os principais resultados alcançados em menos de 2 meses.
7: São mais de 1 milhão de dívidas que foram negociadas, mais de 18 bilhões de reais emprestados, o que fez com que 912 mil operações de pessoas físicas fossem resolvidas pelo Desenrola. Quando a gente olha para as pessoas jurídicas, os números também são incríveis, são mais de 120 mil operações, 15 bilhões de reais emprestados para que as empresas saiam da dívida cara, dos juros altos, da negativação e possam limpar os seus nomes, investir e contratar mais.
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0: Após 15 anos da primeira Conferência Nacional de Arquivos, o Brasil volta a discutir o papel estratégico da preservação documental.
1: A conferência já realizou encontros em quase todos os estados e discute as propostas para uma nova política para o setor.
2: Os debates envolvem temas como preservação digital, acesso à informação, proteção de dados e os desafios das novas tecnologias para a memória pública. Os debates também abordam capítulos importantes da história brasileira, como acesso a documentos sobre a escravização da população negra, a preservação dos arquivos da ditadura militar e ações voltadas à memória e à reparação histórica. Temas que reforçam o papel dos arquivos na garantia do direito à verdade e à construção da cidadania, disse a ministra da Gestão e da Inovação em Serviços Públicos, Esther Dweck.
3: Arquivos são estruturas fundamentais para garantir direitos no presente e construir perspectivas de futuro. São infraestruturas estratégicas de informação, indispensáveis ao funcionamento do Estado, voltado para a sua sociedade e especialmente ao fortalecimento da democracia.
2: O debate percorreu 24 estados e mobilizou mais de 2.500 participantes de todo o país. Agora, 500 delegados e convidados vão construir propostas para orientar as políticas públicas do setor. Reportagem Pablo Mundim.
0: Essas foram as notícias do Governo do Brasil.
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0: Com produção da empresa Brasil de Comunicação.
1: Fique agora com as notícias do Poder Judiciário e do Congresso Nacional. Boa noite, bom fim de semana.
0: A gente volta na segunda. Boa noite.
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6: STF vai julgar a validade do sistema de cotas em processo seletivo interno da universidade.
7: STJ decide que pagamento de dívida que motivou a ação de despejo não impede rescisão de contrato de aluguel por atrasos durante o processo.
6: Eleições 2026. 7 estados já solicitaram apoio das Forças Armadas para a atuação no primeiro turno.
7: Boa noite, eu sou Marcela Luiza.
6: Eu sou Walter Lima.
7: O Supremo Tribunal Federal vai decidir se é constitucional a aplicação do sistema de cotas em processo seletivo interno de universidade quando os candidatos já se submeteram à ação afirmativa para ingressar na instituição.
6: A tese a ser definida pelo STF deverá ser aplicada aos casos semelhantes em todo o país. Marcelo Della Libera.
8: Ao se manifestar pela repercussão geral do tema, o presidente do Supremo Tribunal Federal, ministro Edson Fachin, ressaltou que em diversos precedentes, a Corte decidiu que a política de cotas é um instrumento legítimo de concretização da igualdade material. O caso em exame, contudo, apresenta contornos ampliados sobre o tema, pois consiste em definir se a extensão da ação afirmativa aos processos seletivos internos destinados à progressão acadêmica é indispensável à preservação do princípio da igualdade material.
7: Diante de ação de despejo por falta de pagamento, inquilino pode quitar dívida e assim manter o contrato.
6: Mas para o STJ, se houver atrasos reiterados ao longo do processo, pode haver a rescisão. A ministra Nancy Andrighi foi a relatora. Fátima Uchoa.
9: Uma ação de despejo foi julgada improcedente pelo fato de os débitos terem sido quitados antes da citação. Já o Tribunal de Justiça do Distrito Federal reconheceu que o inquilino manteve inadimplência reiterada, pagando com atraso os aluguéis vencidos ao longo do processo. No STJ, a terceira turma manteve esse acórdão, considerando que a possibilidade de quitar a dívida e impedir o despejo é uma chance que a lei dá ao inquilino de boa fé e não deve servir como meio para proteger a inadimplência contínua.
7: 7 estados já solicitaram apoio das Forças Armadas para atuação no primeiro turno das eleições.
6: O anúncio foi feito por Murilo Salmito, secretário-geral da presidência do TSE. Fábio Ruas.
10: Os pedidos ainda precisam ser aprovados pelo plenário do TSE para então serem encaminhados à presidência da República. Desde 1994, as forças...
7: etapa da itinerância Cidadania Aqui com Você começa amanhã na comunidade indígena Espírito Santo, em Oiapoque, no Amapá.
6: A iniciativa é do Conselho Superior da Justiça do Trabalho, Rafael Silva.
11: Depois de passar 2 dias na aldeia Manga, a itinerância Cidadania Aqui com Você foi para a aldeia Espírito Santo para oferecer os serviços ao longo do fim de semana. As equipes que ficarão no local esses dias montaram hoje mesmo a estrutura, porque amanhã, logo cedo, o mutirão começa o atendimento aos indígenas. Eles vão ter acesso de graça desde a emissão de documentos, concessão de benefícios sociais, soluções de questões trabalhistas, até capacitações e atendimento de saúde. Os atendimentos vão das 8 da manhã às 6 da tarde.
7: 6 pessoas são condenadas por desvio de mais de R$800 mil de verbas do SUS.
6: A ação foi movida pelo MPF, Vanessa Pereira.
12: Segundo a sentença, os réus faziam parte de um esquema criminoso de desvio de recursos públicos do SUS no município de Barra do Piraí, no Rio de Janeiro. Investigações mostraram que o grupo realizava transferências irregulares de verba do Fundo Municipal de Saúde para contas bancárias de terceiros e empresas, sem a realização de um processo formal de ordenação de despesas ou justificativa administrativa. Os 6 envolvidos foram condenados por peculato e crimes de responsabilidade, com penas que variam entre 6 e 19 anos de prisão, além de multas individuais, ressarcimento dos valores desviados e perda do cargo público. Ainda cabe recurso da decisão.
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7: Uma boa noite.
6: Bom fim de semana e até segunda-feira.
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1: Eu sou Ricardo Nakaoka e estes são os destaques de hoje do Jornal do Senado, que começa agora. Sancionado piso salarial de R$ 5.130 para professores da educação básica. Proposta garante exame para diagnóstico do autismo no SUS.
2: Supremo Tribunal Federal.
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1: Eu sou Ricardo Nakaoka e estes são os destaques de hoje do Jornal do Senado, que começa agora.

0: Eficiência vai a plenário. Boa noite. Mais de 2 milhões de professores da educação básica terão um novo piso salarial a partir desse ano. O governo sancionou o reajuste para R$ 5.130, um aumento de 5,4%. A nova lei também cria uma regra permanente para a correção anual dos valores, com base na inflação e no crescimento das receitas do Fundeb. Relatora da proposta, a senadora professora Dorinha Seabra, afirma que a medida traz mais previsibilidade para gestores e professores e reforça a valorização de uma carreira essencial para a qualidade da educação no país.
1: O piso do professor, ele é a primeira estrutura de valorização e de organização da carreira. A partir do piso que as carreiras podem e devem se organizar. Não tem educação pública de qualidade se nós não tivermos professores e professoras bem valorizados e respeitados.
0: E muitas vezes, estudantes com altas habilidades ou superdotação enfrentam dificuldades para ter suas necessidades educacionais reconhecidas e atendidas. Para garantir mais inclusão e desenvolvimento desses talentos, foi sancionada a Política Nacional voltada a esse público. Os detalhes com a repórter Patrícia Oliveira.
2: A Política Nacional para Estudantes com Altas Habilidades ou Superdotação apoia a identificação precoce e o desenvolvimento dos alunos no sistema educacional brasileiro. A lei cria também um cadastro nacional desses estudantes e prevê estratégias como o enriquecimento curricular, aceleração parcial em áreas específicas do conhecimento e a aceleração integral da trajetória escolar, de acordo com as necessidades de cada aluno. O texto relatado pela senadora professora Dorinha Seabra, do União do Tocantins, também prevê a formação especializada de profissionais da educação para receber esses estudantes.
3: Essa é uma forma de garantir e respeitar as diferenças para que elas não se tornem barreiras para que essas crianças e jovens permaneçam nas nossas escolas.
2: A nova lei autoriza ainda a criação de centros de referência especializados para apoiar estudantes, famílias e professores.
0: Identificar o transtorno do espectro autista nos primeiros anos de vida pode fazer diferença no desenvolvimento e na qualidade de vida das crianças. Para ampliar o acesso ao diagnóstico precoce, avançou no Senado um projeto que obriga o SUS a oferecer exames específicos. A proposta obriga o SUS a oferecer, de forma integral e prioritária, exames especializados para identificar o transtorno do espectro autista. Entre eles estão BERA, exame que avalia como os estímulos sonoros são transmitidos pelo nervo auditivo até o tronco cerebral, a ressonância magnética e o eletroencefalograma, além de avaliações clínicas multiprofissionais. A proposta busca reduzir as barreiras de acesso ao diagnóstico, garantir intervenções mais cedo e fortalecer a inclusão e o desenvolvimento de crianças, adolescentes e demais pessoas com TEA. A senadora Damaris Alves, do Republicanos do Distrito Federal, leu o relatório favorável do senador Flávio Arnes, do PSB do Paraná, destacando as vantagens para a população. O projeto foi apresentado por Flávio Bolsonaro, do PL do Rio de Janeiro, e agora segue para a votação final na Comissão de Assuntos Sociais.
4: A relação entre diagnóstico precoce e proteção do paciente é evidente, pois a identificação rápida funciona como defesa contra negligências e formas de violência institucional.
0: E seguiu para o plenário do Senado, com pedido de urgência para a votação, o projeto que regulamenta a profissão de cuidador de pessoa com deficiência. A proposta recebeu o aval da Comissão de Assuntos Sociais. Repórter Marcela Diniz.
5: De acordo com o projeto aprovado na Comissão de Assuntos Sociais, o cuidado profissional de pessoa com deficiência deve ser feito por maior de 18 anos, sem antecedentes criminais e com assistência integral, o que inclui atenção à saúde, alimentação, higiene pessoal, recreação, ao lazer e à cultura. A violação de direito ou garantia configura hipótese de demissão por justa causa. Para a relatora da proposta, a senadora Damaris Alves, do Republicanos do Distrito Federal, a atual falta de regras mínimas para o desenvolvimento da atividade, além de expor as pessoas com deficiência a riscos concretos de negligência, abuso ou violação de direitos, contribui para a invisibilidade e, consequente, desvalorização dos cuidadores.
6: É fundamental para a inclusão desses profissionais e dos serviços que eles prestam na estruturação dos serviços de saúde, cuja relevância se acha em evidente expansão e que deve absorver parcela cada vez mais expressiva da população economicamente

0: ativa nos próximos anos.
1: O projeto que regulamenta a profissão de cuidador de pessoa com deficiência é de iniciativa da deputada Laura Carneiro, do PSD do Rio de Janeiro, e seguiu com pedido de urgência para votação no plenário.
2: O Senado deve iniciar a análise de um projeto que garante o pagamento de seguro-desemprego na entressafra do açaí para trabalhadores portuários avulsos que tenham como profissão principal a movimentação de cargas desse fruto em portos da Amazônia Legal. O benefício de um salário mínimo será devido por 3 meses no período entre o fim de uma colheita e o início da próxima. Os detalhes com o repórter Alexandre Campos.
3: Pelo projeto, o benefício será pago apenas para quem comprovar o exercício da atividade e for registrado no órgão gestor de mão de obra, uma espécie de associação dos portuários avulsos. Não terá direito quem já receber seguro-desemprego referente a outra atividade, pescador artesanal inclusive, ou benefício previdenciário ou de prestação continuada, exceto pensão por morte e auxílio-acidente. Autor da proposta, o senador Randolph Rodrigues, do PT do Amapá, citou a importância da cadeia do açaí nos estados da Amazônia Legal, inclusive na geração de renda.
4: O açaí é um dos principais produtos da Amazônia, é um dos principais produtos do Amapá. O Amapá, em especial, é o principal exportador, um dos principais exportadores de açaí do país, e é onde tem, já por estudos da Embrapa, o açaí com melhor qualidade, maior diversidade de cultura. Como temos safras entre safras de açaí, é essa a necessidade desse projeto que apresentamos.
3: O projeto ainda prevê o cruzamento de informações de bancos de dados de órgãos públicos federais para verificação dos requisitos de concessão e manutenção do benefício. O pagamento será cancelado se identificada fraude ou recebimento de renda que impeça sua acumulação.
2: E com a alta do preço dos combustíveis, agravada pelos conflitos no Oriente Médio, o governo federal liberou uma nova ajuda ao setor aéreo. Uma medida provisória, que agora será analisada pelo Congresso Nacional, garante até 8 bilhões de reais em empréstimos para as companhias aéreas nacionais, com recursos do Fundo Nacional de Aviação Civil. A expectativa é reduzir o impacto dos custos operacionais e preservar a oferta de voos. O financiamento terá juros de 4% ao ano e prazo de pagamento de até 5 anos. A medida ainda precisa ser analisada pelo Congresso Nacional no prazo de 120 dias. Se for aprovada, o texto será convertido em lei.
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2: Com edição de Paula Groba e trabalhos técnicos de João Lira, o Jornal do Senado fica por aqui. Acompanhe agora as notícias do Tribunal de Contas da União e da Câmara dos Deputados. Boa noite e um bom fim de semana.
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7: O Tribunal de Contas da União avaliou as ações do governo para combater golpes digitais que utilizam a identidade de órgãos públicos. São fraudes em que criminosos se passam por instituições públicas para enganar cidadãos por e-mail, aplicativos de mensagens e outros canais digitais. A auditoria apontou falta de coordenação entre as organizações responsáveis pela prevenção e resposta aos crimes. Para o TCU, não existe uma estratégia integrada para enfrentar o problema e proteger a população. Isso dificulta a identificação de riscos e pode aumentar a exposição da população a golpes. O tribunal fez recomendações para melhorar a articulação e ampliar as ações de prevenção e conscientização. Saiba mais em tcu.gov.br.
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8: Câmara cria política para pessoas com transtorno do neurodesenvolvimento.
9: Plenário dispensa licitação para SUS comprar medicamentos da Hemobras.
8: Deputados aprovam a regulamentação da profissão do psicopedagogo.
10: Boa noite. Os deputados aprovaram um projeto de lei que regulamenta o exercício profissional da psicopedagogia. A repórter Luciana Vieira tem os detalhes da proposta.
11: Uma proposta aprovada pela Comissão de Constituição e Justiça da Câmara regulamenta o exercício profissional da atividade de psicopedagogia em todo o território nacional. De acordo com a proposta, poderão exercer a atividade os titulares de diploma de graduação em psicopedagogia ou aqueles formados em pedagogia, psicologia, fonoaudiologia e licenciaturas que concluírem especialização na área com carga mínima de 600 horas ou 80% da carga prevista no prazo de até 60 meses após a publicação da lei. Também ficam autorizados profissionais com qualquer graduação que tenham concluído especialização em psicopedagogia de no mínimo 360 horas antes da publicação da norma, além de pessoas que comprovarem atuação na área por pelo menos um ano, desde que obtenham graduação ou especialização em até 5 anos. Diplomas estrangeiros revalidados também serão aceitos. O texto assegura ainda que profissionais que já ocupam cargos ou funções de psicopedagogo em instituições públicas ou privadas poderão continuar exercendo suas atividades. Tanto os cursos de graduação em psicopedagogia quanto as especializações com carga mínima de 600 horas devem contar com estágio prático supervisionado como requisito para o exercício profissional. A regra, porém, não valerá para estudantes que já estiverem matriculados antes da entrada em vigor da lei. O texto aprovado detalha as funções do psicopedagogo em diferentes contextos. Em instituições educacionais, o profissional poderá atuar no enfrentamento de problemas de aprendizagem, colaborar com a formulação de políticas e orientações pedagógicas, apoiar processos de inclusão de estudantes com deficiência ou dificuldades de aprendizagem e desenvolver ações preventivas. Em ambientes clínicos, consultórios e hospitais, caberá ao psicopedagogo realizar diagnóstico de dificuldades de aprendizagem, intervir e acompanhar indivíduos com essas dificuldades, aplicar métodos e instrumentos específicos, prestar consultoria, elaborar relatórios e orientar cursos e serviços na área. O texto também prevê o encaminhamento a outros profissionais quando necessário. A proposta estabelece ainda que o psicopedagogo deve manter sigilo sobre informações obtidas no exercício da atividade. O compartilhamento de dados só poderá ocorrer com outros profissionais envolvidos no atendimento e igualmente submetidos ao sigilo. O descumprimento dessa regra poderá resultar em sanções civis e penais. Durante a votação, o deputado Patrus Ananias, do PT de Minas Gerais, disse que a psicopedagogia é o encontro da educação com a psicologia.
12: Então, de uma forma amorosa, de uma forma pedagógica, as nossas professoras, os nossos professores, devidamente capacitados na formação da psicopedagogia, podem trabalhar essas duas dimensões da educação, do aprendizado, da abertura do conhecimento para novos horizontes e novas possibilidades, mas também do autoconhecimento da criança, do jovem, voltando para si mesmo, para se melhor conhecer e assim melhor conhecendo, tenham mais consciência para alargar e aprofundar os seus conhecimentos.
11: O projeto que regulamenta o exercício profissional da atividade de psicopedagogia já pode seguir para a análise do Senado, a menos que haja recurso para votação antes pelo plenário da Câmara. Da Rádio Câmara de Brasília, com informações de Paula Bittar, Luciana Vieira.
6: Agricultura.
13: Evair Vieira de Mello, do Republicanos do Espírito Santo, defende a renegociação das dívidas dos produtores rurais. Na avaliação do deputado, a proposta busca garantir condições para a continuidade da produção agropecuária e o abastecimento de alimentos no país.
10: Evair Vieira de Mello também questiona a política de gastos do governo e afirma que despesas com viagens e diárias impactam muito as contas públicas. Para ele, o executivo deveria priorizar o controle de gastos em vez de atribuir ao Congresso a responsabilidade pelos desafios fiscais.
14: Meio Ambiente.
15: Nilton Tato, do PT de São Paulo, registra a campanha Junho Verde como um importante debate para a conscientização ambiental. Para ele, a redução do desmatamento e a transição para fontes de energia mais limpas são importantes para enfrentar os desafios ambientais da atualidade.
10: Nilton Tato também ressalta o papel do Brasil nas discussões internacionais sobre desenvolvimento sustentável. De acordo com o parlamentar, o Congresso deve priorizar pautas que conciliem a redução do efeito estufa e a melhoria da qualidade de vida da população.
14: Desenvolvimento regional.
15: Hildo Rocha, do MDB do Maranhão, questiona a seleção de moradias financiadas pelo Fundo de Desenvolvimento Social e pelo Minha Casa Minha Vida Rural. Segundo o parlamentar, falta transparência na distribuição das unidades habitacionais.
10: Hildo Rocha pretende convocar o ministério responsável pelo PAC para prestar esclarecimentos na Câmara. Ele também levanta dúvidas sobre a distribuição dos recursos, os critérios adotados e a viabilidade financeira dos empreendimentos selecionados.
14: Homenagem.
15: Câmara aprovou o projeto que cria o título de Cidade Amiga do Idoso. O repórter Marcelo Lacher traz mais informações sobre a proposta.
16: O plenário da Câmara aprovou o projeto já analisado pelo Senado que cria o título de Cidade Amiga do Idoso para os municípios que adotarem iniciativas para garantir um tratamento digno às pessoas idosas. Para concorrer ao título, a cidade deverá demonstrar que tem programas ou políticas públicas que estimulem a inclusão social, cultural e política dessa população. Essas políticas deverão beneficiar idosos em áreas como transporte, moradia, participação social, emprego, comunicação e informação. O título Cidade Amiga do Idoso será conferido por um conselho composto por representantes dos governos federal, estaduais, distrital e municipais, bem como das entidades representativas da população idosa. O título terá validade de 3 anos. Depois disso, as políticas adotadas e os compromissos assumidos serão reavaliados. O autor da proposta, deputado Pompeu de Matos, do PDT do Rio Grande do Sul, diz que o título estimula os municípios a adotarem políticas para acolher e dar mais qualidade de vida a essa população.
17: Ele busca proteger, reconhecer, apoiar, acolher os nossos idosos, que são, na verdade, os trabalhadores de ontem, que carregaram cada cidade do meu Rio Grande nos braços, carregaram cada estado desse país e hoje são aposentados, mal remunerados, são idosos desrespeitados, desvalorizados, mal acolhido.
16: O projeto que cria o título Cidade Amiga do Idoso para os municípios que adotarem políticas em favor da população idosa seguiu para a sanção presidencial e já pode virar lei. Da Rádio Câmara de Brasília, com informações de Antônio Vital, Marcelo Larcher.
14: Transportes.
10: Eduardo Bismarck, do PV, comemora a decisão da Agência Reguladora do Estado do Ceará de autorizar novas empresas a operar linhas de ônibus nas macro-regiões do Litoral Leste e do Vale do Jaguaribe. Ele avalia que a mudança deve melhorar a segurança e a regularidade das viagens.
15: Eduardo Bismarck relata que moradores das duas macro-regiões enfrentavam panes frequentes e longas esperas durante deslocamentos de ônibus. Ele cita Beberibe, Aracati, Limoeiro do Norte, Icapuí, entre outros municípios atendidos pela nova etapa da operação.
10: Cobalcini, do MDB, cobra da NTT a revisão do projeto de concessão de rodovias federais em Santa Catarina. O deputado considera insuficiente a previsão de cerca de 80 quilômetros de duplicação nos 2 lotes previstos com contratos de 30 anos.
15: Cobalcini afirma que Santa Catarina depende dessas estradas para o escoamento de produtos da região oeste do estado até os portos. Ele defende a duplicação de trechos estratégicos das BRs 282 e 470, além de melhorias na BR-153 para atender a região do Alto Uruguai.
14: Saúde.
10: A Câmara aprovou proposta que permite que o SUS adquira sem licitação medicamentos feitos pela Hemobras. O repórter Antônio Vital acompanhou a votação.
18: A Câmara dos Deputados aprovou o projeto que permite a contratação direta, sem licitação, para compra de medicamentos hemoderivados ou produzidos por biotecnologia para pacientes do Sistema Único de Saúde. O projeto, apresentado pelo deputado Jorge Sola, do PT da Bahia, não exige licitação quando os medicamentos forem produzidos por instituição pública que seja o único fornecedor desse tipo de produto no país. No Brasil, a única empresa pública do setor é a Hemobras, como é conhecida a empresa brasileira de hemoderivados e biotecnologia, vinculada ao Ministério Ministério da Saúde. A empresa processa o plasma doado nos hemocentros para fabricar medicamentos para o Sistema Único de Saúde. Ela produz hemoderivados, que são medicamentos feitos a partir do plasma do sangue humano e usados no tratamento de doenças como a hemofilia. Produz ainda medicamentos biotecnológicos, obtidos por meio de engenharia genética, como o chamado fator 8, usado em pacientes com hemofilia A. Medicamentos produzidos por biotecnologia também são usados no tratamento de alguns tipos de câncer e doenças autoimunes. O projeto recebeu parecer favorável do relator, deputado Clodoaldo Magalhães, do PV de Pernambuco, mas foi criticado em plenário por deputados do Novo e do Missão. Para o deputado Gilson Marques, do Novo de Santa Catarina, dispensar licitação para produtos de biotecnologia feitos pela Hemobras prejudica a concorrência e pode encarecer os custos.
19: Com relação aos hemoderivados, de fato, a Hemobras já produz quase que 100% dos medicamentos desse estilo. No entanto, os produtos biotecnológicos é uma ampla gama que vai poder ter quase que um monopólio da Hemobras e, obviamente, isso é negativo. Não faz sentido ter esse monopólio forçado com dispensa de licitação de uma única empresa. Vai quebrar todo o mercado que trata e que produz esse tipo de serviço. É inacreditável.
18: O autor da proposta, Jorge Sola, defendeu a preferência para a Hemobras e a produção nacional de medicamentos usados no tratamento de diversas doenças.
20: Existem duas tecnologias que a Hemobras utiliza. Uma é o fracionamento do plasma. Para o fator 8, que é usado em pacientes com hemofílicos, o fracionamento do plasma, presidente, não é suficiente. Por isso foi criada uma segunda planta de biotecnologia, de engenharia genética. O que não pode acontecer é obrigar um processo licitatório onde qualquer empresa de outro país pode querer concorrer quando nós investimos muito para ter capacidade de produção nacional.
18: O projeto que permite a contratação direta, sem licitação, para compra de medicamentos hemoderivados ou produzidos por biotecnologia por instituições públicas, agora será analisado no Senado. Da Rádio Câmara, de Brasília, com informações de Daniele Lessa, Antônio Vital.
14: Segurança Pública.
21: Dixon, do PL, critica a situação da segurança pública no Rio Grande do Norte e cobra ações do governo estadual. Ela ressalta que o aumento dos casos de violência e a atuação de facções criminosas tem gerado um clima permanente de medo e insegurança para a população.
22: Carla Dixon também registra o atentado contra o vereador Cabo Davidson, em Mossoró, durante uma transmissão ao vivo. A deputada lembra que o ataque deixou o vereador ferido e provocou a morte de seu assessor, num episódio que, segundo ela, deixa evidente o avanço da criminalidade no estado.
21: Lingo Portela, do PL de Minas Gerais, critica a forma como o governo federal apresentou a possibilidade de usar agências dos Correios para a devolução de celulares roubados. Para ele, a justificativa sobre eventual receio de atendimento em delegacias desvaloriza o trabalho da Polícia Civil.
22: Lincoln Portela defende a atuação de delegados e profissionais da segurança pública na investigação e recuperação de bens roubados. O parlamentar afirma que o Executivo deve fortalecer as forças policiais, preservando a confiança da população nos órgãos de segurança.
21: Capitão Alden, do PL da Bahia, defende a derrubada do veto ao projeto que estabelece em 35 anos a idade máxima para ingresso nos quadros gerais das polícias militares e dos corpos de bombeiros militares. Ele explica que a proposta cria uma regra nacional para o acesso aos concursos das corporações.
22: Capitão Alden argumenta que candidatos com mais de 30 anos possuem condições físicas e técnicas para exercer as funções militares. Para o deputado, a medida evita restrições consideradas injustas e amplia as oportunidades para milhares de concurseiros em todo o país.
14: Justiça.
21: Érica Cocai, do PT do Distrito Federal, defende a apuração rigorosa das denúncias relacionadas ao Banco Master. Na visão da deputada, os fatos divulgados precisam ser esclarecidos para garantir punição exemplar.
22: Érica Cocai sustenta que as investigações devem alcançar todas as pessoas envolvidas no caso, independentemente da posição política. A parlamentar também exalta ações do governo federal de combate à corrupção e de fortalecimento dos instrumentos de fiscalização e controle.
21: Adriana Ventura, do Novo de São Paulo, cobra investigação sobre denúncias de corrupção veiculadas pela imprensa que envolvem membros do Congresso Nacional. Na avaliação da deputada, falta coragem a muitos parlamentares na hora de fiscalizar seus pares.
22: Adriana Juliana Ventura também defende o avanço da proposta que acaba com o foro privilegiado para autoridades. De acordo com a legisladora, a medida contribui para fortalecer a igualdade perante a lei e aumentar a confiança da população nas instituições públicas.
21: Maurício Marcon, do PL do Rio Grande do Sul, critica decisões e investigações em tramitação no Supremo Tribunal Federal sobre membros de oposição ao governo federal. O parlamentar acredita que há tratamento desigual em casos analisados pela corte.
22: Maurício Marcon também cobra o aprofundamento das investigações relacionadas ao Banco Master. Segundo o deputado, é necessário esclarecer vínculos entre políticos, autoridades e pessoas citadas nas investigações para garantir transparência e responsabilização dos envolvidos.
0: Votação.
21: O plenário da Câmara ampliou direitos para as pessoas com transtorno do neurodesenvolvimento. Os detalhes com a repórter Cibele Comanetti.
1: A Câmara dos Deputados aprovou o projeto que cria uma política nacional voltada para as pessoas diagnosticadas com transtornos do neurodesenvolvimento, com medidas nas áreas de saúde, educação e inclusão social. Os chamados transtornos do neurodesenvolvimento incluem, entre outros, o transtorno do déficit de atenção com hiperatividade, o TDAH, o transtorno do espectro autista, o TEA, e a dislexia. A proposta admite a equiparação dessas pessoas à condição de pessoa com deficiência, desde que haja avaliação biopsicossocial feita por equipe multiprofissional. Essa análise vai considerar se as limitações, junto com as barreiras do ambiente, dificultam a participação plena desses indivíduos na sociedade. O projeto inicial, apresentado pelos deputados Alex Manente, do Cidadania de São Paulo, Anne Ortiz, do PP do Rio Grande do Sul, e Amon Mandel, do Republicanos do Amazonas, se concentrava em ações para pessoas com TDAH, o que foi ampliado pela relatora, deputada Andréia Siqueira, do PSB do Pará. Segundo ela, a proposta organiza políticas públicas já existentes, criando uma base legal mais clara para o atendimento dessas pessoas. O deputado Alex Manente, um dos autores, disse que a proposta amplia direitos.
4: Nós aprovamos aqui uma medida que visa garantir os direitos das pessoas que têm o transtorno, que é o TDAH, cada vez crescente no Brasil. E nós, com essa matéria, conseguiremos dar vazão, primeiro, à avaliação e o diagnóstico biopsicossocial, que é isso, uma avaliação multiprofissional para garantir os direitos das pessoas que têm esse transtorno.
1: Além da possibilidade de equiparação com pessoas com deficiência, o projeto prevê diagnóstico precoce e acompanhamento contínuo, com atuação integrada dos sistemas de saúde e de educação, acesso a terapias e fornecimento gratuito de medicamentos pelo SUS. Na área educacional, a proposta permite que estudantes com transtornos de aprendizagem, como o TDAH e a dislexia, tenham tempo adicional para fazer as provas. O projeto que amplia os direitos de pessoas com transtornos do neurodesenvolvimento seguiu para análise no Senado. Da Rádio Câmara de Brasília, com informações de Antônio Vital e Daniele Lessa, Cibele Comanetti.
22: Flávio Nogueira, do PT do Piauí, registra a implantação do programa Neuroame pela Prefeitura de Piripiri. O deputado explica que a iniciativa oferece acolhimento, exames e acompanhamentos a crianças que precisam de avaliação especializada para identificar dificuldades no desenvolvimento.
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